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0: 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Até a próxima com mais sons que tocam a alma. 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

0: Respira fundo que a playlist 106,7 já volta com mais músicas para sua alma. 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

0: Playlist 106,7 faz um break, mas o ritmo segue firme. Fica ligado que já tem mais música boa vindo aí. 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
1: Quantas memórias já voltaram até agora? E olha que ainda tem muita música boa guardada aqui pra ti. Respira.

0: relembra que já já volto Rebobina. 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
8: Armandinho. 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
0: E o Rebobina continua firme e forte aqui na FURG FM 106,7. 4 décadas de música boa não param por nada. Bora pra mais pop, mais rock e mais nostalgia.

0: Uau, que pedrada musical, hein? Mas calma, o Rebobina não para por aqui não. A gente já volta com mais pop, mais rock e aquela nostalgia gostosa. Fica ligado na FURG FM 106,7.
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0: E aí, já cantou junto? Já viajou no tempo? Então se prepara, porque a máquina do tempo musical não para. Daqui a instantes tem mais Rebobina, com aqueles hits que você não cansa de ouvir. 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
10: Opa, chegou quem faltava. Que bom ter você de volta aqui no Rebobina. A gente continua essa jornada musical pelos clássicos que marcaram a época. 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

0: E aí, a nostalgia tá boa? Pois pode ter certeza, vem muito mais por aí. Daqui a pouquinho a gente já retoma essa jornada pelos clássicos que nunca saem de moda. Rebobina logo mais aqui na FURG FM. 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
0: E voltamos. Rebobina tá no ar aqui na FURG FM 106,7. A máquina do tempo musical tá ligada e pronta pra continuar essa viagem. Prepara o play da memória que lá vem mais hits.

0: curtindo essa volta ao passado? Então segura que tem muito mais vindo por aí. Daqui a pouco a gente retoma com mais hits que marcaram gerações. Rebobina já volta na FURG FM, o som que te acompanha.
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2: E a viagem continua. O Rebobina tá de volta na FURG FM 106,7 com mais músicas que fizeram história. Aquele som que tocava no rádio, você não desligava por nada? Tá tudo aqui, agora.

0: cada música dessas conta uma história, né? E a nossa história musical continua logo mais. Aguarda aí que o Rebobina já volta com mais 4 décadas de puro som. 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
0: Estamos de volta! O Rebobina continua resgatando aquelas canções que nunca envelhecem, só ganham mais significado. Dos anos 80 aos 2010, a história musical segue aqui na FURG FM, o som que te acompanha.

0: e a viagem no tempo continua. Mas antes, a gente faz uma paradinha rápida. Fica aí que já já o Rebobina tá de volta aqui na FURG FM 106,7. Mais clássicos, mais nostalgia, mais música boa te esperando.
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3: Eu sou devoto de santo, espírito. 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

0: Pausa estratégica para você respirar, pegar aquela água e voltar com tudo. Porque o Rebobina continua daqui a pouquinho com mais hits dos anos 80, 90, 2000 e 2010. 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

0: Uau, que pedrada musical, hein? Mas calma, o Rebobina não para por aqui não. A gente já volta com mais pop, mais rock e aquela nostalgia gostosa. Fica ligado na FURG FM 106,7.
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0: e a viagem no tempo continua. Mas antes, a gente faz uma paradinha rápida. Fica aí que já já o Rebobina tá de volta aqui na FURG FM 106,7. Mais clássicos, mais nostalgia, mais música boa te esperando.
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0: Furg, já estamos no ar com o programa Primeira Página. Abrindo o dia para o seu conhecimento, a apresentação Fernando Tubino e Everton Porciúncula. Produção Raquel Ávila. 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Estamos no ar com o programa Primeira Página. Entrevista do dia: Graziana Oliveira Nunes, chefe da unidade multifuncional e serviços
1: domiciliar do Hospital Universitário.
0: Aí, bom dia, Everton.
1: Bom dia, Fernando, bom dia, nossos queridos ouvintes, estamos aí no ar mais um dia chuvoso, um dia nublado, um dia complicado, com ainda muito perigo de temporal aí, então fique alerta, né? Te cuida, sai mais cedo de casa, não corre nas estradas, se tu vem do cassino, vem na manhã, vem devagarzinho, a tua vida não tem preço. Então tá, bom dia, pessoal, estamos aí de novo com vocês.
0: A gente está começando o programa Primeira Página através das ondas da FURG FM 106,7
1: MHz.
0: A programação é a seguinte: neste primeiro horário, das 7 horas da manhã até as 8h30, às vezes, né? A gente vai com o programa Primeira Página. Depois vem o Paralelo 30, das 9h30 até as 11 horas. E o FM Café, do meio-dia até as 14 horas. E os acontecimentos do dia: o Grêmio Futebol Porto Alegrense conquistou pela primeira vez o título de campeão da Copa Libertadores da América depois de derrotar o Clube Atlético do Peñarol no dia, e também é o Dia Nacional do Agricultor. E isso, esse primeiro prêmio do Grêmio Futebol Clube foi em 1983, para quem não sabe, para quem não era nascido naquela época, né? Então aí, já fazem o quê? 40 anos? É isso?
1: 43.
0: Né? 40, não, mais. É, 43. 43 anos que o Grêmio conquistou aí
1: a Libertadores
0: da América. E partiu lá pro Mundial, que ainda não era um campeonato mundial.
1: É o Toyotão, né?
0: É o Toyotão, né, Everton? E aí todo mundo fica dizendo que o Grêmio não ganhou o título mundial, né? Mas há controvérsias, né? O Everton mesmo é um dos caras que...
1: Eu acredito que o Grêmio foi campeão mundial.
0: É, tu acredita mesmo?
1: Eu vi o jogo, eu torci pro Grêmio.
0: Tá? Tu por mais colorado, torci pro Grêmio.
1: É, por mais que se digam, ah, mas não era da FIFA, cara... Ah, era o campeão da América contra o campeão da Europa, e isso sempre foi e sempre será a decisão do campeonato mundial.
0: É verdade, então. Então a gente, são 7 horas e 5 minutos, daqui a pouco a gente vai tocar aí o nosso quadro Cevando Mate, né?
1: Eu vou ali preparar também,
0: é,
1: enquanto vai enrolando aí, tá?
0: Enquanto eu vou passando mais notícias aqui da programação, né? O Everton vai ver ali a parte do Cevando Mate, né? A gente vai tocando a programação. É, notícias da prefeitura: conclusão das obras do Teatro Municipal deve ficar para setembro. FURG e Banco de Sangue Virtual afirmam parceria institucional para ações conjuntas de incentivo à doação. Que legal essa notícia, hein? Conclusão das obras do Teatro Municipal deve ficar para setembro. Para quem não conheceu o Teatro Municipal, como eu conheci, como o Everton conheceu, como o Cine Avenida, ali do lado tinha uma lanchonete. Primeiro foi uma sorveteria, né? Depois ele foi uma lanchonete. Lá servia o melhor sorvete artesanal ali na Sorveteria Avenida, ao lado do Cine Avenida. Que, por sinal, em Rio Grande nós tínhamos grandes cinemas, né? Nós tivemos o Cine Lido, que era nas dependências da Escola Salesianos, né? Quem é que não se lembra do Cine Lido? Muitas matinés eu fui ver no Cine Lido, inclusive a primeira vez que eu vi o Super-Homem no cinema foi aqui em Rio Grande, porque eu morei muito tempo em São José do Norte também, e aí eu vi o Super-Homem aqui em Rio Grande, ali no Cine Lido. E também vimos muitos filmes dos Trapalhões ali no Cine Lido. Depois o Cine Avenida, né? Cine Avenida, a diversão da gurizada era aí pegar a Avenida Portugal, que morava ali antigamente, e vinha pra... E vinha pras matinés do... uns cada filme pior que o outro, Everton. Assim, ó, terríveis os filmes que a gente via lá na... lá no Cine Avenida. Mas a gente ia pra matiné, porque lá sempre tinha o sorvete, né? E sempre tinha uma guriazinha esperando, aquele olhar meio atravessado. Não era aquele olhar 43 ainda, porque era muito jovem, mas a gente sempre ia fazer lá a nossa matiné ali no Cine Avenida, que hoje o Teatro Municipal, né? E tu, Everton, qual foi a tua peripécia ali no Cine Avenida?
1: Cara, é muito pouco fui no Cine Avenida, né? E também no Lido, muito pouco fui no Lido, né? Porque quando eu estudava nos Salesianos, infelizmente, o Cine Lido só passava filmes impróprios. E isso foi uma fase muito ruim do Cine Lido.
0: Foi, realmente.
1: Então, eu curtia mais o Cine 7 de Setembro.
0: No meio do calçadão. A primeira vez que vi o filme Coração Valente com Mel Gibson foi no Cine 7 de Setembro. Ali havia filas para ver o lançamento do filme e os caras ainda saíam danado de lá de dentro, dizendo assim: mocinho morre no fim, mocinho.
1: Não,
0: o seria um spoiler, né?
1: Assim, eu acho que a minha pior ida no Cine 7 de Setembro foi quando eu levei meus filhos para assistirem o filme Hércules, da Walt Disney, né?
0: Meu
1: o Laerte
0: Deus.
1: Chorou a sessão inteira. Bah. Laerte era pequenininho, chorou a sessão inteira.
0: Que loucura.
1: Mas fazer o quê, né?
0: Saudosismo, então, né? Para quem não curtiu essa época de cinema, né? Isso aí era muito legal, de tu poder ir ali no Cine 7 de Setembro, no Cine Lido e no Cine Avenida, que eram os três cinemas da cidade.
1: Glória, rapaz, tu te esqueceu do Glória.
0: Glória, rapaz, e tinha mais um grande.
1: Esse era grande mesmo.
0: Grande cinema na frente do
1: Lemos Júnior.
0: Lemos Júnior, cara, era um cinema com mezanino, era um cinema pronto pra shows. Então, assim, ó, lá em cima da parte do mezanino, me lembro que uma vez fomos ver um filme dos Trapalhões lá. O pai levou a família.
1: Tu viu os Trapalhões?
0: É, eu vi os Trapalhões. Quase todos os filmes dos Trapalhões nós fomos ver. E aí o meu pai nos levou lá no Cine Glória e o meu irmão, tipo o Laerte, né, se parou a gritar bem na hora que o ladrão vai dar um tiro no Didi. O cinema todo em silêncio, todo mundo em silêncio, naquela tensão, e o Sandro gritou: cuidado, Didi, ele vai dar um tiro em ti. Cara, o cinema todo caiu na gargalhada. Cara, coisa de guri mesmo, né, cara? Muito bom. E aí a gente ia pro cinema pra incomodar bastante meu pai, pra comer candy e pra comer amendoim doce.
1: A candy era na Praça da Mandaré,
0: não,
1: né, cara?
0: No Cine Glória também tinha candy. Tinha uma banca com candy no Cine Glória. Então, meu velho, a gente tá aqui relembrando aí a parte da cinematografia de Rio Grande. Eu não cheguei aí no Carlos Gomes, no meio do... Porque eu, quando vim para Rio Grande, o Carlos Gomes já estava fechado.
1: É, o Carlos Gomes eu nunca fui também ali, se não me engano era em Cossu.
0: É, em Cossu. Ah, depois passou a ser em Cossu. Mas primeiro ele foi o Cine Teatro Carlos Gomes. Quando nós chegamos em Rio Grande, ainda tinha as bilheterias ali, eu me lembro. E o cinema estava fechado. Aí logo em seguida, a Incossu se muda pro prédio ali do Cine Carlos Gomes, né? Que hoje eu nem sei o que é ali.
1: Acho que é uma as Casas Bahia, eu acho.
0: É, acho que ali seria Casas Bahia, Delta Sul, alguma coisa assim.
1: Casas Bahia.
0: É, mas eu sei que o cinema era gigante e eu cheguei a entrar dentro do Carlos Gomes com tudo fechado. Eu não me lembro por quê, mas eu entrei lá dentro e vi. Era um cinema que tinha até, que era um teatro, né? O Carlos Gomes tinha até aquelas cúpulas para fora para o pessoal poder assistir os espetáculos de teatro. E esse Cine Carlos Gomes, Cine Teatro Carlos Gomes, que foi um dos mais antigos do estado, né? Junto com, claro, a capital da cultura do Rio Grande do Sul, que era Pelotas, né? Mas o Carlos Gomes, se apresentaram ali grandes nomes do teatro nacional ali no Cine Carlos Gomes.
1: Falando em nostalgia, tu falou em Candy, eu falei na Praça
0: Tamandaré.
1: Cara, o que eu mais gostava mesmo, efetivamente, era de visitar o mini zoo que tinha ali na Praça Tamandaré.
0: Tinha o mini zoo com
1: os macacos, com as aves, com, enfim, com os coelhos, com a anta. Tinha uma anta no lago. Tinha uma anta ali no lago da Praça.
0: Os patinhos, né? Todo mundo levava pão para os patinhos.
1: E uma coisa maravilhosa que tinha ali, que eram os carros do Lúdio.
0: Ah,
1: os
0: sim.
1: Os carros do Lúdio ali.
0: Quem
1: na
0: é que
1: praça,
0: não se lembra, né?
1: Então, assim, era algo fenomenal. Aquela praça tinha vida.
0: Tinha
1: não
0: vida.
1: Que não tenha hoje. Tem muita vida hoje, mas é uma vida diferente.
0: É, né? Uma vida diferente, com certeza. Então, a gente vai seguindo aí o programa, primeira página, e como a gente havia prometido para vocês, o Everton já deixou aqui na agulha o Cevando Mate e a gente vai tocar aí Alexandre Taveira, Prosa de Mate. Segura o som.

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0: Vamos com o programa Primeira Página. Ih, tá complicado.
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0: E a gente vai tocando aí com a parte das vagas do Cine, né? Mas primeiro vamos comentar que bloco de músicas tradicionalistas da melhor qualidade, Everton.
1: É isso.
0: Milonga aí, né? Abaixo de Mau Tempo. Tá tudo a ver com hoje, né? Então, pra quem não pegou aí, pra quem mora em apartamento, a madrugada mandou água o tempo todo. O patrão velho hoje não descansou e lavou o piso da casa dele todinho e a água veio parar aqui embaixo, né? Então a gente tá tocando o programa Primeira Página aí com as vagas do Cine. Então continua aí as vagas conferente de loja, deve ser uma vaga só, né? Costureira, a gente precisa de 3 encaminhamentos. Instalador hidráulico, 3 encaminhamentos. Líder de hortifruti e granjeiros, 1 encaminhamento também. Você que tem, pode acompanhar as nossas vagas através do nosso Instagram, ou deles, né? @FGTAS_Cine_Rio Grande. Então é isso, Everton. As vagas do Cine. E a gente vai tocando aqui o programa com o desligamento programado de energia elétrica e expansão de rede. Então, hoje, do meio-dia e 15 às 18h15, a estrada Rio Grande 155, a antiga estrada Caiubá. Então, vai estar hoje sem luz. Pessoal aí do interior do município tem que ficar preparado que do meio-dia e 15 até às 18h15 vão estar sem luz ali na antiga estrada Caiubá. Né? As notícias sobre a educação: MEC, normas reúne normativa e atos de educação brasileira. Sistema reúne leis, decretos, resoluções, portarias e outros atos do MEC e de entidades vinculadas com atualização diária e ferramentas de busca que facilitam a consulta gratuita à legislação da educação brasileira. Olha só que legal essa notícia. OBMEP, medalhista de ouro, podem concorrer a intercâmbio na China. Então, isso a gente estava comentando aqui fora do ar, eu e o Everton. OBMEP aí é a parte do concurso de matemática, não é isso, Everton?
1: Isso.
0: Então, o pessoal que foi medalhista de ouro para fazer as inscrições é da seguinte maneira: inscrições devem ser realizadas até o dia 31 de julho por meio de formulário online, seguindo critérios estabelecidos no edital de seleção. Ao todo, o MEC e INPA disponibilizam 26 vagas para participar das atividades na China. Então, o pessoal que foi medalhista de ouro aí na Olimpíada de Matemática deve se inscrever até o dia 31 de julho e tem 26 vagas entre o MEC e o INPA. Ah, para fazer atividades lá na China, Everton.
1: É verdade.
0: Vão longe,
1: verdade.
0: Né?
1: Vamos longe, né? Essa gurizada aí que estuda aí, tá? Esse é o momento. Participe do próximo OBMEP, né? Porque tu podes concorrer a diversos programas dos governos federais e estaduais, né? Então, assim, ó, tem uma boa classificação, com certeza tu vai dar um up na tua carreira educativa.
0: É verdade, ainda vai de quebra conhecer lá um dos países, uma das nações mais antigas do planeta, né? Que é a China.
1: E detentora de muita tecnologia, né? Então, tecnologia hoje...
0: Muita tecnologia e muita sabedoria, né, Everton? E a gente vai tocando o programa Primeira Página, já tá aí com a nossa

0: previsão do tempo?
1: Claro que sim, então vamos lá, mas antes vamos dar a temperatura aqui, são 17,1 graus, né? Os ventos de 3,5 e a umidade relativa do ar 98%. O dia já raiou, embora o sol não esteja aparecendo, estamos aí num dia nublado, só para variar um pouquinho. Então vamos lá para o boletim meteorológico, né? A terça-feira será de atenção em todo o Rio Grande do Sul. Uma área de baixa pressão associada ao avanço de uma frente fria mantém o tempo muito instável sobre o estado. Os principais órgãos de meteorologia alertam para chuvas fortes, temporais, descargas elétricas, rajadas de vento e possibilidade de queda de granizo em diversas regiões. Os maiores volumes de chuva devem ocorrer entre hoje e amanhã, elevando o risco de alagamentos, enxurradas e transtornos em áreas urbanas. Na metade sul, o tempo permanece fechado durante praticamente todo o dia, com chuva frequente e períodos de maior instabilidade, principalmente entre a tarde e a noite. Em Rio Grande, o céu fica encoberto e há previsão de chuva a qualquer momento. As pancadas podem ser moderadas a forte, acompanhadas de rajada de vento, principalmente na faixa costeira. A temperatura varia entre 11 e 16 graus e a sensação térmica permanece baixa. Em São José do Norte, a influência marítima reforça a instabilidade. A previsão é de chuva persistente, ventos moderados a forte e mar bastante agitado. A recomendação é atenção para as atividades de pesca e para a travessia hidroviária. Em Pelotas, o dia será de céu fechado, com chuva em vários momentos e possibilidade de temporais isolados. Especialmente entre a tarde e a noite, as temperaturas variam entre 11 e 17 graus. Em São Lourenço do Sul, a previsão indica chuva moderada a forte, com rajadas de ventos, possibilidades de alagamentos pontuais em áreas de drenagens mais deficiente. Já em Santa Vitória do Palmar, a instabilidade será persistente durante todo o dia. A chuva poderá ser intensa em alguns períodos, acompanhadas de ventos fortes, principalmente nas áreas próximas ao litoral. Em Santo Antônio da Patrulha, o tempo permanece bastante estável, com previsão de chuvas, trovoadas e rajadas de vento ao longo do dia. A previsão para os próximos dias, na quarta-feira, a instabilidade continua atuando sobre o estado, ainda há previsão de chuva, especialmente durante a manhã, embora a tendência seja de diminuição gradual da instabilidade ao longo do dia. Os ventos permanecem moderados e as temperaturas seguem baixa. Na quinta-feira, o sistema começa a se afastar e uma massa de ar mais seco favorece a melhora do tempo. O sol volta a aparecer entre nuvens, a chuva perde força e as temperaturas permanecem típicas de inverno, com manhãs frias e tardes amenas. Então, essa foi a previsão do tempo para o programa Primeira Página para FURG FM 106,7
0: MHz. E a gente vai tocando o programa por aqui, são 7 horas e 38 minutos. Neste exato momento, baixa-se uma pequena névoa aqui no Campos Carreiros e a gente está olhando aqui pelo nosso telão, né? Vendo a FURG sendo tomada por essa névoa aí, está baixando aí então uma cerração para quem tiver se deslocando para cá, muito cuidado. Você sabe que a cerração é um problema aí que dificulta a visibilidade dos motoristas.
1: É isso aí, vamos com mais uma noticiazinha da prefeitura antes de a gente chegar, que tem uma coisa legal aqui. A prefeitura avança na destinação diária para uma nova escola do Senai na Junção, né? A área destinada à construção de uma nova escola do Senai nas proximidades do empreendimento Junção está em processo de desmembramento pela Prefeitura do Rio Grande. A futura unidade deve oferecer cerca de 1.000 vagas em cursos profissionalizantes voltadas às necessidades da indústria, contribuindo para a formação de mão de obra qualificada para atender os investimentos previstos para o município, como os da área portuária e da bacia Pelotas, O assunto foi tratado pela prefeita Darlene Pereira em reunião no final da tarde dessa segunda-feira, dia 27, na sede do Executivo Municipal, com a diretoria do Sinduscom, Sindicato das Indústrias e a Construção Civil do Rio Grande. Participaram do encontro os diretores Evandro Caradi, presidente, e Antônio Vinhas e Rodrigues Freitas, além do secretário de Relações Institucionais e Comunitárias, Cláudio Costa, e assessoria de gabinete da Secretaria de Planejamento e Habitação, Regularização Fundiária, Andréia dos Santos. Então, teremos mais uma unidade aí do Senai aqui pertinho da FURG, aqui no empreendimento Junção, né, Fernando? Mais de 1000 vagas, e que legal!
0: Que legal, né, Everton? Um baita investimento aí do Senai, então trazendo mais uma, pelo jeito, uma super unidade com 1000 vagas, né, Everton? É muita coisa, então o pessoal tem que ficar ligadinho aí, porque logo em seguida a gente vai estar trazendo mais notícias sobre esta super unidade do Senai aqui em Rio Grande. São 7h40 e a gente vai tocando aí com o que rola pela FURG. A FURG institui protocolo de ouvidoria das mulheres. Instrumento fortalece acolhimento e enfrentamento à violência de gênero. FURG abre inscrições para formação sobre o procedimento de heteroidentificação. Em sua quinta edição, a formação será realizada de 13 a 18 de agosto. E para ti que tem aí aquele campeonato, para ti que tem aquela agenda cultural programada para dentro da semana, não perde tempo. Liga para cá para nós, através do nosso WhatsApp 9711-3077. Fala com a Raquel para a gente colocar aqui na nossa agenda cultural o teu campeonato, a tua festa do bairro, qualquer tipo de festejo, de evento, né?
1: Apresentação musical.
0: Apresentação musical. Então, para ti que tem aquele evento aberto ao público, manda para cá para a gente, porque a gente vai falar no ar aqui.
1: Vai divulgar para você.
0: A gente vai divulgar a tua programação cultural aqui na nossa rádio FURG FM.
1: Vamos 106. Divulgar as quermesse?
0: Vamos, claro. Quermesse, cara, uma coisa que não se vê mais, né?
1: Virou mateada, né, tio? Ah,
0: agora virou mateada. Mas aquele negócio da quermesse era muito legal, né, Everton? Vamos botar o cara na cadeia, vamos pular fogueira. É coisa de festa junina, né?
1: Pular fogueira, me lembro das tuas peripécias. Mas vamos tocar música, Fernando?
0: Vamos tocar música. Então, vamos deixar de papo furado, que o Everton vai começar a contar coisas que não deve contar. E a gente vai aí com a nossa transição do rock para... Da música tradicionalista para o rock. Segura o som.
2: E não tem como a gente falar de recomeço, de superação, sem a gente falar do bem mais precioso que a gente tem, que é a nossa família. Eu tenho uma gratidão enorme por cada pessoa da minha família. Eu tenho uma gratidão enorme ao universo, a Deus, por ter nascido onde eu nasci, por ser cria desse chão aqui. Ubiretama e Cerro Largo sempre foram os meus lares, e eu estou muito bem amparado de familiares e de amigos que são a mesma coisa que família. Pessoas que apoiam a gente em todos os nossos projetos, pessoas que seguem a gente na pior e na melhor. E essa próxima música eu dedico a toda a minha família e dedico ao meu saudoso pai, que está do ladinho de Deus, tomando um mate velho cuiudo, bem quente. E um dia eu vou encontrar com ele lá, se Deus quiser.

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0: Everton de Deus, essa música do Guri versão rock ao vivo, cara, mais comprida que xingada de gato, né?
1: Pois é, não vou nem dizer o que eu ia dizer, porque eu acho que é impróprio, mas é muito boa essa
0: muito
1: essa
0: bom, música, muito
1: né?
0: boa.
1: A música já é maravilhosa, essa versão aí, então...
0: É, melhor ainda, né? São 7 horas e 49 minutos, a gente vai tocando o nosso programa Primeira Página através das ondas da FURG 106,7
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0: E daqui a pouco a gente vai estar conversando aí com a Graziana Oliveira Nunes, chefe da unidade multiprofissional, serviços de atenção domiciliar do Hospital Universitário, né? Então, Graziana daqui a pouco aqui conosco para falar aí sobre as novidades e também sobre o serviço de atenção domiciliar. O serviço não funciona como uma unidade de saúde de portas abertas, onde qualquer pessoa pode ligar e pedir atendimento em casa. A inclusão é feita exclusivamente para pacientes que já estão internados no HU FURG. A ideia é: o paciente melhorou, não precisa mais ocupar um leito crítico de hospital, mas ainda precisa de um suporte que a família sozinha não consegue dar. É a transição perfeita entre a alta e a cura total. Que loucura, hein, Everton? Que serviço.
1: Cara, o Hospital Universitário, assim, é referência em muitas ações, mas, cara, ele é fundamental para toda a comunidade, não só rio-grandina, para toda a comunidade aí dessa nossa região de abrangência, e onde o Hospital Universitário é referência, mas com toda certeza especialmente para a comunidade rio-grandina, né? Que infelizmente não, né, cara? A partir do momento que a gente tem a inclusão das UPAs no processo de saúde, né, o hospital deixa de ter o seu SPA aberto para recepção de pacientes, mas é referenciado via UPA, né? Então, tu procura primeiro o atendimento, pode ser no teu posto de saúde, se há necessidade tu vai ser encaminhado para a UPA, e se tu precisa de internação de algum processo cirúrgico, né, tu vai ser encaminhado para os nossos hospitais, entre eles o Hospital Universitário Dr. Miguel Rietti Correia aí, que é referência em muitas ações de saúde, né, e tá aí aberto para toda a comunidade e é público, né, Fernando? Pertence à Universidade Federal do Rio Grande.
0: Mais importante de tudo, público e gratuito, né, Everton? Então a gente vai tocando o programa por aqui. Eu vou mandar um abraço aí pro Max Graveto, que tá nos escutando, pro André Massoco e pra toda a galera que de manhã cedo, Rodrigo ET, que faz horas que não manda nada pra gente, né?
1: É verdade.
0: Pro nosso querido João Carlos, pro Alexandre Bertazzo, e hoje eu não mandei um abraço de manhã cedo, uma falha minha, porque a gente tava meio enredado aqui de manhã. Mandar um abraço aí pro nosso querido amigo André, que tá sempre nos escutando ali na portaria da FURG. É um dia pro André e outro dia pro Marcones. Então a gente...
1: Dupla, né, cara?
0: É, André um melhor e Marcones. Que o outro, né? Mandando um abraço pro André e pro Marcones, a gente manda abraço para todos os colegas aí que trabalham nas portarias da FURG, fazendo esse belo trabalho.
1: Não só nas portarias, né, Fernando? Inclusive o pessoal que tá aí dentro do campo e aí fazendo todo o seu trabalho de segurança, seja vigilante, seja ASP, seja o que for aí, que está trabalhando nesse processo de segurança dentro da universidade. E também para as nossas e os nossos porteiros, né?
0: Exatamente.
1: Que ficam aí, que é um trabalho fundamental aí, que passando, controlando as entradas e saídas.
0: Passando informação
1: para os usuários, chave para os usuários também.
0: É,
1: então, é uma coisa muito legal aí, que aqui a universidade acaba disponibilizando aí esse tipo de profissional, e é um profissional fundamental. Então vamos mandar estender um abraço para toda a equipe de terceirizados, limpeza, vigilância, portaria, pessoal da capina aí, o pessoal que corta a grama aí,
0: passa
1: que é fundamental
0: por aqui, né?
1: Por seguida eles estão, infelizmente esse tempo agora não permite o trabalho deles, mas, cara, assim que abrir o sol, essa grama chega a gritar crescendo, e aí eles vão trabalhar muito.
0: É verdade. Então, um abraço para todos, pessoal, inclusive aí para os colegas das ciências sociais, o Thales e o Diogo, que estão sempre ligadinhos no programa, para Deise também, né? E para Tatiane, para todo o pessoal das ciências sociais, um grande abraço. Logo em seguida, dia 3 de agosto, a gente vai estar se reencontrando aí para no reinício das aulas no Campus Carreiros daqui.
1: Famosa segunda-feira da semana que vem, né?
0: É verdade.
1: Mas eu vou mandar um abraço especial para minha esposa também lá no Posto de Saúde de Bolacha, minha esposa e toda a equipe lá do Posto de Saúde de Bolacha, que ontem me deram a vacina da Covid, né?
0: Ah, então, já tá vacinado o homem, já tá imunizado, e mandar um abraço também pra minha esposa que já tá na escuta e que no dia 3 de agosto deve começar o seu estágio aqui pela FURG. Beijo aí, meu amor, e pra toda a gurizada que tá escutando, e inclusive pro Cris e pra Liz, que estão em viagem, né? Então, essa gurizada que vive aí dentro dos aviões, né?
1: Lá em Portugal, né? Pra onde é que eles vão, Fernando?
0: Eles vão, cara, estão indo pra Ilha da Madeira. Eles vão ali pro norte da África, né? A Ilha da Madeira que pertence a Portugal, mas fica localizada aí no norte da África. A Lisley e o Cris desbravando o mundo, aproveitando este espaço, né? Manda um abraço ali pra todo o pessoal do Sítio Gouveia. O Laurinho, que já deve estar trabalhando essa hora, né? Porque o homem é puro trabalho. E também pro Rubio Gouveia, pra Sandra e pra toda a galerinha ali que frequenta o Sítio Gouveia aqui no corredor, no segundo corredor de Senantes. Então tá, Everton, a gente vai tocando mais música, né?
1: Vamos tocar rock agora, de verdade.
0: Vamos tocar rock pauleira, né, tia? Então segura o som aí, porque vai tocar uma das buenas lá da nossa época.

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0: E a gente vai tocando o programa por aqui. Já se encontra aqui conosco a Graziana Oliveira Nunes, chefe da unidade multiprofissional, serviço de atenção domiciliar do Hospital Universitário. Bom dia, Graziana, tudo bem?
2: Bom dia a todos.
0: Pois é, um dia bastante nublado, uma cerração forte lá fora, né? E a Graziana veio para nos contar como é que funciona esse serviço de atenção domiciliar aí do Hospital Universitário.
1: Vou pedir um bom dia pro Alan também, né?
0: Afinal, Alan, bom dia.
1: Bom dia, Alan. Ele vem aqui, tranquilo. Não fala nada, né? Já é a segunda vez, praticamente essa semana, veio sexta-feira passada.
0: Fica encolhidinho ali no canto, né? Não fala nada, né?
3: Bom dia, bom dia. É um prazer estar aqui com vocês.
0: Ah, que maravilha. Filho, o Alan faz parte também aí da equipe de comunicação do Hospital Universitário, né? Então o Alan, sempre que vem alguém do Hospital Universitário, o Alan vem acompanhar, né? Então tá, e aí Graziana, conta pra gente o que é o serviço, esse serviço que o hospital tá começando a implementar agora.
2: Então, o serviço de atenção domiciliar do HU é um serviço novinho, a gente começou o serviço, montar a equipe a partir do dia 1º desse mês, então é um serviço que a gente já vem elaborando ele, planejando ele há algum tempo, porém a gente deu start nele esse mês. A gente está começando com um projeto piloto, então como é que funciona? O paciente que está, inicialmente vão ser pacientes internados no nosso HU. Pacientes que estão internados estão estáveis, mas precisam, por exemplo, de alguma medicação, algum curativo a mais, que eles precisam mais tempo de um cuidado em equipe. Ele vai para casa e a equipe se desloca até a casa dele para ele continuar recebendo cuidado. Por exemplo, recebendo cuidado de fazer um curativo ou algum antibiótico injetável que ele precise, a equipe vai até a casa, faz esse ciclo de medicamento que ele precisa, ele melhorando, a gente entrega ele de novo para atenção primária.
0: A gente estava comentando aqui fora do ar que já existem vários leitos extra-hospitalares, né? Então,
1: esse é o projeto, né?
0: Esse é o projeto, que está começando. Vocês estão assim com primeiro um paciente, né? Para dar toda essa atenção que o Hospital Universitário vem dispensando aí para os nossos pacientes, né?
2: Isso, a gente está com um projeto piloto, a gente iniciou agora 1º de julho um projeto piloto, porque o projeto inteiro a gente está fazendo ele em fases. Então essa primeira fase é um projeto piloto interno do HU, então o paciente tem que estar internado no hospital para receber essa transferência para atenção domiciliar. A gente não diz alta porque é transferência, porque é como se ele fosse...
1: Ele continua baixado,
2: ele
1: só que em casa.
2: Ele continua baixado em casa. É uma internação pelo hospital, ele está ligado no sistema do hospital. Se ele precisar fazer exames, ele vai estar lá. Então, a gente tem agora nesse projeto inicial até 20 leitos. A gente, por enquanto, está com um paciente, porque são pacientes que eles têm que eleger algum critério. Por exemplo, nessa primeira fase, como a gente está tentando se adaptar, a gente não pode pegar a cidade inteira, o município de Rio Grande é um município imenso, né?
0: Sim.
2: Então a gente está pegando pacientes que eles morem entre a Ponte dos Franceses e a Junção. Então nesse território, se o paciente mora ali, ele está habilitado para o programa. Claro que tem outras situações que a gente tem um questionário que faz, o paciente tem que ter algum familiar responsável, ele tem que residir em domicílio, ele não pode ser um paciente que é institucionalizado, por exemplo, que a gente tem muito no HU. Então, esses pacientes, a gente tem até 20 leitos, claro que aos pouquinhos a gente vai selecionando os pacientes, quando encher esses 20 leitos, o paciente dando alta, a gente abre para outro entrar.
1: Esse serviço é muito interessante, até porque ele, de acordo com o que tu falou, ele não chega a se confundir, mas ele é muito próximo com o serviço prestado pelas unidades básicas de saúde, que também fazem atendimentos domiciliares. Porém, esses pacientes são pacientes baixados no hospital e esse atendimento será feito por profissionais do hospital.
2: Isso. Na verdade, o que eu digo é que a atenção domiciliar ele é como se fosse uma ponte entre o hospital e a atenção primária. porque às vezes esses pacientes precisam de um cuidado mais especializado, mas que a atenção primária não consegue dar.
1: Sim, a atenção primária tem, por exemplo, dificuldades em solicitar exames, por exemplo,
2: isso,
1: que tem que entrar na rede, solicitação e tudo mais. Se o paciente tá institucionalizado no hospital universitário, ele acaba tendo acesso a tudo que for necessário.
2: Isso.
1: Inclusive, se tiver que retornar ao hospital, acho que fica muito mais fácil.
2: É, porque assim, como funciona? Por exemplo, o paciente está em casa. Ele precisa, por exemplo, fazer uma tomografia. O nosso médico, a gente tem um médico da equipe que vai uma vez por semana na casa do paciente. Ele detectou que esse paciente precisa, ele solicita direto pelo sistema do hospital. A ambulância do hospital vai ir na casa do paciente buscar, levar, ele vai fazer o exame e vai voltar. Como se ele fosse um paciente que estivesse numa unidade do hospital. Então, o paciente está na unidade de clínica médica, vai vir o transporte, vai levar ele para o exame, ele vai buscar, vai levar de volta para o leito.
1: Que situação legal, né? Então, quer dizer, tu vais tratar o paciente em casa, tu não vai ter todo aquele incômodo de estar no hospital, deslocamento de pessoas da família para fazer os cuidados, ou seja, ele vai estar em casa com todos os cuidados necessários na sua residência e com a equipe do hospital universitário praticamente à disposição.
2: Isso.
1: É isso, dentro, né?
0: Dentro dessa equipe, quais são os profissionais?
2: É, inicialmente, na equipe piloto, porque a equipe completa é a equipe completa, tipo,
1: sim,
2: com todos os profissionais.
1: Até porque a gente está começando agora, né?
2: A
1: tudo
2: gente
1: muito
2: tá
1: embrionário, né?
2: É, então a gente tem um médico, uma enfermeira e 3 técnicos em enfermagem. Os técnicos vão praticamente diariamente no paciente. A enfermeira vai 2 às 3 vezes por semana e o médico 1 vez por semana. E se necessário, mais vezes, ele vai. Mas a gente tem toda a equipe multiprofissional. Nutricionista, fonoaudiólogo, fisioterapeuta, psicólogo, assistente social, que vai sob demanda, que a gente chama.
1: Sim.
2: O paciente precisa, por exemplo, hoje a nutricionista vai com o nosso médico na paciente para avaliar como é que tá, que é uma paciente que usa sonda, então a nutricionista que trabalha nas unidades do hospital, ela vai ser destacada, foi agendado o carro para um determinado horário, aquele horário ela vai lá, atende, presta serviço para paciente e volta para o atendimento dela no hospital.
1: Ou seja, toda a equipe hospitalar está à disposição desse paciente que está
2: em casa,
1: né? Está no todo o conforto do seu lar, não tem todo aquele, não vou dizer inconveniente, né? Mas tu tá dentro do hospital é sempre complicado.
2: É,
1: né?
2: E a gente tá em casa, que eu digo assim, tem a função do hospital, tu tá na tua cama, tu já tá doente, tu já tá numa situação de convalescência, tu quer estar no teu canto com as tuas coisas, é muito mais fácil tu estar em casa recebendo tratamento do que no hospital, que tem luz, que tem barulho, que tu não consegue dormir direito,
1: e
2: o teu familiar fica desacomodado. Exato. Às vezes.
1: E uma coisa muito mais importante em tudo isso, tu abre um leito para efetivamente
2: isso,
1: quem precisa. Isso eu acho que é o principal ponto de todo esse programa.
2: É, né? A nossa ideia principal foi isso, porque o nosso tempo de hospitalização no HU, pelo tipo de pacientes que internam no hospital, ele é muito grande. Então acaba virando uma bola de neve, né? Porque o paciente fica ruim, tu vai pra UPA, chega na UPA, tu não tem leito. No momento que a gente tem uma possibilidade de levar esse paciente pra casa e abrir um leito do hospital, o paciente que tá mais grave, que precisa realmente do leito, ele vai pro hospital e ele consegue o tratamento e todo mundo fica tratado. O que tá em casa, o que precisa de uma situação mais intensiva ou uma situação mais crítica, todo mundo tá ali com o seu leito
0: já reservado, já pronto.
2: Isso.
0: E tudo, né? Então, Graziana, além desses serviços, assim, e de toda essa novidade, né? Isso é uma novidade aqui no hospital. É, vocês têm, além desses profissionais que vocês trabalham hoje lá no hospital, tem algum outro acompanhamento junto? É, acompanhamento, a gente estava conversando aqui no ar que existe psicólogos também, né?
2: Isso, eles vão ter todo o serviço de equipe do hospital. Por exemplo, se precisa o psicólogo vai até a casa, o assistente social, o fonoaudiólogo, toda a equipe está preparada para atender esse paciente no domicílio.
0: Que legal, que legal, que baita serviço, Everton.
1: Qual é a previsão? Hoje, plano projeto piloto, nós estamos com um paciente. A previsão ainda nesse plano piloto é 20, aproximadamente até 20 leitos.
2: É, até 20 pacientes a gente vai internar.
1: O projeto final, qual é a ideia assim, de pacientes que nós possamos vir a atender?
2: É, o projeto final com o serviço todo montado, habilitado, com as equipes completas, que daí serão duas equipes montadas, com dois médicos, três enfermeiros, quatro técnicos, fisioterapeuta, assistente social, fonoaudiólogo, nutricionista, equipe completa que a gente tem, serão até 100 pacientes.
1: Louco!
2: Cada equipe atende até 50 pacientes.
1: Aí tu me diz uma coisa, que é a grande dificuldade no serviço público em geral. Temos mão de obra para isso?
2: Temos.
1: Olha o HU Brasil aí, tá investindo em...
3: Em plena contratação.
0: Que legal, que legal.
3: A gente tem feito um chamamento direto, né? Então, com certeza a gente vai ter...
2: Porque é um serviço, uma habilitação de um serviço novo, a gente solicita vagas e a sede nos disponibiliza os profissionais.
3: Porque é aprovado lá na sede.
1: Perfeito, porque tudo isso aí tem toda a questão de não ter a parte de hotelaria, né? Então, que de, isso com certeza também diminui o custo, né?
3: Muito.
1: Diminui bastante o custo de hospitalização, embora o profissional tenha um custo elevado, mas de qualquer sorte, já teríamos que ter esse profissional até para atender dentro do hospital. Se a gente está atendendo fora e a gente não tem espaço físico para crescer dentro do hospital, é uma sacada interessante.
3: E é bem interessante que o hospital tem 213 leitos. Aí tu imagina, se a gente aumentar 100...
1: Praticamente, né? 50%
3: a mais. 50%
1: a mais.
3: Então, é como a gente falou aqui, vai abrir leito, né, para as pessoas se internarem, que estão necessitando, né, com maior gravidade, digamos assim. E tem um aspecto também interessante, que é o psicológico da pessoa estar em casa. A recuperação, às vezes, fica mais rápido, né? Tem estudos aí, a Grazi até pode
1: Fernando,
3: falar melhor.
1: Sabia que o Alan falava...
0: Pois é, eu tô até impressionado, né? Fala e fala bastante. O Alan, que é um cara aí formado na parte de comunicação, né?
3: É, jornalista, tem que falar, né?
1: E quando tem que ficar calado, fica calado também, né? Então, ele é bem doutrinado, assim, né?
0: Com o doutor Fábio, ele veio aqui, ficou quietinho, não quis...
3: Aí é o chefe.
0: O chefe.
2: Daí a gente não pode...
0: Não pode falar muito, tem que ficar quietinho. Aí
3: atenção,
0: o Alan...
3: é do chefe.
0: É.
1: Só dá um recado aí pro pessoal do HU Brasil aí, tá? A gente... Eu vou falar como a FURG agora, tá?
0: Tá.
1: A FURG tá fazendo uma ação aí, eu tô entrando em... Entrei em contato com o Alan ontem, né? E vou fazer mais alguns contatos. A gente quer fazer uma ação para apresentação do plano de saúde alternativo aí para vocês através do convênio da FURG, que abrange não somente os servidores da Universidade Federal do Rio Grande, mas também o pessoal aí do HU Brasil aí, que tiver interesse em fazer parte da AFURG e também do convênio de saúde. Aí a gente vai fazer uma ação lá no HU, né,
0: pra que legal
1: esse tipo de coisa.
0: Legal.
1: Vamos dar continuidade aqui então assim, projetados 100 leitos. Qual é o prazo que a gente imagina para chegar nesse montante? Até porque eu sei que é bem difícil de chegar nisso, mas...
2: Acredito que em 2027, meados de 2027.
1: Louco, né? Isso é para ontem, para amanhã, né?
2: A gente tem 6 meses desse projeto piloto com 20 leitos. Final do ano a gente pretende ampliar para 30, 40 leitos. E estando o serviço todo habilitado, até o ano que vem a gente está com o serviço completo.
1: E aí vai acontecer uma transição também com o pessoal da equipe da saúde da família também, né?
2: Isso, a gente está em várias conversas, tratativas, a gente tem um grupo, porque é tudo em rede, a gente tem que funcionar em rede, né? Porque já que a gente é uma ponte, a gente tem que adequar essa ponte, porque também é para a saúde do município uma transição e uma modificação, né?
1: Que projeto legal. Isso assim, ó, cara, me traz muito orgulho, assim, de ser uma coisa que acabou nascendo da própria universidade, né? Porque o HU, para quem não sabe, ele é da Universidade Federal do Rio Grande, está sob gestão do HU Brasil hoje, mas, né, faz parte do sistema de educação do MEC. Então, FURG e HU Brasil, ambos estão vinculados ao MEC e a intenção toda é que seja uma grande escola. Vou falar sobre escola, né? Os acadêmicos farão parte dessas equipes
2: farão
1: também?
2: Farão parte, porque isso já é um campo para os alunos, tanto os alunos da medicina, da enfermagem. E como eu digo, o nosso HU é da FURG. Então, não só para isso, a gente tem muitos projetos com cursos tipo engenharia mecânica, que ajuda em dispositivos para o paciente, para apoio para sentar, apoio para escrever, às vezes o paciente que está acamado, que tem que escrever, tem uma prancha. Então, não só os cursos da área da saúde, mas todos os cursos
1: acabam interagindo,
2: porque esse paciente vai precisar de adaptações na casa, porque em casa é muito melhor para o paciente, mas tem algumas situações que no hospital a gente consegue, por exemplo, uma cama que levanta o encosto, em casa ele vai ter a cama dele.
1: Até porque todos os pré-requisitos para tu chegar ter esse atendimento, tu não pode ter dependência de nada que só tenha no hospital, né?
2: Ah, sim.
1: Então, assim, ao máximo, medicamento, curativo, algum isso. Cuidadinho mais específico, mas nada tipo, precisa de oxigênio. Não, se precisa de oxigênio, vai ficar no hospital, né?
2: A princípio, sim. A gente,
1: no futuro, quem sabe?
2: O projeto, na íntegra, a gente, oxigênio terapia, a gente vai ter.
1: Olha que legal, hein?
2: E vai ter, mas vai ter alguma... projeto completo.
0: Pois é, com o projeto completo. Ele vai ter alguma utilização de aparelhos também, se caso, fora o oxigênio, se o paciente precisar, ele vai ter
2: ventilador
0: aparelhos?
2: Ventilador mecânico?
0: É, essas coisas assim.
2: Infelizmente, o ventilador mecânico a gente não consegue, porque o que que acontece? A ventilação mecânica é um sistema que ele precisa de cuidado 24 horas.
1: Sim, tem que ter monitoramento, né?
2: Vai ter que ter monitoramento e tem que ter uma pessoa cuidando disso. O serviço de atenção domiciliar, ele funciona das 7 às 19 horas. Mas o paciente fica desassistido das 19 às 7? Não, de forma nenhuma. A gente tem acordado com a rede, o SAMU tá consciente e a gente já conversou e já fez esse trabalho. O paciente é atendido pelo serviço de emergência das 19 às 7 horas. Então a gente não tem como ter ventilador mecânico em casa, porque qualquer intercorrência é um serviço muito especializado.
0: Sim.
2: Tu precisa de um fisioterapeuta intensivista, tu precisa de um médico que saiba mexer naquele equipamento. Então, infelizmente, a gente ainda não chegou nesse... Mas nada que impeça a gente de um futuro... A gente pensar nisso, né?
1: Até porque é extremamente complexo toda a questão de saúde, né? Pelo que eu entendi, assim, o paciente deve estar estável, né? Em condições de futura alta,
2: isso.
1: Né? Mas ainda não está pronto para alta, ainda tem alguns cuidados que tem que ser. Uma recuperação, uma coisa que precise de atenção, mas não atenção integral.
2: Isso. Até porque a gente faz um treinamento da família. A equipe não vai ficar. É diferente de home care.
1: Claro.
2: Às vezes o pessoal pensa, não é um home care. O home care é a equipe vai lá, ela presta todo o cuidado. A gente presta o treinamento da família exatamente para quando esse paciente der alta, a família continuar o cuidado, que seja menor ali, que tenha um curativo pequeno ou que tenha alguma rotina que ela possa seguir, a família continue com esse cuidado.
1: Perfeito, perfeito, cara. Isso aí.
0: Como está sendo o acompanhamento deste primeiro paciente? É um paciente que esteve dentro do hospital e eu não sei se pode dizer aqui, mas qual é o tratamento que ele teve lá? Ele esteve em UTI, ele esteve num quadro normal de hospital?
2: Esse paciente, como é que acontece? Como é que a equipe faz essa triagem, a gente chama? A nossa equipe de enfermagem, ela está bem ativa, a equipe da domiciliar. Então, a equipe vai em todas as unidades, eles passaram e preencheram um questionário. O paciente fechando nesse questionário, está habilitado para ir para domiciliar, o médico vai, avalia, faz a ponte com a equipe, a gente faz a transferência. Essa paciente que foi para nós era uma senhora que ela veio da UPA para o hospital, em condições que ela estava numa infecção grave, infecção pulmonar. Então, ela chegou com o sensório bem rebaixado, bem debilitada. E, inclusive, a equipe do hospital disse que ela estaria em cuidados paliativos. Quer dizer que ela estaria num processo que ela estaria em fim de vida.
1: Praticamente irreversível.
2: Praticamente irreversível. E daí o hospital, a gente detectou, os médicos detectaram essa infecção. Ela começou com antibiótico, ela foi melhorando. A gente deu sequência com essas medicações em casa. E esses dias, acho que ontem, as gurias chegaram, ela estava sentada na sala, olhando TV. É uma paciente, claro.
1: Vou fazer um questionamento bem interessante. Eu sei que esse é o primeiro caso, mas como é que tá a relação de vocês com a família? Porque isso é uma coisa que vocês vão interagir muito com a família.
2: A gente teve a gratidão ainda de ter uma paciente com uma família, porque tem famílias que são ansiosas com as coisas. A familiar é muito tranquila, assim. E a família fica muito grata de ter esse atendimento, de a gente ir todos os dias, porque é uma segurança para a pessoa também, para o familiar, saber que o seu ente querido está sendo cuidado e que tem apoio. Que qualquer coisa que acontecer, ela vai nos ligar. A gente tem um WhatsApp direto do serviço, que a família entra em contato com os profissionais. Então, que tem essa segurança de que acontecer alguma coisa, ela está sendo acolhida pela equipe, né?
1: Vai ter um momento que esse paciente vai ter alta.
2: Sim.
1: Tá, isso, tomara que não demore muito, espero que seja breve, né? Até porque a gente prima aí pela saúde das pessoas. Isso não pode causar uma confusão para a pessoa, porque ela esteve internada em domiciliar.
2: Né? Sim.
1: Ela vai ter alta e tu vai fazer a transição e passar ela para a unidade básica de saúde ao qual ela tem vinculação, né? Mas ela tem os contatos do hospital. Será que ela não pode causar confusão nesse processo?
2: É
1: tudo muito embrionário.
2: A gente acredita que em algum momento isso vai acontecer, né? Mas a transição da alta também não é uma coisa assim, a gente vai chegar, amanhã a senhora tá com alta e a gente não vem mais.
1: Claro.
2: Então a gente vai fazer uma transição, vai passar, tipo, a gente vai conversar com a prefeitura que tem a unidade básica de referência dela, a gente vai encaminhar os documentos que ela esteve com nós, do que ela precisa, né? Por exemplo, essa paciente tem uma ferida, uma lesão de pele por ser uma senhora acamada. Ela vai precisar continuar com esses curativos. Então o nosso médico vai dar toda a documentação para ela continuar pegando no posto de saúde as coisas que ela precisa e que o posto tenha. Claro que não vai ser exatamente o mesmo cuidado, e a gente tem esse cuidado de falar para a família que internação é uma coisa e depois vai ser mais simples.
1: Porque a estrutura hospitalar perto da estrutura da básica de família é bem diferente.
2: Isso, né? Ela pode até ter os nossos contatos, mas a gente tem um documento que a familiar responsável, ela assina quando tá com internação. E em qualquer situação, ela vai levar esse documento para dizer que ela é um paciente do HU. Quando a gente der alta, esse documento vai ser recolhido. Quer dizer que ela vai fazer, quando der alta...
1: Porque aí ela volta pro ciclo normal, né?
2: Volta pro todo o ciclo normal. Vai ter que passar pela unidade básica, UPA e...
1: Vai depois chegar um hospital, que sabe.
2: Ou Santa Casa, ou
1: FURG, né? Então tá.
0: A gente...
1: Muito interessante esse programa, né? E principalmente conforme a gente estava vendo aqui com o Alan e com a Grazi, né? Que vai abrir novos leitos. Novos não, né? Vai abrir leitos que já existem, mas vai disponibilizar para novos pacientes, né? Hoje, como a gente não tem efetivamente o SPA em funcionamento, né? E no passado a gente tinha, aquilo ali era um inferno, as pessoas baixadas em cadeiras de praia, né? Era muito... Baixadas não, porque estavam em observação, né? Mas era muito complexo. Mas hoje a gente tem toda essa questão referenciada, que a pessoa, para chegar ao HU hoje, é através da UPA, né?
2: Isso, ela só chega através da UPA. Da UPA ou dos serviços de saúde que for procurar.
0: Eu estava perguntando aqui em off para ti, que já existe esse programa em outros locais, né?
2: Isso.
0: E aí tu me comentou que Pelotas tem já um programa.
2: Pelotas tem um serviço bem estruturado. Eles têm, que antigamente eles chamavam, ainda eles têm o PID, que eles chamam, eles começaram há 20 anos atrás, com equipes só para pacientes, porque eles são referência em oncologia. Então, só para pacientes com câncer em cuidado paliativo, eles tinham duas equipes que iam diariamente. E agora eles têm o programa de atenção domiciliar completo, eles já têm 6 equipes bem estruturadas, eles têm um prédio inteiro que tem complexo, eles têm uma farmácia própria, tem sala de medicação, tudo do serviço, eles têm 6 carros à disposição do serviço. Então a gente vai lá e olha, a gente até
1: chega
2: vislumbra,
1: babá, né?
2: Tipo, e a gente fica pensando, ah, mas a gente tem que pensar que a gente tá começando, né?
1: Perfeito.
2: E daí até a equipe, a gente foi, ah, mas eles são tão atentos de ter documentos, de ter as coisas, nos passarem dicas, assim. Eu digo, sim, mas eles estão há 20 anos
1: nisso. Há 20 anos, né? Nos servem de referência, inclusive.
2: Eles
1: estão
2: servindo
1: todo,
2: de referência.
1: Pra todo esse processo.
2: Santa Maria também tem um serviço de atenção domiciliar, é um serviço pequeno, são 15 leitos, que é próprio do hospital lá, do USM, que também o pessoal de lá, eu sou de Santa Maria, então o pessoal tem me dado muito apoio, muito suporte.
1: Sabe que eu tenho um problema com Santa Maria, porque a gente chama aqui em Rio Grande de HU, lá chamo de USM, né? Então eu tinha contato com o pessoal e a menina me perguntava, como é que é o USM de vocês aqui? Cara, aqui não tem USM, não sei nem do que você tá falando. Mas assim, os hospitais da universidade são sempre referência.
2: São.
1: É uma coisa muito interessante, muito legal. Né? E por mais que a gente, aí vou falar como servidor da universidade, que nós fazíamos críticas a todo esse processo de transição aí para a antiga EBCL e hoje para o HU Brasil, a gente vê que a coisa está progredindo, né? E a gente está tendo uma ampliação de serviço que é muito interessante e muito importante para toda a comunidade rio-grandiana.
2: Com certeza. Eu acho que não foi só aqui, né? Eu, como digo, sou lá de Santa Maria e todo servidor teve uma resistência com quem era EBCER antes, HU Brasil agora. Mas eu acho que hoje em dia eu tenho na minha equipe servidores e CLT, que a gente chama do HU Brasil. E acho que todo mundo, hoje em dia, a gente está tão fundido que às vezes a gente até esquece que um é um, outro é outro.
1: Porque nós tínhamos ali no Hospital Universitário, nós tínhamos um problema de gestão de pessoas, né? Nós tínhamos os servidores da universidade, nós tínhamos os empregados da fundação e nós tínhamos muitos terceirizados, RPA, enfim. Uma coisa louca era aquilo lá. Hoje eu penso que a gente tenha basicamente servidores da universidade e empregados públicos do HU Brasil,
2: isso,
1: né?
2: E o que facilita bastante.
1: Facilita, né? Muito, né? E aí a gente sabe, né? A gestão é do HU Brasil, mas o hospital é da Universidade Federal do Rio Grande e é o maior laboratório da Universidade Federal do Rio Grande, diga-se de passagem.
0: São 8 horas e 28 minutos, a gente está encerrando o nosso programa. Eu vou pedir para a Graziana fazer as suas considerações finais para a gente poder encerrar o nosso primeira página.
2: Então, eu agradeço a oportunidade da gente vir apresentar o nosso serviço, que é um serviço novo, mas que vai, eu acho, que mudar muito a saúde do município. E mostrar que é uma coisa que nem vocês falaram, que é da FURG, porque o HU é FURG, né? E que a oportunidade foi muito boa e que as dúvidas, qualquer coisa, a gente está à disposição lá no hospital.
1: Tem algum setor específico para procurar vocês ali para tirar dúvidas?
2: É na unidade multiprofissional.
1: Multiprofissional, perfeito. Então, na unidade multiprofissional.
2: Isso.
1: A gente te encontra lá?
2: Todos os dias.
1: Todos os dias? Ai, que legal.
3: Menos sábado e domingo.
2: Menos sábado e domingo.
1: Tem, Yala, tem alguma outra coisa interessante para a gente trazer do

0: trazendo qualificação através dos serviços prestados aí pelo Hospital Universitário e, principalmente, qualificando a educação para os nossos futuros médicos, enfermeiros e farmacêuticos,
1: demais,
0: né?
1: Farmacêuticos e demais profissionais demais de outras profissionais. Áreas.
0: Tem uma coisa que eu achava né? bem interessante aqui, nós temos no multiprofissional aqui, a universidade fornecia, por exemplo, residência para educador físico.
1: Tem ainda.
0: Mas aí eu vou fazer uma crítica, tá? O profissional, hoje a gente forma bacharéis, mas no passado a gente só formava licenciados, que a lei não permite que eles trabalhem em hospital. Isso. E mesmo assim, eles faziam
1: residência
0: multiprofissional. Só uma crítica, tá feita, feito o registro. Mas hoje a gente forma bacharéis que estão habilitados a trabalhar no serviço de saúde.
1: E são de extrema importância dentro do hospital.
0: Exatamente.
2: Então, temos uma equipe boa.
1: É. Temos uma equipe excelente, né?
3: Então tá. Vamos agradecer aí a presença da Graziana e também do Alan aqui para falar sobre o serviço de atenção domiciliar, né? E amanhã teremos Pedro Amaral do Instituto de Cidadania, Julieta Amaral.
0: Matar a saudade do Pedro.
3: Matar o Pedro. Pedrinho é gente muito boa. Então a gente vai continuar aí o nosso as nossas homenagens à grande profissional que foi a Julieta Amaral, uma pessoa fantástica. E eu e o Alan tivemos a possibilidade de conviver algum tempo com ela, foi fantástico. E a frase de encerramento do final do programa é a seguinte: afinal, saúde não é só sobre o leito de um hospital, é sobre a vida que acontece dentro de casa, perto de quem a gente ama. Muito obrigado pela companhia de hoje e um ótimo resto de dia. Até amanhã. A gente encerra o programa Primeira Página através das ondas da FURG FM 106,7
0: MHz. Lembrando a todos que os convites para o jantar do Dia dos Pais estão à disposição ali na Associação dos Servidores da Universidade Federal do Rio Grande, que acontecerá no dia 7 de agosto. Então, reserve a sua mesa, vai ser um jantar dançante maravilhoso. Esperamos a presença de todos.
3: Até amanhã.
0: Até amanhã.
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9:35, está começando por aqui mais um programa do Paralelo 30 na FURG FM 106,7, hoje 28 de julho, temperatura em Rio Grande 17,2 graus, sensação térmica também, é o que nos informa a praticagem da Barra do Rio Grande, com muita umidade aqui de onde

0: transmitimos. Cidade de Rio Grande amanheceu hoje com um véu branco aí, uma grande cerração que está acumulada na nossa região. Ontem tivemos um evento aí, uma chuvarada bem forte durante um período da noite, depois uma tempestade de raios trovoados ali, relâmpagos, né, que tava até de longe muito bonito, né, de perto já não tanto, porque realmente foi bem intenso aí, uma tempestade eletromagnética que a gente conseguiu ver, que atingiu aí o estado todo, né, mas é isso, hoje amanhecemos com este clima, 17 graus então, bastante cerração, atenção aí para quem tá no carro, quem tá no trânsito, neste momento se deslocando, porque realmente dificulta bastante aí a mobilidade aí, o trânsito com esta faixa grande aí de cerração branquinha que tá tomando a nossa manhã. Eu sou Rafael Viana, comigo aqui na bancada Deca Santoro, muito bom dia.
1: Bom dia Rafa, bom dia Victor, bom dia todos, todas e todes que vem com a gente aí nesta manhã, Rafinha, amanhã de terça-feira, 28 de julho, a gente está aí na última semana do mês de julho, se encaminhando para agosto, que chega aí, e penso eu, a gente estava aqui antes comentando, né? E lá no Sindicato Napta também, das sensações, né, que a gente tem aí em relação a esse período de inverno aqui, né? E o pessoal já, né, com essa sensação de, bah, chega, né? Já tá bom, não aguentamos mais, mas temos ainda aí um agosto e um pedaço de setembro pela frente, ainda dentro da estação inverno, temos o El Niño atuando, né, e as previsões nos trazem aí uma sequência de atuação do El Niño que vai durar aí até 2027 com alguns fenômenos, alguns acontecimentos, algumas tempestades ou ciclones. Então, acho que fica um pouquinho mais pesado de carregar o inverno, né, Rafinha? Com toda essa previsão. Porém, seguimos, né, aqui do extremo sul do Brasil, onde faz parte, né, da nossa característica aí, estes fenômenos, não tão intensos como estão de uns tempos para cá, porém, a gente já está, digamos que de certa forma, acostumados, né? Então, a gente segue aí para reta final. Estamos, acho que, um pouco mais perto do fim do que do início do inverno. Na verdade, estamos no meio, né? Nós estamos indo para o fim.
0: Nós estamos falando de contagem ou falando de sentimento?
1: Que sentimento
0: Porque o inverno começou muito cedo esse ano, né?
1: Começou.
0: Vou te dizer que eu não percebi, na verdade, aquela coisa do... Ah, tivemos aqui um outoninho tranquilo, sabe? Tipo, foi bem intenso na nossa região, né? Tivemos uma queda brusca de temperatura ali logo depois do verão. Já com bastante frio aqui no sul do estado do Rio Grande do Sul. Então, não percebi, assim, tipo, me parece que o inverno chegou já faz uns 4 meses, mais ou menos, né? E vai durar 5, 6, então, tipo, mas
1: tá
0: tudo
1: puxado,
0: tá puxado. Mas fazer o quê? Mas é isso, né? Tô louco já por uma primavera, já tô torcendo e tomara que nossa primavera seja uma primavera boa, porque a perspectiva é de que seja muito chuvosa também, né? Então, não sei se esse ano vai ser um ano, assim, para realmente muitos períodos longos, assim, de tempo estável, né? Acho que a gente vai acabar sofrendo aí com bastante instabilidade. Muita chuva também na primavera.
1: É isso, né, Rafinha? Mas também, seguimos por aqui nessa terça-feira. Vou trazer, Rafa, começar trazendo uma notícia do Sul 21, pode ser?
0: Claro, vambora.
1: Então vou trazer aqui a coluna que nos traz sobre os 35 anos da Lei de Cotas. Tá? Quem escreve é o Jorge Amaro de Souza Borges. Deixa eu trazer aqui os créditos, né? O Jorge, deixa eu ver aqui, ele é técnico agrícola, biólogo, doutor em políticas públicas e pós-doutorando em desenvolvimento rural. E aí ele nos traz aqui algumas questões, né, pontuações sobre esses 35 anos da lei de cotas, tá? Que nos traz aí a inclusão. E aí ele diz, né, existem hoje dois Brasis quando olhamos para as pessoas com deficiência. Em um deles, cerca de 618 mil trabalhadores conquistaram autonomia, renda e reconhecimento graças à lei de cotas. No outro, aproximadamente 4 milhões de brasileiros dependem do benefício de prestação continuada, o BPC, para sobreviver. Enquanto cerca de 445 mil vagas reservadas pela própria legislação permanecem vazias. Entre esses dois extremos está a pergunta que os 35 anos da lei de cotas nos obriga a enfrentar. Por que ainda produzimos exclusão em um país que construiu um dos mais avançados marcos legais de inclusão do mundo? Ele diz ainda, há leis que regulam comportamentos, outras reorganizam instituições e existem aquelas que transformam a própria forma como uma sociedade compreende determinados grupos humanos. Ele nos traz aí, faz menção à lei de número 8.213 de 91, que pertence a essa última categoria. Né? Sua maior contribuição não foi apenas jurídica, mas política. Deslocou a deficiência do campo da caridade para o campo dos direitos e obrigou o mercado de trabalho a reconhecer que a exclusão não decorria das limitações das pessoas, mas das barreiras produzidas pela sociedade. Ele faz menção ainda à Constituição Federal de 1988, que, segundo ele, inaugurou um novo ciclo democrático. E sim, entretanto, foi a lei de cotas a primeira grande vitória do movimento das pessoas com deficiência na agenda das políticas públicas. Antes das leis nacionais de acessibilidade, promulgadas apenas em 2000, então temos aí 26 anos, antes da consolidação da educação inclusiva, da Convenção da ONU e da Lei Brasileira de Inclusão, o Brasil já afirmava que pessoas com deficiência deveriam estar no mercado de trabalho. O país abriu a porta antes de construir o caminho até ela. Essa inversão histórica explica boa parte dos desafios atuais. E ainda faz menção a John House, que ensinou que justiça exige instituições capazes de corrigir desigualdades estruturais. Ele fala que a lei de cotas nasceu exatamente porque a igualdade formal jamais seria suficiente. Ela não criou privilégios, criou equidade. Ele traz aqui e vou fazer uma pausa para destacar que esse último comentário dele, a lei de cotas nasceu exatamente porque a igualdade formal jamais seria suficiente e que a lei de cotas não cria privilégios, cria equidade ou ao menos propõe equidade. E isso é o que a gente fala repetidamente todas as vezes em que trazemos as legislações que prevêm as cotas, os processos seletivos específicos, não é privilégio, né? É um mínimo aí de reparação e promoção aí da equidade. Bem, ele diz ainda que os resultados são inegáveis. Hoje, centenas de milhares de trabalhadores conquistaram autonomia graças à política de cotas. Contudo, as cerca de 445 mil vagas ainda não preenchidas revelam que continuamos desperdiçando talentos, produtividade, inovação e crescimento econômico. A discussão não pode permanecer restrita ao cumprimento de percentuais legais. E aí ele ainda diz que existe, porém, um segundo Brasil, que raramente aparece quando se comemoram os 35 anos da Lei de Cotas. Este Segundo Brasil traz milhões de pessoas com deficiência que jamais chegaram a disputar uma vaga de emprego e dependem do BPC. O benefício representa uma conquista, sim, civilizatória da Constituição de 88 e jamais deve ser tratado como privilégio. Mas ele também evidencia o fracasso acumulado de políticas públicas ao longo do ciclo da vida. Quantas dessas pessoas tiveram acesso à estimulação precoce, à educação inclusiva, ao transporte acessível, à reabilitação, à tecnologia assistiva e ainda à qualificação profissional? Pergunta ele. Não existe oposição entre trabalho e proteção social. Ambos fazem parte da mesma arquitetura de direitos. A diferença é que algumas pessoas encontraram oportunidades ao longo da vida e outras permaneceram diante de barreiras sucessivas. O desafio do Estado é, então, construir trajetórias capazes de transformar capacidades em oportunidades, como propõe Amartya Sen. É nesse ponto, então, que a economia da inclusão precisa ingressar definitivamente no debate público, ele diz. Ele faz mais algumas citações, traz mais alguns exemplos e aí mais para finalizar, Rafinha, porque o artigo ele é bem extenso, bastante completo. Ele nos traz, né, o desafio dos próximos 35 anos é mais complexo do que fiscalizar admissões. Precisamos medir permanência, ascensão profissional, remuneração, liderança, empreendedorismo e interseccionalidade. Uma mulher negra com deficiência, um quilombola com deficiência ou uma pessoa indígena com deficiência enfrenta camadas sobrepostas de desigualdade que exigem políticas públicas articuladas. Ele ainda faz alguns destaques, né, que, e vou encerrar trazendo esse destaque final dele de que a lei de cotas demonstrou que ações afirmativas funcionam, mas seu maior legado talvez seja outro, que é ensinar que a deficiência nunca foi ausência de capacidade, sempre foi ausência de oportunidades. Então, tá aí o artigo de opinião, deixa eu retomar aqui o nome dele, Jorge Amaro de Souza, que escreve aí pro Sul 21, trouxe pontos importantíssimos para a gente retomar aí nesses 35 anos da lei de cotas para pessoas com deficiência. E o Jorge, ele é técnico agrícola, biólogo, doutor em políticas públicas e pós-doutorando em desenvolvimento rural. Bacana, né, Rafinha? A reflexão. Precisamos, sim, por óbvio, olhar para essas questões. A gente, essa semana ainda publicamos nos stories do Paralelo 30 uma notícia onde dizia ali, né, chamava atenção para fazia ali um você sabia, né, que empresas com a partir de 100 funcionários, né, com 100 funcionários ou mais, tem por obrigação legal contratar pessoas com deficiência, né? Que está aí, então, as normativas, né, da lei de cotas. Mas ele traz com um aprofundamento e né, com dados aí, com um olhar de crítica muito importante, que não basta apenas fiscalizar o cumprimento aí dessas regras e dessa legislação, né? Que se precisa construir as trajetórias e os caminhos para que se implemente, né, essa lei.
0: Muito bem, é isso, né? A gente precisa buscar equidade, né? O conceito de igualdade, né? Buscar equidade não difere da distribuição igualitária das coisas, né? A gente precisa pensar, acho que tu trouxeste muito bem aí, ele traz um texto, essa questão com relação ao que a gente entende, né, como ser igualdade, que está ali muito bem exposto no artigo 5º da nossa Constituição, quando ele diz que a gente deve tratar igualmente os iguais, desigualmente os desiguais, né? Uhum. Então é importante isso, né? A gente precisa entender que as pessoas possuem condições locais, momentos diferentes e aí proporcionar políticas diferentes para essas pessoas, justamente para que elas possam alcançar daí a igualdade, né? Então, a distribuição, quando a gente pensa nessas políticas de cotas, tem muito a ver com isso, né? Com a gente conseguir proporcionar uma reparação para buscar uma igualdade futura, né? Que não alcançamos ainda. Uma igualdade futura para essas populações que foram aí, tiveram seus direitos negados durante tanto tempo e não disputam mesmo, de maneira nenhuma, em caráter de igualdade com outras etnias, outros povos que compõem a nossa sociedade aqui no Brasil. É isso, né? Buscar a igualdade sempre, com certeza. Maravilha.
1: É isso, Rafinha. 9:51.
0: 9:51. E o Chico Buarque tá prontinho aqui te esperando, Deca.
1: Venha, Chico.
0: Chico tá parado aqui.
1: Canta pra gente.
0: Escutei ele aqui no fone agora. Ele disse que tá só esperando tu chamar ele.
1: Bora lá, então, de Chico Buarque com...
0: Roda Viva.

0: Muito bem, 9:59, estamos de volta, escutamos Vitor Ramil, A Beça e Chico Buarque, Roda Viva. E retornamos aí do nosso bloco musical para mais notícias e informes por aqui no Paralelo 30. Este que é mais que um programa de rádio, é um espaço para debater e expressar opiniões com o apoio fundamental da Aptafurg Sindicato, fazendo sempre mais que a sua parte, hein? Olha aí, essa semana nós estamos com os slogans do Paralelo 30 originais.
1: Tudo de volta, é
0: tá
1: isso.
0: De volta.
1: A gente retoma, né? Resgata a memória aí, Rafinha.
0: É isso aí. Deca, a Universidade Federal de Rio Grande, aqui a FURG, instituiu um protocolo de ouvidoria para as mulheres. Um instrumento voltado ao acolhimento, à escuta qualificada, orientação e encaminhamento de manifestações relacionadas à violência e à violação de direitos. Então, aqui na universidade, a resolução do Consul número 88, aí, do início de julho. O documento encontra na íntegra no site da FURG em www.furg.br. O novo protocolo integra as normas de funcionamento da ouvidoria da FURG e busca oferecer um atendimento humanizado, então, para mulheres que tenham sofrido assédio, discriminação de gênero ou outras formas de violência no âmbito da universidade. Então, está disponibilizando aí um canal de específico para recebimento, tratamento e encaminhamento de manifestações para as instâncias competentes da instituição. O protocolo vai atuar em articulação aí com unidades responsáveis pela apuração e com as unidades envolvidas na prevenção e no combate à violência contra a mulher e na promoção de equidade de gênero. Os canais aí de atendimento, então, as mulheres que desejarem orientação, acolhimento ou realizar manifestações, podem entrar em contato com a Ouvidoria das Mulheres pelo e-mail ouvidoriadasmulheres@furg.br ou também presencialmente na Sala Lilás, que fica no Centro de Convivências aqui no Campus Carreiros, junto à ouvidoria. Preferencialmente ali, né, na Sala Lilás, mediante agendamento prévio. Também permanecem disponíveis os canais institucionais da Ouvidoria da FURG, por meio do e-mail ouvidoria@furg.br e da página da Ouvidoria, e também nos telefones. Deixa eu pegar aqui, 3293-5440 e 3293-5450, tá? Este último pode ser utilizado como WhatsApp, vou até repetir, 3293-5450. As manifestações também podem, claro, ser registradas diretamente na página, na plataforma do Fala BR, né? Então, importante ferramenta aí que nós temos à disposição de mulheres, meninas que queiram fazer aí denúncias sobre violência, assédios, né? No âmbito da universidade. Então, importante, né?
1: Fundamental.
0: E vou aproveitar para trazer aqui, se tu me permitires, também aqui mais uma nota que a gente recebeu, que sugestão, né? Daqui da Secretaria de Comunicação, porque a gente já faz o anúncio, que a contagem regressiva começou, a 51ª Feira do Livro da FURG está chegando para fazer aqui, então, do Campus Carreiros um grande encontro entre literatura, cultura, arte, conhecimento. O tema esse ano é Caia Nessa Rede. A programação vai contar com atrações para todas as idades, já nos tradicionais espaços da Arena Cultural, Espaço Conversa, Rua das Crianças, Praça de Alimentação, além de sessões de autógrafos aí e muito mais. Acontece de 28 de agosto a 3 de setembro, aqui no SIDEC Sul, no Campus Carreiros. Então, e a universidade está esperando a comunidade interna e externa para participar. As inscrições para sessões de autógrafo seguem abertas até agora, o dia 30 de julho, tá? Mais dois diazinhos. E para quem gosta aí também de unicultura, esporte, vai ter um passeio ciclístico do SESC integrando a programação, com saída no dia 29 de agosto, às 15h. A universidade convida que vocês acompanhem os canais oficiais ali e fiquem por dentro das novidades sobre a Feira do Livro, que vão seguir sendo noticiadas por lá e por aqui também. E vamos participar dessa Feira do Livro aí. Estamos todos por aqui também muito ansiosos. Gostamos bastante de Feira do Livro, né, Dequinha? É bom a Feira do Livro.
1: Adoramos, Rafa.
0: É bom demais, né? É bom demais.
1: E a feira ocupando esse espaço aqui, né, da universidade, do Campus Carreiros, da FURG, e também, por óbvio, né, que o Campus Carreiros da universidade está inserido dentro de uma comunidade, então trazendo descentralizando do centro cultural, né, que temos falado aqui do município do Rio Grande, que acaba sendo aí o cassino, né? Sai do cassino e volta e vem, vem aí pela segunda vez, né, o segundo ano consecutivo, para dentro da comunidade, dentro do campus que está inserido aqui na comunidade, descentralizando e mudando os ares, né, Rafinha? É muito importante.
0: Pô, para mim ficou bom, né? Aqui bem pertinho, né? Já sai do serviço. Não, e aí tem isso, acontecendo algumas atividades durante o dia, né? A última edição da feira foi bacana porque a gente tinha algumas coisas acontecendo pela manhã, pela tarde, né? Então dá para sair do paralelo aqui e já dar uma passadinha ali na Feira do Livro no SIDEC, hein? Já convido, né, as pessoas para virem assim, dar uma olhadinha no paralelo, depois saírem daqui direto para a feira ali, bacana, né, bacana. É uma outra pegada, né, essa última edição foi bem legal, com muita participação dos estudantes, painéis aqui, né, dos grupos de pesquisa da universidade, né, então teve uma outra sacada, assim, um pouco diferente. Até sinto um certo saudosismo, assim, com a feira ali de Duá, porque foi algo que, não sei, acho que marcou a minha adolescência, né?
1: E é de fato bacana.
0: É, legal.
1: Potente, no verão.
0: Um espaço muito potente, claro. E se aproveita muito da questão do turismo no cassino, né? Que já é um lugar que realmente recebe muita gente naquele período ali, principalmente ali final de janeiro, início de fevereiro. Mas a feira dentro da FURG também faz muito sentido, né? Faz muito sentido trazer a comunidade aqui para dentro, fazer com que a FURG e esse espaço, esse território que a gente tem aqui seja ocupado, né? E não só pela comunidade interna da universidade, mas sim pelas pessoas ao redor dos bairros, das comunidades aqui, que podem vir conhecer a universidade dentro de seus muros.
1: É isso, legal, Rafinha. Né? E vou trazer, então, estava aqui em contato com a Bia, que nossa pró-reitora Débora, queridona, mandou aí o contato da Bia. Então, estava aqui em contato com a Bia, que é quem está aí à frente da organização, né, da Feira do Livro, da JEX, para ver se a gente consegue aí ainda, né, nessa semana fechar o dia da participação. Então, entre hoje e sexta-feira, vamos ver se a gente traz aí a Feira do Livro para saber um pouquinho mais do que vai rolar, né, Rafinha? Bom, trago aqui notícia, Rafa, notícia do Mídia Ninja, que traz aí como fonte informações do G1, tá? Governo avalia quebrar patentes de medicamentos para retaliar tarifas de Trump. E aí diz a reportagem, diante da decisão do governo de Donald Trump de impor tarifas de até 50% a produtos brasileiros, o governo Lula avalia responder com medidas na área de propriedade intelectual, incluindo a possibilidade de quebrar patentes. Segundo a apuração do comentarista Gerson Camarote, essa é hoje uma das principais alternativas analisadas pelo governo para retaliar o tarifaço. A propriedade intelectual inclui direitos sobre medicamentos, tecnologias, softwares e produções culturais. A resposta poderia atingir diretamente empresas norte-americanas sem provocar no Brasil o mesmo impacto inflacionário de uma retaliação baseada em tarifas sobre alimentos e outros produtos importados. Especialistas alertam, porém, para possíveis disputas jurídicas, distorções no mercado e efeitos sobre investimentos estrangeiros. Bom, a lei da reciprocidade econômica, destaque, existe uma lei, tá? A lei da reciprocidade econômica permite ao Brasil suspender obrigações relacionadas à propriedade intelectual em resposta a medidas unilaterais de outros países que prejudiquem a economia nacional. No caso das patentes farmacêuticas, a chamada quebra de patente permite que outras empresas ou instituições produzam um medicamento mesmo sem autorização da detentora da patente, mediante condições estabelecidas pelo governo. E aí, a reportagem da Resgata que o Brasil já recorreu a esse mecanismo no ano de 2007, durante o segundo mandato de Lula, com o Efavirenz, uma medicação antirretroviral usada no tratamento do HIV. O licenciamento compulsório permitiu a produção e a compra de versões genéricas do medicamento, reduzindo os custos para o SUS. Tá aí, então, informações do G1, direto no site e também nas redes sociais do Mídia Ninja.
0: Muito bem, vamos trazer aqui mais alguns informes. Até que eu vou falar do tempo aqui, do perigo das tempestades no sul do Brasil. O IMET emitiu um aviso vermelho de perigo para tempestades, hein? Saiu ontem, tá? Então, Rio Grande do Sul, a partir dessa terça-feira 28, com risco de chuva forte, tempestade que deve avançar depois para o Paraná e para o Mato Grosso do Sul na quarta-feira. Enquanto isso, o interior do país segue sob tempo aqui de bastante umidade. Mau tempo no sul, provocado por uma frente fria que se desloca pelo Oceano Atlântico na altura da região, somado a uma área de baixa pressão que se estende do Uruguai, do Paraguai, até o Rio Grande do Sul. A combinação desses sistemas mantém condições favoráveis para chuva intensa e tempestades ainda no estado gaúcho, tá? No Rio Grande do Sul, o volume de chuva pode ultrapassar 100 milímetros em 24 horas, com risco de granizo e rajadas de vento de até 60 km por hora, coadunando com o que a gente vinha falando mais cedo, na abertura do programa, né? Que ainda temos essa previsão para início da semana. O alerta atinge cidades como Porto Alegre, Santa Maria, Uruguaiana, Bagé e Santa Cruz do Sul. Na quarta-feira, a instabilidade perde força no Rio Grande do Sul, avança para o Paraná, então, sul do Mato Grosso do Sul, onde nos municípios ali perto de Dourados, Ponta Porã e Naviraí entram em aviso amarelo, tá? De perigo potencial para tempestades. Santa Catarina também segue sob risco de chuva e trovoadas nos dois dias. No restante do país, cenário de tempo firme e seco, tá? As temperaturas aí também, o destaque é o contraste entre as regiões, a mínima mais baixa deve ocorrer em Brasília com 13 graus e a máxima chega a 38 em Cuiabá. A gente continua, né, atentos aqui com diversas cidades aí ainda em estado de emergência, né, no Rio Grande do Sul e sendo atingidas por um grande volume de chuvas e vi vídeos essa última madrugada também, essa chuva que atingiu a região ali de Porto Alegre e... Cara, Porto Alegre já é inundada também, assim, né? Muita água, muito volume de chuva, não é a água do Guaíba subindo, tá, gente? Mas é água de chuva sem condições de escoamento, né? Com diversas regiões ali bem alagadas. Então, bastante preocupante também que não tenha sido feito nada para realmente conseguir criar uma forma de reagir, né, a essas condições, essas intempéries aí, infelizmente.
1: É isso, né, Rafinha? Rafa, são 10h11. Vamos numa musiquinha? Não tem uma notícia aí?
0: Não, vou trazer uma notícia da Rádio Agência Nacional pra gente tocar, que eu tinha separado aqui, sobre a questão da biometria, tá? Nas eleições. A matéria diz que a biometria vai ser utilizada, mas ainda não é obrigatória para votar, tá? Rapidamente vou trazer aqui o informe pra gente escutar.
2: A biometria será usada mais uma vez para votar nas eleições deste ano. A tecnologia estará disponível em todas as sessões eleitorais do país para evitar fraudes e garantir a lisura do pleito. Apesar da requisição, é bom saber que a biometria não é obrigatória para exercer o direito ao voto. Se o título estiver regular, o eleitor pode votar mesmo sem ter realizado esse cadastro. Neste caso, será exigido documento de identificação para acesso à urna eletrônica. Se a urna não reconhecer a biometria já realizada, o eleitor continua tendo direito ao voto. A orientação é que a leitura biométrica possa ser repetida até 4 vezes. Persistindo a dificuldade, a mesa receptora vai confirmar a identidade do eleitor por outros meios de conferência do cadastro. Se as informações coincidirem, o eleitor assina o caderno de votação ou registra sua impressão digital, caso não saiba assinar. Em 2008, a Justiça Eleitoral começou a utilizar os dados da impressão digital para identificar os votantes. A medida foi adotada para aumentar a segurança das eleições e evitar que uma pessoa possa votar no lugar de outra. Com o cruzamento de informações, o TSE ainda pode detectar eleitores com registros duplicados no cadastro eleitoral. Já não é possível cadastrar a biometria para as eleições de 2026, porque o prazo se encerrou em maio deste ano. O TSE orienta a comparecer à Justiça Eleitoral após as eleições para realizar o cadastro. No cadastramento, são coletadas a fotografia, as digitais de todos os dedos da mão e a assinatura do eleitor. As informações são utilizadas para tornar mais seguro o processo eleitoral. Da Rádio Nacional em Brasília, Gésio Passos.
0: Muito bem, então é isso aí. Já temos a biometria para ser utilizada mais uma vez, então, nas eleições desse ano. Então, tecnologia disponível aí, legal. É bom para evitar fraudes, né? Muito bom, evita fraudes, evita aí crimes que aconteçam, né? Que poderiam acontecer. Mais uma ferramenta para a segurança das nossas eleições, que já são, diga-se de passagem, muito seguras, tá? Bastante seguras, comparados aí a outros lugares, né? Tipo, tu vai ali nos Estados Unidos, os caras ainda estão usando aquelas urnas. Com voto em papel.
1: Voto pelo correio.
0: Vota pelo correio, mas as pessoas ficam com as urnas em casa, recebendo voto das pessoas do bairro ali. Como é que controla quem é que tá botando papelote pra dentro daquele negócio? Convenhamos, né? Convenhamos que não dá para receber embaixador norte-americano aqui para ficar averiguando o quanto as nossas urnas são boas ou não são boas, o nosso sistema eleitoral é bom ou não é bom, com o tipo de coisinha que eles fazem por lá, né? Convenhamos que não tô engolindo essa não, né?
1: É isso, né, Rafa? E temos aí, né, um alerta, né, constante. Ontem mesmo estava lendo um artigo sobre isso, estava procurando, não separei aqui para a gente fazer a leitura, mas que nos chama atenção para isso, né, sobre esse movimento que já está sendo articulado e também não é de agora, né, mas está sendo fortalecido, de descredibilizar e contestar as eleições, o processo eleitoral no Brasil, né?
0: Todo
1: e isso
0: ano, né,
1: vindo também dos Estados Unidos.
0: Com certeza.
1: Que está aí se organizando para isso. Junto com isso, Rafinha, trago, não dos Estados Unidos, mas de um representante, um presidente parecido com Donald Trump, que é Javier Milei. Ele é denunciado na justiça argentina, tá? Retornou aí do Brasil para a Argentina e foi denunciado por usar dinheiro público para apoiar aí a candidatura, uma das candidaturas aí da presidência do Brasil, que é de Flávio Bolsonaro. Javier Milei virou réu, então, de uma denúncia formal por má gestão de recursos estatais. Diz aqui o motivo: usar o avião presidencial e toda a estrutura oficial da Argentina para ir a São Paulo participar do ato que lançou a candidatura do senador Flávio Bolsonaro à presidência do Brasil. A denúncia foi protocolada pelos advogados José Magion Calda e Juan Martín Fazio. A tese é direta: dinheiro do Estado argentino foi deslocado da sua função para bancar a presença do presidente num evento partidário de outro país, o que sim configuraria malversação de fundos e descumprimento dos deveres de funcionário público. Segundo o texto da ação, os recursos estatais serviram para atender interesse de uma facção política. Vou repetir. Segundo o texto da ação, os recursos estatais serviram para atender interesse de uma facção política e isso já teria produzido dano concreto às relações entre Argentina e Brasil. Bem, o estrago diplomático, aliás, veio antes mesmo da denúncia. No sábado, dia 25, durante a convenção do partido, Milei chamou Lula de presidiário e classificou o ministro Alexandre de Moraes como lixo careca. Irritação direta. Poxa vida, né, pessoal? Tá difícil esse mundo, não é nem o Brasil.
0: Nossa Senhora.
1: Tá vendo? Não é nem o Brasil. Bem, E aí traz isso e diz, né, irritação direta com a proibição de visitar Jair Bolsonaro, né, se referiu a Alexandre de Moraes, então trazendo a sua irritação direta com a proibição de visitar Jair Bolsonaro na prisão domiciliar. O Brasil respondeu chamando o embaixador em Buenos Aires, Júlio Bittelli, de volta, então, para consultas e convocou o embaixador argentino Daniel Raimondi para ouvir a repulsa do Itamaraty. Mesmo com a repercussão, a Casa Rosada sinalizou que não vai recuar. Segundo reportagem do La Nación deste domingo, 26 de julho, baseada em fontes do governo, não haverá pedidos de desculpas apesar dos xingamentos. Tá? É isso, assim, é o que diz. Não haverá pedido de desculpas apesar dos xingamentos. Milei também chamou Lula de ladrão e esquerdista. Um funcionário graduado do governo argentino, ouvido pelo jornal, resumiu o clima. Ninguém esperava um ataque desse tamanho, mesmo já sabendo do desgaste entre os dois presidentes. A viagem não parou na convenção. Milei também esteve no Palácio dos Bandeirantes, onde o governador Tarcísio de Freitas lhe entregou a Ordem do Ipiranga, a maior honraria do governo paulista. Um gesto que reforça o alinhamento entre parte da direita brasileira e o presidente argentino, mesmo em meio à crise diplomática que ele próprio, Javier Milei, provocou. Repito aqui, reforço, que trago informações estritamente de caráter de informação, factuais, não é opinião, tá? Até para que as pessoas não fiquem aí em dúvida ou preocupadas. A gente está nesse momento aí, né, Rafinha, de muitos cuidados em relação ao período aí eleitoral. Então, trago fatos, nada que não tenha sido dito, noticiado, registrado. E a gente precisa, sim, né, para não reforçar o apagão, né, que a gente tem visto por aí das notícias, a gente precisa trazer, sim, algumas, mas com todo cuidado, por óbvio, né?
0: Esse Javier Milei, ele eu não sei se eu fico com pena, se eu rio, né? Porque o cara, ele é um...
1: Pena não tem.
0: É uma figura excêntrica, ele consegue ser, de certa forma, pior, assim, até do que o Donald Trump, sabe?
1: Junta algumas personalidades.
0: Junta algumas, nele, sim, né? Mas é uma necessidade de forçar uma barra na atuação que ele faz, né? Enquanto essa persona política que ele criou. E é um palhaço de circo, convenhamos, né? Com todo respeito aos palhaços de circo.
1: Tá? Sim.
0: Porque não consigo acreditar que aquilo ali que ele passa quando ele faz essas manifestações dele, as atividades teatrais quase que ele faz, né, quando está em público, sejam realmente a forma como ele vive, né? Se aquela ali é a personalidade dele mesmo. É um absurdo. Década 10:22, vamos escutar um som, não?
1: Bora.
0: Bora. Então vamos embora com mais um sonzinho por aqui. A gente vai de Toca Esse Arroxo Lilás.

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1: Horas 34 minutos, estamos de volta. Tá aí, ouça o Paralelo 30 de segunda a sexta, hein? Das 9:30 da manhã às 11.
0: Agora a gente tá mais on.
1: Visse só?
0: Visse?
1: Rodando até spotzinhos, vinhetinhas aí do Paralelo agora na programação. Tá louco, rapaz. Olha aí, hein?
0: Porra.
1: Demoramos, mas chegamos, né? Eu tô devendo essas vinhetas aí pra programação da rádio faz só uns meses, né?
0: Demoramos, mas chegamos com tudo.
1: Mas estamos aí.
0: Rafinha, lembra quem nos ouve diariamente aí, ou ao menos esteve conosco ontem? Lembra aí que nós falamos da campanha, né? Rafa anunciou a campanha, o chamado aí da Siux Produtora sobre a história do rock em Rio Grande, né? E aí, em seguida, mandei, né, em tempo real, ali ao vivo, o áudio para Vanessa, que é responsável pela produtora Siux. E olha aqui que bacana, né, que as gurias fizeram. A Vanessa publicou no Instagram, @siuxprods, dizendo: Siux e Bergamota no Paralelo 30. A Siux Produções e o coletivo Bergamota Cultural foram convidados para participar do programa Paralelo 30 da Rádio FURG para conversar sobre seus projetos culturais e sobre a parceria Siux Bergamota. Vamos falar sobre os primeiros passos da exposição, que quer contar a história do rock em Rio Grande, que é a busca pelo acervo do rock rio-grandino e os próximos passos de um festival incrível previsto para fim de setembro, que terá exposição como seu lançamento oficial. Olha aí.
1: Que lindeza.
0: E aí, olha a frase que né, a Vanessa colocou ali, que finaliza o card.

0: muito potente, diz: a cultura se fortalece quando suas histórias são compartilhadas. Olha aí, que bacana,
1: que
0: né?
1: Que bacana, que lindeza, uhum. hein? Pô, vai ser muito legal, né? Poder bater esse papo aí, receber eles aqui, com certeza.
0: Estamos fechando aí com as gurias.
1: Não, é isso aí, vai sair essa pauta. Dequinha, hoje, 28 de julho, é o Dia Internacional de Luta pelo Direito à Água. Vou trazer aqui um card, um texto da Associação Brasileira de Imprensa, que diz o seguinte: há 16 anos, a ONU reconheceu o acesso à água potável e ao saneamento como um direito humano essencial. 2 anos depois, o 28 de julho passou a simbolizar a luta mundial para que esse direito seja garantido a todas as pessoas. Apesar de o Brasil concentrar uma das maiores disponibilidades de água doce do planeta, 35 milhões de brasileiros ainda não têm acesso à água potável. Essa realidade reforça a urgência de transformar esse direito em garantia constitucional. A ABI, Associação Brasileira de Imprensa, apoia a aprovação da PEC 6 de 2021, que inclui o acesso à água potável entre os direitos e garantias fundamentais da Constituição Federal de 88. Nesse Dia Internacional de Luta pelo Direito à Água, reafirmamos que a água não é um privilégio, é um direito humano fundamental e condição indispensável para a vida. E esses tempos, a Dec ainda trazia aqui, né, a gente conversava um pouco sobre essa questão da água, falando sobre aquela projeto de lei, né, ou decisão para impedir o corte, né, arbitrário ali da água, né, dessas empresas que controlam a água.
0: E impedir a privatização também das empresas.
1: Também,
0: né?
1: Exatamente, porque é isso, a gente precisa entender que a água é um direito fundamental, não pode ficar na mão da iniciativa privada, e muito menos pode simplesmente ser cortada, né, conforme as pessoas ali, tá, a gente entende, atrasaram conta, tudo bem, tá, mas cara, assim, ó, tu não pode deixar ninguém sem água, a água é fundamental, ninguém vive sem água. É. Então, tu cobra, tu faz alguma coisa, mas tu não corta, né, porque isso é impossível, impossível, fornecimento de água. É por essas e outras questões que não pode ficar na mão da iniciativa privada. Tem que ficar na mão do Estado, que consegue, né, poder arcar com o custo de cobrar as pessoas, mas manter o fornecimento, porque a água é indispensável, gente, não tem como. Então é isso, Dia Internacional de Luta pelo Direito à Água, a gente reafirma que também é a nossa, nosso apoio, né, para que este direito não seja rompido e que seja garantido.
0: Isso, Rafinha.
1: E Dequinha, deixa eu trazer aqui que nessa sexta-feira, dia 31, o prazo para que os estados e municípios preencham as informações aí do Censo Escolar da Educação Básica se encerra. O Ministério da Educação orienta gestores e responsáveis pelas redes de ensino a não deixarem a atualização dos dados para a última hora, principalmente no caso das informações sobre estudantes da educação especial. O preenchimento é feito pelo sistema EducaCenso e as orientações estão disponíveis no portal do INEP, o Instituto Nacional de Estudos e Pesquisas Educacionais. Os dados do censo são essenciais para a formulação de políticas públicas e também servem de base para cálculos dos recursos destinados ao atendimento educacional especializado. Desde 2014, o levantamento não exige mais o laudo médico como único documento para identificar estudantes com deficiência, transtorno do espectro autista, altas habilidades ou superdotação. A medida busca evitar a subnotificação desses alunos e garantir uma distribuição mais adequada para os recursos para a educação inclusiva. Para orientar as escolas, o MEC e o INEP disponibilizam um guia com instruções para gestores, professores, equipes pedagógicas e profissionais do atendimento educacional especializado. Além de apoiar o planejamento das ações pedagógicas e dos recursos de acessibilidade, as informações do censo também são utilizadas na distribuição de verbas do Fundeb, o Fundo de Manutenção e Desenvolvimento da Educação Básica. Com esse mapeamento, redes de ensino e escolas conseguem oferecer um atendimento mais adequado às necessidades dos estudantes e fortalecer a inclusão na educação brasileira. Então é isso, tá? Até o dia 31, gente, agora, sexta-feira, o prazo, né? Gestores aí, fiquem muito atentos.
0: Importante, Rafa. E trago aqui mais uma informação do Sul 21, que nos fala sobre o Rio Grande do Sul como o estado com o menor crescimento econômico nas últimas 2 décadas. E aí a pesquisa fala, né, sobre o estado do Rio Grande do Sul, que registrou então esse crescimento abaixo, o menor crescimento econômico entre todos os estados do Brasil. Tá? O período é entre 2002 e 2023. A pesquisa que indica aí essa informação é intitulada Estudos em Crescimento Econômico e Produtividade, uma série produzida pelo Instituto Fecomércio do Rio Grande do Sul de Pesquisa, o IFEP-RS, que busca, então, identificar os fatores que explicam a trajetória da economia gaúcha nas últimas duas décadas e onde estão seus gargalos. O levantamento mostra que no período analisado, o produto interno bruto gaúcho cresceu 34%, resultado inferior à média nacional, que é de 58%. Ao Paraná, que é de 55%, e a Santa Catarina, que é de 65%. O nosso estado é o último colocado nessa categoria. Para comparação, o penúltimo lugar, que é o Rio de Janeiro, teve crescimento de 40,4%, e a Bahia, que é antepenúltimo, 49,8%. Entretanto, o PIB agregado mede o tamanho total da economia, mas não mostra quanto desse crescimento se traduziu em renda por habitante. Para isso, é preciso olhar ainda para o PIB per capita, que mede a renda média por habitante. Os resultados do Rio Grande do Sul também são negativos nesse âmbito, né? Na questão aí da renda per capita. Bem, destaques aí da matéria do Sul 21, tá? Para quem queira acompanhar na íntegra e para mais informações, é só acessar sul21.com.br. E tá aí, né, Rafa, pesquisa do Instituto Fecomércio de Pesquisa do Rio Grande do Sul, nos trazendo esse dado preocupante, alarmante, de que o Rio Grande do Sul é o último, é o estado com menor crescimento econômico nas últimas duas décadas. Uma situação bastante delicada para todos. Todos e todas nós, né, que aqui vivemos, e que explica várias questões aí, das diversidades e desafios que o povo gaúcho vem passando. Né,
1: com certeza.
0: Para manter a sua subsistência. Aí. É isso, Rafinha.
1: É isso. Deca, vou trazer aqui um informe para a gente da OMS, o Ministério da Saúde, né? Uma campanha aí que tenta reduzir os danos causados pelas bets, né? A gente tratou bastante sobre isso aqui no programa também. Então está lançando uma nova campanha para rádio, TV e redes sociais. Durante a Copa do Mundo a gente teve uma massiva propaganda de sites de apostas e trouxe esse impacto, né, desse vício, essa discussão sobre o impacto desse vício para o país. Então uma nova campanha lançada aí pelo Ministério da Saúde alerta para os danos causados pelas bets. A iniciativa orienta sobre os riscos e apresenta medidas de prevenção através da rede de acolhimento do SUS. A atuação das bets estimula aí a permanência, a repetição de apostas, né, na avaliação do Ministério da Saúde. Jogar por mais tempo ou gastar mais que o planejado altera a rotina dos apostadores, com mudanças também no sono, humor, relações familiares. A Organização Mundial da Saúde estima que o transtorno do jogo, como é conhecido esse tipo de comportamento na psiquiatria, afeta cerca de 1,2% da população mundial. O SUS oferece hoje um teleatendimento em saúde mental para pessoas com problemas relacionados a jogos e apostas. O atendimento desse serviço é feito de maneira sigilosa e permite assistência especializada à distância. Familiares de pessoas afetadas também podem receber acolhimento, orientação e acompanhamento. Para ingressar, basta tu acessar o site do Meu SUS Digital, fazer o login com a tua conta gov.br e procurar por problemas com jogos de apostas. Vai ser apresentado um questionário de autoteste para identificar o cuidado mais adequado. Quando o resultado apresentar risco moderado ou elevado, a pessoa será encaminhada automaticamente para o teleatendimento. O atendimento presencial também pode começar nas unidades básicas de saúde e, caso seja necessário, a pessoa pode ser encaminhada ao cuidado especializado no CAPS, tá? O Centro de Atenção Psicossocial. O Ministério da Fazenda tem disponível um site também que permite bloquear o acesso às páginas de aposta. A plataforma centralizada de autoexclusão, tá? Ela pode tu pode bloquear as contas ativas e impedir a abertura de novas contas no CPF que foi cadastrado. Então, uma forma de conseguir aí lidar com o vício, né? É, ter a força para cadastrar o CPF ali e bloquear de vez, né, o acesso, impedir que tu consigas criar até novas contas. Então, importante ferramenta e para um problema que a gente tem hoje é muito grave no país aí de saúde pública com essas apostas online.
0: Com certeza, Rafinha. É.
1: Infelizmente. Já discutimos bastante sobre isso aqui, né? Não basta só também lidar com o problema das apostas, né? Isso aqui, claro, a gente está remediando um problema que existe e que bom que temos ferramentas para remediar, mas a gente precisa lidar com outras duas questões. Primeiro é a legalização desses sites de aposta no país, que foram regulamentados aí, acho que foi 2018, 2017, 2018, e que simplesmente tomaram de assalto, né? Praticamente todas as propagandas, o marketing, tudo que tu vê agora tem propaganda dessas bets e gera esse problema, porque os caras têm muita grana para investir em muito marketing. Mas o segundo problema é o problema da desigualdade social que a gente tem nesse país, que a gente falava mais cedo sobre desigualdade, né? E que está diretamente ligado com essa questão, porque se a gente, as pessoas em situação de vulnerabilidade, pessoas que estão na camada mais pobre, nas camadas mais pobres da sociedade, acabam tentando buscar uma forma de conseguir sair do buraco que o capitalismo as enfia, né? Goela abaixo. Uhum. E acabam tentando encontrar nessas ferramentas, numa aposta, em algo assim, numa loteria, uma saída rápida, né? Para conseguir sair de algo que infelizmente a própria sociedade as coloca. Então, discutir a raiz desse problema, né, na forma como a gente se organiza enquanto sociedade, no sistema econômico que a gente acredita, acho que é a solução mais duradoura e realmente solucionadora para o problema, né? Mais do que somente tapar o sol com a peneira, evitando os problemas decorrentes dessas apostas. A gente precisa de um país com uma economia e uma sociedade mais igualitária e com menos desigualdade, né?
0: Precisamos urgentemente. Rafa, 10h48.
1: 10h48.
0: Vou trazer, penso eu aqui, proponho que minha última contribuição de notícias, porque quero propor aí que a gente consiga finalizar, dar uma esticadinha aí, finalizar com música.
1: Vamos.
0: A Agência Brasil nos traz informação internacional, tá? Eleições no Haiti. Vai acontecer então, né? Foi anunciada, ao menos, pelo Conselho Eleitoral do Haiti, marcado já na segunda-feira, ontem, as primeiras eleições presidenciais. Em uma década, não acontecia essas eleições. Foi marcada então para dezembro, com um segundo turno em fevereiro. Depois que os planos de realizar a votação em agosto, com o segundo turno em dezembro, foram adiados devido a preocupações com a segurança. Então, tínhamos aí, já só resgatando, esse primeiro parágrafo ficou meio truncado, trazendo aqui, né? Tínhamos a primeira proposta, né? O primeiro plano aí proposto de realizar a votação agora, no mês de agosto, e programando o segundo turno para dezembro. Isso foi adiado devido a preocupações com a segurança. E agora, então, o Conselho Eleitoral do Haiti anunciou no dia de ontem, segunda-feira, a nova data, né? Então, dezembro, as eleições em primeiro turno e o segundo turno sendo aí em fevereiro, né? E este movimento marca, se de fato acontecer, né, as primeiras eleições presidenciais em uma década no Haiti. E aí trago, então, o Haiti não realiza eleições desde 2016. O seu último presidente, Jovenel Moïse, foi assassinado em 2021 após adiar a votação. Governos sucessivos foram encarregados de realizar uma eleição, mas afirmaram que a insegurança em meio a um conflito com poderosas gangues armadas tornou isso impossível. O Conselho publicou nesta segunda, então, o calendário, que define o primeiro turno das eleições presidenciais e legislativas do Haiti, então, para o dia 13 de dezembro, com o segundo turno marcado para 21 de fevereiro. Também foi definida a publicação dos resultados finais para 7 de março. Os cidadãos também deverão votar em emendas à Constituição e eleger representantes locais segundo o calendário. Reportagem da Agência Brasil, e a gente vai seguir acompanhando aí com muita atenção, né, esse movimento de eleições, um momento, um processo muito importante em todos os territórios, dentre eles, sim, importante aí para o Haiti. A gente vai continuar acompanhando. E temos aqui no nosso território, né, Rafa, a população haitiana que aqui mora ou estuda também na universidade. Então, a gente vai seguir subsidiando aí com informações destas eleições previstas para dezembro.
1: Com certeza. Teca, deixa eu aproveitar o finalzinho aqui também para a gente trazer o edital de bolsas do PPG e a FURG, que está aberto, abriu hoje, dia 28. Então, as inscrições vão de 28 a 30 deste mês, tá, de julho. Já estão disponíveis pelo CIPOSG, o Sistema de Pós-Graduação da FURG. E a gente pede aqui, né, a coordenação do PPGEA, o Programa de Pós-Graduação em Educação Ambiental, pede que os discentes fiquem atentos, porque os links são separados ali, tá? Para o doutorado e para o mestrado, tá? Então, entra em ciposg.furg.br e aí procura ali, né, barra curso 945 e barra curso 908. Mas esse card com esses links, esses números estão disponíveis no Instagram do PPGEA, foi mandado por e-mail, tá, para os discentes, e está na página do PPGEA também. Então, não te preocupe em escutar aqui agora, pode só procurar por ali, só não perde o prazo, fica atento, porque tem que ter atenção aí o período de inscrição para fazer a solicitação das bolsas. Então, o edital de bolsas só vai até o dia 30 de julho, tá? Então, e claro, né, atenção na hora de fazer, porque eles estão pedindo atenção porque são solicitações ali pelo CIPOSG diferentes para o mestrado e para o doutorado. Então, não vai fazer no local incorreto, né? Dependendo aí do momento do curso que tu estás. Então, bacana, né, convidar aí que os discentes se atentem de 28 a 30 de julho para participarem aí, conseguirem concorrer às bolsas.
0: É isso, Rafinha.
1: É isso? Vamos sair de música?
0: Ah, vamos.
1: Então, vamos embora. Então, vamos com uma Paola Kirst para encerrar esta manhã com pão com mel. Valeu. O Paralelo volta amanhã, 9:30 da manhã, ao vivo por aqui com vocês. E tchau, tchau.
0: Tchau, tchau.

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0: Meio-dia, 3 minutos, muito boa tarde, começando por aqui o nosso FM Café, aqui na FURG FM 106,7. Eu sou Rafael Viana e essa semana vou estar com vocês apresentando, trazendo aqui o FM Café, na ausência aí nas férias da Juliana Rodrigues, nossa querida Juliana, jornalista responsável aqui pela apresentação. 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Hoje a gente segue por aqui na produção Clara Aires Fonseca, na mesa de áudio Érica Xavier, e a gente em seguidinha traz também aí nossos comentaristas. Seguindo o nosso roteiro por aqui, acompanha a FURG nos nossos canais de comunicação, o nosso canal do YouTube FURG Oficial, também no nosso portal de notícias em FURG.br e nos segue no Instagram, @FURG Oficial, @FURG Oficial e @FURG FM. Que maravilha! 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Vamos lá contribuir para continuar fazendo uma rádio com bastante pauta por aqui, uma rádio bem democrática, bastante diversa. E vamos dando nesse start, Érica Xavier, muito boa tarde, minha querida.
1: Boa tarde, Rafa, boa tarde quem está nos ouvindo.
0: É isso. Vamos embora com notícias por aqui, neste primeiro bloco de uma hora, a gente faz notícias e também alguns blocos musicais. Aí eu vou trazer para começar aqui da universidade uma notícia muito boa, tá? A contagem regressiva já começou, a 51ª Feira do Livro da FURG está chegando para fazer do Campus Carreiros um grande encontro entre literatura, cultura, arte e conhecimento. Com o tema Caia Nessa Rede, a programação vai contar com atrações para todas as idades, já nos tradicionais espaços aí da Arena Cultural, Espaço Conversa, Rua das Crianças e Praça de Alimentação, além, é claro, das sessões de autógrafos aí e muito mais. Acontece de 28 de agosto a 3 de setembro, a Feira do Livro, aqui no SIDEC Sul, no Campus Carreiros da Universidade. As inscrições para as sessões de autógrafos seguem abertas até esta semana, dia 30 de julho. E para quem gosta de unir cultura e esporte, vai acontecer também o passeio ciclístico do SESC, integrando a programação com a saída programada para o dia 29 de agosto, às 15 horas. Convido aos ouvintes que acompanhem os canais de comunicação da universidade, fiquem por dentro aí das atividades da Feira do Livro, que vão sendo anunciadas conforme vão chegando por aqui. E muito bacana, né? A gente ainda comentava aí em outros programas sobre isso, que bacana a gente ver a Feira do Livro integrando aqui o espaço da universidade, né? Utilização bacana do SIDEC, é legal ver as pessoas utilizando da comunidade, integrando esse espaço da universidade para dentro dos muros, né?
1: Uhum.
0: Uma boa oportunidade, né, de integrar tanto os alunos que estão aqui no ciclo letivo com a comunidade externa, né, que vem visitar a universidade e ocupar esse território.
1: Principalmente os bairros arredores, né? Eu sempre gosto de falar que desde que a Feira do Livro veio para cá, o pessoal aqui da Zona Oeste tem muito mais facilidade de acesso, né, do que no Cassino.
0: Com certeza.
1: Que a gente tem um problema seríssimo de transporte que faça a ligação, né, desses bairros. Então, assim, ó, para nós aqui dessa região, foi uma mudança fundamental. E só o fato de vir, de apreciar e de ter contato com todas as coisas que a Feira do Livro nos proporciona,
0: claro,
1: que não são só livros,
0: uhum,
1: né? é fundamental, assim, muito legal. Eu Eu apoio essa.
0: Não, mais uma atividade,
1: essa,
0: né?
1: Realização.
0: Não, eu acho que é isso, né? Tu fala dos bairros aqui da Zona Oeste, bacana, é isso, que a gente tem muitos bairros ao redor aqui que compõem essa região da universidade. A gente tem também os próprios estudantes que residem aqui, né? Nas casas dos estudantes. Então, é mais uma atividade, né? Que acontece dentro dos muros da universidade, que movimenta o campus, que faz com que as pessoas venham, transitem aqui. Então, muito legal, né? Desde a 50ª edição que vem acontecendo aqui dentro da universidade, né?
1: Sim.
0: E acho que foi um sucesso, foi muito bacana de ver. Por mais que dê saudade, assim, eu acho que tem um certo sentimento saudosista ali com a Digiduá, né? Com o cassino,
1: sim,
0: com toda aquela
1: com
0: coisa histórica que esteve ali. Mas é muito legal ver aqui dentro, né? E sempre que eu passo, eu sempre me lembro que eu passo, eu olho aquelas combizinhas coloridas ali, também me... É legal, né? Tem muita atividade cultural bacana aqui na universidade. Ainda falando de universidade, a gente está com um edital de bolsas abertos no programa de pós-graduação em educação ambiental aqui da Universidade da FURC. Então, informo que o PPGEA está com inscrições de 28 hoje até o dia 30 de julho para as bolsas, tanto na modalidade do mestrado quanto no doutorado. Pedimos que os discentes fiquem muito atentos aí aos prazos e também fiquem atentos que as inscrições, ao serem feitas pelo CIPOSG, o Sistema de Pós-Graduação, de inscrições aí da pós-graduação, que se atentem que há dois editais ali, dois links separados para o mestrado e para o doutorado, né? Não vai fazer a tua inscrição de solicitação de bolsa no link incorreto. Então cuida, vê bem se tu está fazendo na tua modalidade, na qual tu estás cursando, né? Mestrado ou doutorado, e não perde este prazo, tá? De 28 a 30 de julho, o edital de bolsas aqui do PPGEA. Érica Xavier, vamos com uma música para começar este programa?
1: Vamos sim, vou te convidar para ouvir Bia Ferreira.
0: Vamos
1: te agrada?
0: Embora. O que tu chamar para mim me agrada, vamos embora.

Muito bem, meio-dia 21, a gente está de volta por aqui do nosso bloco musical no FM Café. É o programa de pós-graduação em ambientometria da Universidade Federal do Rio Grande aqui, está com inscrições abertas até hoje, terça-feira, dia 28, para o edital de seleção número 2 de 2026, para ingresso no segundo semestre de 2026 do mestrado, na modalidade presencial. São oferecidas 5 vagas distribuídas entre as linhas de pesquisa de análise de dados ambientais e modelagem ambiental, com reserva de vagas destinadas às ações afirmativas conforme as normativas da FURC. O processo seletivo contempla análise de pré-projeto, entrevista e avaliação do currículo Lattes. Mais informações tu encontra na página da universidade em www.furg.br. E hoje, 28 de julho, é o Dia Internacional de Luta pelo Direito à Água. É, vou trazer aqui a leitura de um texto curto aqui da ABI, da Associação Brasileira de Imprensa, que diz o seguinte: há 16 anos, a ONU reconheceu o acesso à água potável e ao saneamento como um direito humano essencial. 2 anos depois, o 28 de julho passou a simbolizar a luta mundial para que esse direito fosse garantido a todas as pessoas. Apesar de o Brasil concentrar uma das maiores disponibilidades de água doce do planeta, 35 milhões de brasileiros ainda não têm acesso nem garantia a este direito. A ABI apoia a aprovação da PEC 6 de 2021, que inclui o acesso à água potável entre os direitos e garantias fundamentais da Constituição Federal. Nesse Dia Internacional de Luta pelo Direito à Água, reafirmamos que a água não é um privilégio, é um direito humano fundamental e condição indispensável para a vida, e se é, né? Não tem como viver sem água, gente. Então, é importante aqui fazer esse manifesto aqui pela aprovação dessa PEC e a garantia do direito para que todos e todas tenham acesso à água. Vamos falar um pouquinho aqui de algumas coisas internacionais. Vou trazer uma notícia da Agência Brasil que fala sobre o Haiti. O Conselho Eleitoral do Haiti marcou nessa segunda-feira, agora a última, dia 27, as primeiras eleições presidenciais do país em uma década. O pleito está previsto para dezembro, tá? Com um segundo turno em fevereiro. Inicialmente, as eleições seriam em agosto, um segundo turno em dezembro, mas foram adiadas devido às preocupações com a segurança. O Haiti não realiza eleições desde o ano de 2016. Seu último presidente foi assassinado em 2021 após adiar a votação. Governos sucessivos foram encarregados de realizar uma eleição, mas afirmaram que a insegurança em meio a um conflito com poderosas gangues armadas tornou isso impossível. Então, o Conselho publicou nessa segunda-feira um calendário que define o primeiro turno das eleições presidenciais legislativas do Haiti para 13 de dezembro, com o segundo turno marcado para o dia 21 de fevereiro. Também foi definida a publicação dos resultados finais para 7 de março. Cidadãos também deverão votar em emendas à Constituição e eleger parlamentares locais segundo o calendário. Que importante resolução aí a gente trazer o Haiti, uma república aí que passou já por diversos problemas, que precisa muito dessas eleições, precisa retomar ali o rumo democrático. Então, bacana, né? Sofre muito com ataques de gangues, com o crime organizado o Haiti. Então, uma população que sofre com bastante violência. O boletim das arboviroses da cidade do Rio Grande já foi liberado também. O monitoramento de arboviroses da semana epidemiológica 29 aponta que Rio Grande contabiliza 671 focos do mosquito Aedes aegypti até o momento. O levantamento é realizado pela Vigilância Ambiental em Saúde e orienta as ações de combate ao mosquito transmissor da dengue, do chikungunya e da zika. Entre as localidades com maior número de focos estão o Centro, com 123 registros, seguido pela Cidade Nova, com 74, Distrito Industrial, com 69 e Quinta, com 62 focos. Também apresentam focos identificados em diversos outros bairros da cidade, com menos focos, mas Linha do Parque, Prado, Bolacha, Bernadette, Vila Militar e Cassino, aí com mais de 10 focos cada um. Nos últimos 15 dias foram identificados 4 novos focos, sendo
3 na cidade do Rio Grande, na cidade nova, desculpa, e no bairro São Miguel, indicando a necessidade de manutenção das ações de vigilância e eliminação de criadouros nessas regiões. O boletim também informa que até a semana 29, o município contabiliza 56 casos notificados de dengue, com 2 casos autóctones confirmados e 52 descartados. A Secretaria de Município da Saúde reforça que a participação da população é fundamental para impedir a proliferação do mosquito. Medidas simples, como eliminar recipientes que acumulam água, colocar areia nos pratos de plantas, manter pneus armazenados em locais cobertos, deixar garrafas viradas para baixo e manter os sacos de lixo bem fechados, continuam sendo as formas mais eficazes de prevenção. É isto, vamos sair para o nosso intervalo agora, 12:27. A gente já retorna com o nosso FM Café por aqui.

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0: avançam na Avenida F entre a Rua 3 e a Rua Avenida Jorge Ravara e na Rua 3 entre a Avenida F e a Rua 8. Já no bairro Bucos, as intervenções contemplam a Avenida Uruguai entre as ruas República do Salvador e Costa Rica e também entre Costa Rica e Nicarágua. Por fim, entre a Rua Nicarágua e a Avenida Argentina. A Corsã informa que a programação de obras e ações poderá ser ajustada conforme as condições climáticas e as demandas operacionais. Durante a execução dos serviços, também poderão ocorrer alterações temporárias no trânsito e na circulação de máquinas nas áreas de intervenção. Nessa quarta-feira, 29, a Corsã vai prestar atendimento móvel no CRAS do bairro Cidade de Águeda, localizado na rua Dante Usleng da Puso, número 336. A van da companhia ficará estacionada no local das 9 horas da manhã até as 4 horas da tarde. Os clientes poderão solicitar a verificação de faturas, incluindo consumo, serviços e demais itens. Também será possível emitir a segunda via da conta, consultar o histórico de consumo, atualizar dados cadastrais, negociar débitos, solicitar religação de água e verificar a possibilidade de cadastramento na tarifa social. As solicitações serão analisadas de forma individualizada, conforme os critérios técnicos e regulatórios. Os clientes também podem utilizar os canais permanentes de atendimento da Corsã no aplicativo Corsã, na agência virtual, através do site cliente.corsan.com.br. Também podem utilizar o WhatsApp ou a ligação gratuita pelo telefone 0800-646-6444. A companhia reforça que esses canais estão sempre disponíveis para solicitações, informações e registros, garantindo aí mais agilidade no atendimento e na mobilização de equipes. Temos aí informação da Agência do Rádio sobre as campanhas, uma campanha para tentar reduzir os danos causados pelas BETs, uma endemia que a gente tem instalada no país hoje. Vamos escutar aí do Gésio Passos, repórter da Rádio Nacional, agora a notícia.
1: Durante a Copa do Mundo de Futebol, a massiva propaganda dos sites de apostas trouxe à discussão o impacto desse vício para o país. Uma nova campanha do Ministério da Saúde no rádio, TV e redes sociais alerta para os danos causados pelas bets. A iniciativa orienta sobre os riscos e apresenta medidas de prevenção através da rede de acolhimento do SUS, o Sistema Único de Saúde. A atuação das bets estimula a permanência e a repetição de apostas na avaliação do Ministério da Saúde. Jogar por mais tempo ou gastar mais que o planejado altera a rotina dos apostadores, com mudanças do sono, humor e nas relações familiares, acrescenta a pasta. A Organização Mundial da Saúde estima que o transtorno do jogo, como é conhecido esse tipo de comportamento na psiquiatria, afeta cerca de 1,2% da população mundial. O SUS oferece hoje teleatendimento e saúde mental para as pessoas com problemas relacionados a jogos e apostas. O atendimento desse serviço é feito de maneira sigilosa e permite assistência especializada à distância. Familiares de pessoas afetadas também podem receber acolhimento, orientação e acompanhamento. Para ingressar, basta acessar o aplicativo ou site do Meu SUS Digital, fazer o login na conta gov.br e procurar por problemas com jogos de apostas. Será apresentado um questionário de autoteste para identificar o cuidado mais adequado. Quando o resultado apresentar risco moderado ou elevado, a pessoa será encaminhada automaticamente para o teleatendimento. O atendimento presencial também pode começar nas unidades básicas de saúde e, caso seja necessário, a pessoa pode ser encaminhada ao cuidado especializado no CAPS, o Centro de Atenção Psicossocial. O Ministério da Fazenda tem disponível um site que permite bloquear o acesso às páginas de apostas, a plataforma centralizada de autoexclusão. Por ela, pode-se bloquear as contas ativas e impedir a abertura de novas contas pelo CPF cadastrado. Da Rádio Nacional em Brasília, Gésio Passos.
0: Muito bem. Trazer informações da Secretaria Municipal de Saúde. A SMS informa que a ação especial em alusão ao Dia Mundial de Luta contra as Hepatites Virais, que seria realizada hoje, neste dia 28, no Lago Dr. Pio, foi transferida em razão da previsão de mau tempo, com possibilidade de chuva intensa. Uma nova data para a realização das atividades será divulgada previamente pelos canais oficiais da Prefeitura

0: e da Secretaria de Município da Saúde. A ação integra a programação do Julho Amarelo, mês dedicado à conscientização, prevenção, testagem e tratamento das hepatites virais, e é organizado pelo Comitê Municipal de Enfrentamento à Infecção pelo HIV, Sífilis e Hepatites Virais. O evento contará com testes rápidos, vacinação, além da distribuição de preservativos e materiais informativos. As equipes de saúde também estarão disponíveis para orientar a população e esclarecer dúvidas sobre prevenção, formas de transmissão, diagnóstico e tratamentos das hepatites virais. A programação prevê ainda apresentações artísticas, promovendo um espaço de integração entre saúde, cultura e conscientização. A iniciativa busca aproximar os serviços de saúde da comunidade e incentivar o cuidado com a saúde por meio da prevenção e do diagnóstico do diagnóstico precoce. Muito bem. Érica Xavier, vamos com uma música para a gente fazer mais um intervalinho musical?
1: Cinco a Seco, para você dar um nome.
0: Que maravilha.

0: 9 minutos. A Universidade Federal de Pelotas abriu inscrições para o curso de especialização em artes, modalidade presencial, com 30 vagas disponíveis para a turma de 2026 no segundo semestre. As inscrições podem ser feitas entre os dias 17 e 21 de agosto, exclusivamente por formulário eletrônico, e as aulas devem começar em setembro. Podem concorrer graduados em qualquer curso superior reconhecido pelo MEC. O edital não exige formação prévia na área de artes. É necessário enviar pelo formulário os documentos como diploma ou atestado de conclusão de curso, histórico escolar, RG, CPF, título de eleitor, certidão de nascimento ou casamento e certificado de reservista, quando for o caso. O processo seletivo tem duas fases. Na primeira, é avaliado o currículo Lattes do candidato com pontuação para participação em projetos de pesquisa, ensino e extensão, experiência profissional, produção artística e participação em eventos da área. Na segunda fase, os candidatos fazem uma entrevista remota com defesa do anteprojeto de pesquisa, marcada para os dias 25 e 26 de agosto. A nota final e o resultado da média entre o currículo, o anteprojeto e a entrevista, então, é feito com peso maior para o anteprojeto. É preciso atingir a nota mínima de 7 para ser aprovado. As inscrições custam R$ 80,00, pagos por GRU, sem devolução do valor. Quem tiver inscrito no CadÚnico, para programas de serviços sociais aí, do governo federal, podem solicitar a isenção da taxa mediante o envio do comprovante. A homologação das inscrições deve sair até o dia 24 de agosto no site do curso. O período de coleta de dados da primeira etapa do Censo Escolar da Educação Básica de 2026 termina nesta sexta-feira, dia 31. Nessa fase, as escolas deverão informar dados de matrículas, turmas, profissionais escolares e infraestrutura das unidades de ensino por meio do sistema EducaCenso via internet. Em todo o território nacional, a responsabilidade pela declaração das informações, compreendendo os processos de digitação e exportação, é dos diretores escolares ou responsáveis pelas escolas. Coordenado pelo Instituto Nacional de Estudos e Pesquisas Educacionais, Anísio Teixeira, o INEP, o Censo Escolar é uma pesquisa estatística da educação básica brasileira realizada em regime de colaboração com as secretarias estaduais, distrital e municipais de educação, com participação das escolas públicas e privadas. A pesquisa abrange as diferentes etapas e modalidades da educação básica e da educação profissional, incluindo a educação infantil, o ensino fundamental, o ensino médio, educação de jovens e adultos, EJA, e a educação profissional. De acordo com a portaria do MEC número 217 de 2026, que define o cronograma de atividades do censo escolar, os gestores municipais, estaduais e do Distrito Federal serão responsáveis pela exportação dos dados preliminares ao Ministério da Educação para a publicação no Diário Oficial da União. Após essa publicação, o sistema EducaCenso será reaberto durante 30 dias para os gestores educacionais aí, para conferência, ratificação e eventual correção das informações declaradas. O cronograma também prevê períodos específicos para verificação de dados dos gestores educacionais e confirmação de matrículas duplicadas no módulo próprio do EducaCenso. O envio dos dados finais, homologados ao Fundo Nacional do Desenvolvimento da Educação, utilizados no cálculo dos coeficientes, dos cálculos de coeficientes do Fundo de Manutenção e Desenvolvimento da Educação Básica, será no dia 11 de dezembro. A divulgação dos resultados finais da primeira etapa das sinopses estatísticas e das demais estatísticas da educação básica ocorre em 1º de fevereiro de 2027. Tô bem. O IMET emitiu, o Instituto Nacional de Meteorologia, emitiu um alerta vermelho de grande perigo para Rio Grande do Sul nessa terça-feira, dia 28, com risco de chuva forte e tempestades aí que devem avançar para o Paraná e o sul do Mato Grosso do Sul na quarta-feira, 29. Enquanto isso, o interior do país segue sob tempo seco e baixa umidade. O mau tempo no sul é provocado por uma frente fria que se desloca pelo Oceano Atlântico na altura da região, somada a uma área de baixa pressão que se estende do Paraguai até o Rio Grande do Sul. A combinação desses sistemas mantém condições favoráveis para chuva intensa e tempestades no estado gaúcho. Ainda no Rio Grande do Sul, o volume de chuvas pode ultrapassar 100 milímetros em 24 horas, com risco de granizo e rajadas de vento de até 60 km por hora. Os principais alertas aí são para cidades como Porto Alegre, Santa Maria, Uruguaiana, Bagé e Santa Cruz do Sul. Já na quarta-feira, a instabilidade perde força no Rio Grande do Sul, mas avança para o Paraná e para o sul do Mato Grosso do Sul, onde os municípios como Dourados, Ponta Porã e Naviraí entram em aviso amarelo de perigo potencial para tempestades. Santa Catarina também segue sob risco de chuva e trovoadas nos dois dias. No restante do país, o cenário é de tempo firme e seco. O Distrito Federal, o Centro-Oeste e o interior do Sudeste, e também a região de Matopiba, que fica entre Tocantins, Maranhão, Piauí e Bahia, seguem com umidade relativa do ar abaixo de 20%, com aviso amarelo de perigo potencial para a saúde, especialmente em Mato Grosso, Mato Grosso do Sul e Goiás. Nas temperaturas, o destaque é o contraste entre as regiões. A mínima mais baixa deve ocorrer em Brasília, com 13 graus centígrados, enquanto a máxima chega a 38 graus em Cuiabá. O programa Universidade para Todos, o ProUni, recebeu 529 mil inscrições para vagas do segundo semestre de 2026, segundo o balanço divulgado pelo MEC. Ao todo, em 2026, mais de 1 milhão de estudantes fizeram aí mais de 2,12 milhões de inscrições no ProUni, já que cada participante pode selecionar até duas opções de curso, instituição e turno. Na edição do primeiro semestre, o programa registrou 1,5 milhão de inscrições. O programa federal oferece bolsas de estudo integrais que cobrem 100% do valor da mensalidade e parciais aí com 50% do valor em cursos de graduação e sequenciais de formação específicas em instituições privadas de ensino superior. No último dia 15, o governo federal divulgou o resultado da primeira chamada do ProUni para o segundo semestre. Os inscritos podem consultar o resultado no portal de acesso único ao ensino superior, na parte ProUni. É preciso fazer login na conta com a plataforma GovBR. Nesse segundo semestre do ano, o programa oferece mais de 470 mil bolsas de estudo parciais e integrais em mais de 380 cursos de graduação das 879 instituições privadas de ensino superior cadastradas no programa. No total de bolsas ofertadas, 219 mil foram integrais e 251 mil parciais. Os candidatos que não forem convocados na primeira chamada ainda podem participar da segunda chamada ou manifestar interesse na lista de espera. Aqueles que não forem pré-selecionados ou que tiverem a inscrição indeferida por não formação de turma poderão disputar as bolsas eventualmente não preenchidas, né? O programa Universidade para Todos, ele tem como público o estudante brasileiro sem diploma de curso superior. Os processos ocorrem duas vezes ao ano, com oportunidades para ingresso no primeiro e segundo semestres letivos. A classificação para a seleção do ProUni considera as notas obtidas no Enem, o Exame Nacional do Ensino Médio, para a classificação dos candidatos. Mais informações sobre as regras do processo do ProUni para o segundo semestre desse ano estão no edital público, que está publicado no MEC, sob o número 51 de 2026. Meio-dia e 57, a gente vai saindo agora para o nosso rápido intervalo, a gente faz o nosso bloco aqui e em seguidinha a gente retorna para conduzir a nossa entrevista e começar o terceiro bloco do FM Café.
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0: 1h, a gente está de volta com o FM Café aqui na 106,7, trazendo bastante notícia, informes, cultura e entrevistas por aqui na programação da emissora. 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Muito bem, a gente está de volta então agora para fazer o nosso bloco de entrevistas aqui no FM Café. Estamos também com a transmissão neste momento ao vivo pelo YouTube, então quem tiver interesse, quiser assistir o vídeo ao vivo, pode nos procurar ali no YouTube da Universidade, estamos com a transmissão. Primeiramente vou dar o bom dia para o nosso comentarista e anunciar, Duda Pereira, como estamos, meu querido?
1: Boa tarde a todos e todas, também na mesma condição aqui de substituindo as férias do professor Péricles, que hoje não pôde comparecer, seria o dia dele. Mas sempre um prazer estar aqui nessa bancada do FM Café.
0: Tamo junto, né? Eu caí de paraquedas aqui essa semana, né? Me colocaram aqui pra substituir a Ju, tô tentando fazer um serviço aqui para chegar perto, mas é difícil, difícil, né?
2: Não, tá te saindo muito bem, Ju, falei.
0: Tomara. Tomara que a Ju esteja escutando ali, né? Depois ela me manda mensagem. Vamos anunciar a pauta de hoje, então, nossa entrevista. A gente vai falar hoje sobre a Setorial do Artesanato e estamos recebendo aqui no programa a Carla Ferreira, que é titular no Conselho Municipal de Cultura da Setorial de Artesanato. Muito bem-vinda, Carla. Obrigado por estar aqui conosco.
3: Boa tarde a todos e todas. Eu que agradeço o convite de estar aqui conversando sobre a Setorial, né, que é uma conquista tão grande para os artesãos e artesãs daqui da cidade.
0: Que maravilha.
3: Então, obrigado.
0: Imagina, a gente que agradece. Bacana ter a oportunidade de conversar contigo, a gente trazer esse papo, né, Duda? Eu acho que para começar, a gente podia falar sobre o que, que é essa Setorial e quem ela representa, né? Claro, fica muito subentendido pelo nome,
3: sim,
0: mas quem sabe trazer um pouquinho do histórico, onde que ela começa, quando que surgiu essa ideia de criar uma Setorial que organize, né, o movimento dos artesãos e das artesãs em Rio Grande.
3: Então, a Setorial, assim como o Conselho, né, foi no segundo fórum da cultura, né, que teve no CCMAR, e ali, eu acho que, se não me engano, foi criado, né, o conselho, e ali foi a primeira eleição, né, dos presentes ali, e foi eleito os titulares de cada setorial, né, e ali surgiu, né, a primeira titular da Setorial do Artesanato, que foi a Ana Marta Mota, né, e ela ficou um período bem grande, porque em seguida já veio a pandemia, né, com o presidente Miguel Isolde, né, que estava de presidente do conselho. E aí, eu acho que, se não me engano, ficou uns 3 ou 4 anos, né, por causa da pandemia. E aí depois veio as eleições, né, do terceiro fórum. Se não me engano, foi online, porque ainda estava com as medidas de segurança por conta da pandemia. E, se não me engano, acho que as eleições foi online, né? Fazia um cadastro. E aí, de lá para casa, a Setorial só tem crescendo, né? O pessoal entendeu, os artesãos e artesãs entenderam, né, da importância, né, de ter serem representados ali, né, buscando as políticas públicas, né, que toda a Setorial procura para os seus agentes, né?
0: Claro.
3: E ali eu só vejo só uma crescente, assim, para o artesanato da cidade.
0: Não, bacana tu falar sobre isso, porque quando a gente pensa no artesanato, né, até queria que tu me dissesse isso, é uma categoria que já tem esse pertencimento com relação a se juntar enquanto classe trabalhadora, enquanto categoria, né, que precisa se unir para conquistar, ou é algo que ia ser novo e está sendo construído agora?
3: Não, assim, ó, eu vejo, assim, claro, que ainda falta muito ainda para dizer que a categoria é muito unida, né? E não, é, a gente sempre passa por alguns perrengues, né? E eu acho que isso é em tudo, em toda que é todo setor, né? E, mas eu vejo, assim, desde 2018, por aí, eu vi uma crescente de união, assim, entre os artesãos e artesãs, né? A maioria é mulher, né? A maioria do pessoal do artesanato é mulher. E, mas a gente tem os homens também que participam, né? Que a gente tenta trazer, né, o máximo que a gente pode, de quando tem as reuniões do conselho, quando tem seminários, tudo que é tipo de reunião, as oitivas que teve para, né, para Aldir Blanc, agora para os projetos, Aldir Blanc, para Paulo Gustavo, a gente tentou trazer o máximo de artesãos para, né, deixar aquele medo, assim, porque eu acho que o artesão tem esse medo, né? Porque nunca teve essa abertura, assim, né, para participar de editais. E a partir da Paulo Gustavo só cresceu. Então, a pessoa começou a se inscrever nos editais, foi muito legal. E quanto à união, tem a união, né? Mas poderia ser bem maior.
0: Uhum. Né? E quando a gente fala... Tu quer falar, Duda, por favor?
1: É só comentar que essa ideia de fazer... de organizar as pessoas, né, para discutir as políticas, isso é fundamental, né? Acho que o SUS implementou isso lá desde a Constituinte, lá em 88, né, no século passado. E vem dando muito certo, assim, porque... embora às vezes a gente saiba que o cobertor é curto e que falta dinheiro para tudo que a gente gostaria de fazer, mas é justamente discutindo com todos que a gente vai ter a melhor resultado, né? É, antigamente se fazia assim, não, a gente elege nossos representantes na Câmara e para a Prefeitura, e tá, isso aí resolve. Mas não, na verdade, depois no dia a dia, tu tem que voltar, tá sempre consultando. Então, como é que tu faz isso da melhor maneira e da maneira mais democrática possível, né? Não por compadrio, porque eu conheço fulano, não. Que todos estejam representados num setor. E aquele setor, na área da cultura, por exemplo, todas as que são da cultura vão discutir. Se o cobertor é curto, bom, a gente discute como é que a gente faz para tapar a maior parte possível, né? Até onde dá, e batalha por mais verbas e tal. E assim se faz, né? E essa, me parece, é a maneira mais democrática. Então, quando se forma uma estrutura, todos os setores de arte, né, na casa arte e cultura, tem que estar ali representados. Então, muito, muito bom que dessa vez, né, os artesãos e artesãs estejam representados lá.
3: E antigamente, gente, o que que o artesão tinha, né, de janela, assim, para se mostrar? Era a FEARG, né?
1: Sim.
3: E era o artesão passava o ano todo trabalhando para chegar julho e colocar isso.
1: Era
3: a
1: grande
3: ali,
1: mostra, né?
3: Era a grande mostra do artesão, do artesanato, era a FEARG. E aí terminou a FEARG. E não tinha. O que sobrou foi as feiras de rua, né? E aí foi que começou, o pessoal começou a... Aí apareceu a Quitanda, né? A Quitanda Cultural, que foi um projeto da Secretaria de Cultura também, que deu essa oportunidade dos artesãos exporem na Praça Xavier Ferreira, que foi... Era muito bom, assim, juntava muito artesão, era brechó, era antiguidades, era comida, né? Pessoal das artes plásticas também tinha... Então, assim, era um sábado, né, por mês, então era um sábado que era muito bom. Claro que toda coisa boa, com tempo, assim, vai... Acaba, né? É uma pena, mas, né? Eu não sei se a pessoa vão cansando, né? De irem e aí, às vezes, não tem retorno. Então, né? A pessoa vai cansando. Mas aí... através do conselho, né, com as reuniões, com os projetos, tudo, o pessoal está participando de vários eventos pela cidade, né, do eventos da prefeitura, eventos particulares que chamam a setorial para participar, a Festimar, né, a Festimar, que é um parceiro assim muito bom, que nos convida sempre. E eu sempre digo, né, a gente da setorial, do conselho, a gente não é nada se não tiver o apoio dos agentes culturais, né? A gente está ali, a gente não vai trabalhar sozinho, né? A gente trabalha com todo mundo, né?
0: Quando tu fala de artesanato, de artesãos, assim, quais são os números que a gente tem hoje, assim, de artesãos na cidade e as modalidades de trabalho?
3: Bom, na última informação que eu tive do Luiz, que é lá do FGTAS, né, da Casa do Artesão, registrados na cidade aproximadamente os 2.300 artesãos.
0: Nossa.
2: É muita gente.
0: É. Muita gente,
3: fora
0: cara.
3: Os que não, né, fora os que não são registrados, que eu acredito que seja o dobro disso, né? que não tiveram ainda, que às vezes muitos não têm, acham que não têm competência para chegar lá, porque tem que fazer um teste de habilidade, então eles acham que não tem, né? Ah, não vou conseguir.
1: É aquele artesão nas horas vagas, tem uma outra profissão, né? Então ele não se considera eventualmente artesão. Eu faço assim meio por diletantismo, eu gosto, mas não sou um profissional.
3: Sim.
1: Mas na verdade é artesão também.
3: É artesão.
1: Né? Às vezes complementa a própria renda, inclusive, a partir do artesanato.
3: Não, e tem muita gente que trabalha que vive do artesanato.
1: Sim,
3: né?
1: Muita
3: gente vive do artesanato. Tem os que complementam sua renda, mas tem muita gente que vive do artesanato. E agora, o ano passado, em 2025, a gente teve o segundo seminário do artesanato aqui em Rio Grande, que foi na prefeitura. E tivemos um dia todinho na biblioteca para fazer a renovação e fazer novas carteiras, né, de artesão, que o FGTAS veio de Porto Alegre com a máquina lá, que saía a carteira na hora. Então, foi muitos artesãos registrados naquele dia. Né? E não é à toa que o Rio Grande do Sul é o primeiro, né, no Brasil com o maior número de artesãos registrados. Né?
2: Que legal. Bacana, né? A setorial ela tem um calendário de alguma forma onde se organizam essas pessoas, no sentido de fazer atividades. Agora tu falou, né, do fórum de artesãos, onde se fazem essas carteirinhas. Não sei se regulariza.
3: Registra.
2: Isso. Sim. Atividades nesse sentido, atividades de formação. Como é que funciona a organização da setorial?
3: Então, a gente tem a página do Instagram da setorial e temos um grupo do WhatsApp que tem, deve estar em torno de 140 e poucos artesãos, que é pouco, né?
1: Sim, para o número de
3: registrados é bem pouco, né? E através dali a gente vai, né? É no boca a boca, né? E também tem o apoio da Secretaria de Cultura também, que nos dá esse apoio todo assim nos eventos, né? De tá divulgando também para os artesãos, né?
2: Sim.
3: Acompanharem pelas redes ou pelo WhatsApp. E a gente vai, né, colocando nos grupos, que é vários grupos que existem, assim, de WhatsApp, de pessoas que são organizadoras de feira. Então, a gente vai distribuindo as informações e ali vão ficando, né? Mas a gente sempre coloca, sempre tem no Instagram da setorial, tem todas as informações de seminários, de feiras, de eventos, tudo que a gente vai fazer. Agora mesmo a gente vai colocar no Instagram da setorial as reuniões que vai ter com a Secretaria de Cultura. Cada setorial vai ter uma reunião para atualizar o Plano Municipal de Cultura, né, que já faz 10 anos. E aí a gente tem que
1: fazer uma revisão do plano.
3: Né? Então, cada setorial vai ter um dia, um horário, né, para conversar. E ali vai colocar qual é a demanda do artesão, né, para ser colocado ali no plano. Então, é isso. A gente consegue se comunicar sempre.
1: As pessoas às vezes não sabem, mas é esse plano que orienta depois os investimentos.
3: Sim,
1: né?
3: Sim.
1: É a partir dele que se faz investimentos. Então, não é porque um é amigo do outro. Não. Tem um plano que orienta e por ali o orçamento.
3: Sim.
1: De repente pode não ser lá o que a gente gostaria de orçamento para a cultura, nem sempre gostaria mais, mas como a gente disse, a cobertura às vezes é curta. Mas o dinheiro que entra é aplicado a partir daquele plano, e por dentro dessas organizações, né? Do conselho, é aprovado pelo conselho, inclusive, né? Os projetos.
3: Isso, é bem assim. E aí é um chamamento que a gente faz também, né? Não só para os artesãos, né? Importantíssimo o artesão e a artesã participarem dessas reuniões, claro. Né? De irem lá, vão, né? De encher a sala lá e
1: dar a opinião deles para isso.
3: Porque, né? 5 pessoas não fazem, né, a opinião da demanda, né, que é necessária. Né? E também, não só os artesãos e artesãs, mas toda a gente cultural, todos os setores de cultura, é muito importante a participação nessas reuniões, né? De estarem ali presentes, né, e colocarem suas demandas. E só assim a gente vai conseguir, né?
1: Isso fortalece depois a própria secretaria, depois junto ao governo municipal, estadual, federal, esses projetos já fortalece eles defenderem. Olha, mas eu tenho tantas pessoas. Se eu tiver só 5, como tu disse, poxa, mas para 5 pessoas? Não é 5, são 2.000 e tantos registrados, fora os não.
3: É. Mas,
1: então é um grupo significativo, né?
3: Sim.
1: É uma economia que vai girar no município, né?
3: Isso.
1: Porque gera renda. E gerando renda, isso é economia. Depois esse dinheiro vai circular no município. Então, é uma das atividades que fortalece a economia do município.
3: Fortalece a economia e fortalece também o artesão demonstrar ali a sua habilidade, né?
1: A cultura desse lugar, exatamente. É um bem todo, cultural, né? Artesanato é um bem cultural.
3: É passado de... Porque geralmente quando a gente se encontra, assim, tem encontros, assim, a primeira coisa que as pessoas lembram, assim, aprendi com a minha avó, né? Aprendi com a minha mãe, aprendi com, né, com a minha tia. Então é uma coisa assim que a gente não tem como não perder essa memória, assim, essas habilidades que vêm, né, né, dos nossos...
1: É tão importante que alguns desses fazeres já foram, inclusive, cadastrados pelos institutos nacionais e do Patrimônio Estadual, Nacional, IFAM, IFAI, já foram registrados como um bem cultural daquela região. O Doce de Pelotas é um deles, por exemplo. Sim. Só para citar um que agora a gente está na época da Fena 2, é um desses, foi registrado.
0: Delícia, já fiquei com vontade de comer
1: doce. Aí tem lá, no Espírito Santo, um dos primeiros bens assim, que foi registrado lá eram as paneleiras, elas faziam panelas de cerâmica, no caso. E aquilo foi considerado um bem cultural. A maneira, e elas viviam da renda, inclusive, né, conseguiam renda para a família, às vezes, sustentavam famílias algumas, né, por conta desse. E é artesanato. Coisas feitas a partir desses saberes ancestrais.
3: É que nem a nossa Jurupiga, né?
1: Nossa Jurupiga. Está aqui um ótimo exemplo.
3: Patrimônio material da cidade.
1: Está aqui um ótimo exemplo.
3: De uma agricultura familiar, feita artesanalmente.
1: É um símbolo de Rio Grande, inclusive, né? Aí para fora, que no estado do mundo. Não, Jurupiga é de Rio Grande, ou seja, simboliza a cidade já.
3: Sim.
1: E é um fazer, né? É um patrimônio, né?
3: É um patrimônio.
1: Da cidade. E é um artesanato, porque é feito manualmente, assim, pelo pessoal daqui.
3: É porque quando a gente fala em artesanato, as pessoas têm um ver, assim, de artesanato que seja ligado a... Ah, é uma bonequinha, não, mas não é, né? O artesanato é uma coisa bem complexa,
1: ampla,
3: né?
1: E todo fazer humano, né?
3: Vem desde a gastronomia, tudo, assim.
2: O que estabelece artesanato enquanto conceito?
3: Bom... Assim, os conceitos do artesanato, ele vem pelo PAB, né? Que é o Programa de Artesanato Gaúcho Brasileiro, né? Que tem todas as diretrizes ali, o que é considerado artesanato ou não. Sim. Né? Eu já acho que artesanato é tudo que consegue produzindo com as mãos, né? E que vem da tua criatividade, para mim, é artesanato. Mas tem aquelas restrições, né? Do programa. Sim. Tem do Programa Gaúcho de Artesanato também, que é o que a gente mais segue, né? Porque a carteira é do Estado, né? Tem a carteira nacional também, que é pelo brasileiro, mas tem todas ali, o que é considerado artesanato ou não, né? Até nos seminários a gente conversou sobre isso, que veio o pessoal do FGTAS, e aí a gente conversou sobre isso, e até hoje, assim, é uma...
1: Há uma certa fronteira ali que não está bem clara, né?
3: Tem uma coisa assim, por que aquilo ali é artesanato, o meu não é, assim, né?
2: Sim.
3: Então, é assim, é muita coisa, é muito... Muitas diretrizes, muitos... Isso pode, isso não pode, né? Um chinelo bordado não é considerado... Um chinelo com macramê não é considerado artesanato. Mas se tu botar uma conchinha, alguma coisinha que tu fez, ele já é considerado. Então, sabe? É uma coisa assim... Sabe que
1: e o macramê em si só é também, né?
3: Pra mim já é, né?
1: É bordado, já é. Tecido.
3: Claro. Sim, pra mim já é. A própria trama do macramê já é um artesanato, né? Mas, né, para quem quer se registrar como com a carteira de artesanato, a gente tem que seguir essas diretrizes, né? Que nem sempre são
1: aí
3: justas.
1: Tem alguma coisa que
3: pois é.
1: Dependendo do conceito, pode ficar dentro ou fora a fronteira. Às vezes é difícil traçar nessa fronteira.
3: Por isso que até mesmo, às vezes, diminui, né, os artesãos a procurarem o FGTS para fazer, né, a carteira por conta disso, né? Que às vezes o seu artesanato que ele faz não entra, não está dentro ali dos critérios deles, né? E aí fica bem difícil, assim, porque ele tem que ir levar um produto e tem que terminar finalizar na frente deles lá,
0: claro.
3: Que é o teste de habilidade, né?
0: Tu vê, tem uma prova prática.
2: Pois é.
3: Tem prova prática.
1: Quem faz um blusão, assim, de tricô, é considerado?
3: É considerado.
1: Porque tramas em
3: fios. Tricô, crochê. Tear, tudo isso, toda essa parte. O que eles acham que não é considerado artesanato é quando tu pega já um produto manufaturado, né? E aí tu transforma. Altera. Aí dá uma alteraçãozinha.
1: Eu pego uma camiseta industrial e aí bordo alguma coisa.
3: Já fica. Pode até passar, assim, por conta do bordado, mas não é o 100% que eles gostariam que fosse. Né? Então tem uns critérios ali que o pessoal se assusta. né?
1: Eu estava imaginando que existe também o bordado feito por máquina.
0: Alterações nos chinelos mesmo, sim, as pessoas fazem muito, né? De pegar ali a
1: Havaiana. Eu estava pensando nessa da camiseta, existe o bordado por máquina. Tu levas, às vezes, um desenho, uma coisa assim.
3: Esse já não é.
1: Já não é, porque é uma máquina, não é feito artesanalmente, é uma máquina.
0: Feito com as mãos.
1: E aí tu tem uma camiseta que é industrial e um bordado também em cima, mas um bordado industrial também, porque é uma máquina que fez, né? Então, já aquelas canecas que tu transfere uma foto para
0: a caneta. Vai ter a arte ali na produção do que tu faz da imagem, do que tu vai imprimir na camiseta, mas o processo de produção não é, né, artesanal. É.
1: Agora, eu fico imaginando, se tu pegas a lã de ovelha, fias, fazes o fio com uma roca e tal, sei o quê, produz, como eu vejo, às vezes tem em algumas feiras, tem essa lã bem natural, bem grossa, né, bem rude, assim, de certa forma, mas que faz um blusão quentinho, que é uma barbaridade.
0: Mas que saudade esses blusões, de tu
1: não encontra aquilo mais blusão, tudo artesanal, né? Desde fazer o fio, desde
3: pegar a lã,
1: tosar a ovelha, fazer o fio. Aí depois lavar, eventualmente...
0: Saudade de encontrar um blusão quentinho. Faz tempo que não encontro um blusão quentinho. Só esses troços lindos.
1: Aquilo é pura lã de ovelha.
3: É, aqui em Mostardas, né? Em Mostardas, elas fazem muito, né?
1: Tem rebanhos de ovelha em Mostardas.
3: Os cobertores de mostardeiro, né? Os blusões.
2: Que legal.
3: Aqui em Rio Grande a gente não trabalha muito com lã, né?
1: É mais ali, já subindo ali para Pinheiro Machado, aquela volta que tem bastante Bagé.
3: Sim, mas a gente já teve vários cursos aqui, oficinas com a Lu Bulcão, né? Que ela trabalha com lã, né? Então ela já veio aqui umas 2 ou 3 vezes, já deu umas oficinas para nós. E foi bem legal, a gente tenta colocar, né, dentro do... O pessoal tenta colocar, assim, mas, sabe, é meio difícil.
1: Não é bem da cultura rio-grandina, né? Nós somos do litoral, não é?
0: Legal trazer isso, né? Quais são, assim, as modalidades de artesanato que mais são exploradas aqui em Rio Grande?
3: Bom, a costura criativa, né, que é o patchwork, né, mas é uma costura criativa que já pega bolsas, necessaires, esse tipo de coisa. A cerâmica que está crescendo muito, né, agora a gente tem bastante artesãos aí, artistas visuais estão nas feiras vendendo seus produtos. Temos pintura, o artesanato com referência da cidade também cresceu muito, né? A partir de 2015 começou as primeiras a confeccionar esse tipo de artesanato e agora várias pessoas já trabalham. Então,
1: trabalhando com conchas?
3: Aqui até com conchas a gente não... foi passado que aqui a gente não consegue trabalhar por conta do NEMA, né? Do problema das conchas da praia. Claro que a gente pode trabalhar com conchas que a gente compra na internet, que não são conchas naturais, né? Então, são conchas... tem outros estados que não têm esse problema, que podem trabalhar com concha, mas aqui no Rio Grande do Sul...
1: Há uma limitação com relação a...
3: Aqui no Rio Grande do Sul tem uma proteção ambiental. Claro que tu não vai chegar na praia lá e pegar um caminhão de concha lá da beira da praia para fazer artesanato. Não pode, né? Mas a gente sempre conversa com o pessoal, né? Fazer uma coisinha de nada ali até pode. Agora, fazer um artesanato somente de concha é arriscado, porque tu pode perder o teu produto, pode ser multado, né?
0: Claro.
3: Então, tem várias coisas que a gente não... aqui tem uma portaria...
1: Eu estava pensando do ponto de vista biológico, assim, algumas daquelas conchas eventualmente são utilizadas, né? Tem alguns tipos de caranguejinhos pequenos, de alguns animais que usam concha. O caranguejo ermitão, por exemplo, é um deles. Ele usa concha, ele troca, à medida que ele vai crescendo, ele larga uma concha e pega uma outra, mas porque ele já vai ficando grande para aquela. Então ele usa essas conchas. Se tu tira todas, por exemplo, tu pode estar prejudicando o habitat para alguns desses animais que usam, né? Imagino eu. A cadeia biológica, né? A gente não conhece bem, os especialistas é que sabem, e às vezes eles têm essa noção.
0: Tá, outro ótimo tema para trazer aqui, para falar sobre essa questão, né?
1: O que é uma agressão ambiental, até onde vai?
0: Né?
1: De repente, lá um turista que pega uma conchinha para levar para casa de lembrança, aquilo ali não vai afetar eventualmente, né?
0: Com certeza.
1: Não é isso que vai ser o problema. Uma concha que está ali, que não tem o animal dentro. Agora, de repente, um dia vai lá e começa a tirar para fazer um artesanato em quantidade e tal. Daqui um pouco pode estar, e sempre no mesmo local, né? Isso pode acabar afetando.
0: Claro.
2: Talvez. E olha as relações sociais, né? Carla, né? Isso. Desculpa. A Carla estava trazendo essa relação familiar, né? E eu fico pensando, na minha família, a gente tem uma tradição. Todas as mulheres da família da minha mãe fazem crochê. A minha bisavó, a minha avó, a minha mãe, a minha tia, eu, a minha irmã. Então a gente chega numa certa idade e nos ensinam a fazer crochê. Uhum. E aí agora, falando dessa relação do meio ambiente, né? Como o artesanato, ele é uma coisa social, né? Tipo, uma relação completamente social, legal. Assim. Sim. Achei muito... muito legal.
4: Ótima observação.
2: Fiquei pensando nisso.
3: E aproveitando a tua deixa, eu faço parte junto com a Lu Gepiá, que a gente já esteve aqui, né, falando projeto lá do Historiador Bordar, que é bem isso, né? São várias mulheres assim, que se juntam, leem, né?
2: Sim.
3: E bordam. Então a gente conseguiu juntar o artesanato com a literatura, que né? Legal. E a gente está aí 3 anos e o projeto só cresce. Então eu acho que tem essa, né, esse saber assim que vem de várias, né, de várias
1: gerações
3: sim, do vó, da avó, uhum. né? Então é bem legal, é bem...
1: Tem muito essa característica no artesanato, né? Uma coisa que passa assim pela família, que vem, né? A maioria desses fazeres se aprende em famílias, né? Quase não há escola de artesanato praticamente, sim. né? Não conheço muito, assim, mas imagino que devem ser muito poucas as que tem. Porque quase todo mundo que pratica artesanato veio de família. Era ou o pai,
4: sim,
1: ou a mãe,
4: passando, né?
1: ou um tio, alguém da família que passou, algum conhecido. Às vezes não da família, mas da comunidade, né? Está dentro de uma comunidade que faz, então tem... E aquilo vai passando assim de pessoa para pessoa.
4: Pedir uma licencinha para vocês, rapidinho, a gente tá fechando 1h27, pra gente fazer um intervalinho, tá? A gente já volta em seguida para o último bloco do programa, para continuar batendo esse papo, tá muito gostoso, falando de artesanato, de arte aqui. Vamos pro intervalo, a gente já volta?
2: Uhum.

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0: que é bom.
1: Uma hora e 35 minutos, seu Jorge, trazendo aí, ai, din-din, que falta que me faz. É verdade, seu Jorge, falta que me faz. Gente, a contagem regressiva começou, a 51ª feira do Livro da FURC está chegando para fazer o Campus Carreiros aqui, um grande encontro entre literatura, cultura, arte, conhecimento. O tema esse ano, Caia Nessa Rede, e a programação conta com atrações aí para todas as idades, nos já tradicionais espaços da Arena Cultural, Espaço Conversa, Rua das Crianças, praça de alimentação e também sessões de autógrafos e muito mais. Acontece de 28 de agosto a 3 de setembro aqui no SIDEC Sul, no Campus Carreiros, e as inscrições para sessões de autógrafos seguem abertas até o dia 30 de julho. Para quem gosta também de curtir e unir cultura e esporte, vai acontecer um passeio ciclístico do SESC integrando a programação com a saída no dia 29 de agosto, às 3 da tarde. Mais informações tu acompanha pelos canais oficiais da FURG, fica por dentro aí que logo, logo tem mais novidades sobre a nossa Feira do Livro, Duda. Que maravilha acontecendo aqui na FURG, hein?
2: Feira do Livro agora na universidade, né? Depois de anos no cassino. Uhum. A Feira do Livro que começou na cidade, as primeiras foram lá no Largo, né, Doutor Pio, em frente à Catedral. Depois migrou para o cassino, na Avenida Central, era, né, num dado tempo. Depois se mudou, por conta de até de aumentar o espaço, então se mudou para a praça.
1: Uma boa memória, tenho dúvida, hein?
2: É. Bom, cabelos brancos. Aí, agora, vindo para a universidade, né? E o pessoal do cassino reclamou, assim, porque a feira era um evento no verão.
1: É,
2: né?
1: Verdade.
2: Mas, claro, eu entendo as razões da FURG, né? Ela conseguiu, trazendo para a universidade realizando a feira dentro de calendário letivo, conseguiu atingir os estudantes, né?
1: Claro,
2: da rede municipal, estudantes da cidade, de um modo geral. Então, isso é um sucesso da feira aqui. Ah, mas daí não tem aquele público do cassino que lotava lá, né? Todo... É. Mudou um pouco o foco, né? Antes, claro, você estava voltado ali para o público de veraneio.
1: Sim.
2: E de fato a feira era um sucesso, as pessoas estavam lá e participavam, e não só o público de veraneio, mas era um dos grandes participantes, mas não só, o pessoal ia da cidade aqui para lá, a feira sempre foi um sucesso de público, né? Mas aqui ela tem esse outro foco, né? E eu vejo isso como muito didático, muito positivo, né? Poder alcançar as escolas, porque quando elas estão fora do calendário letivo.
1: Claro, dificilmente tu vai trazer.
2: Não conseguias fazer, embora tivesse a Rua das Crianças, embora se fizesse uma programação, o Kaique ia lá e fazia a programação para contar histórias.

0: tudo mais, mas era um público diferente.
1: Claro.
0: E agora tem essa interação muito grande, né, com os estudantes. E acho que, nesse sentido, é positivo.
2: Uhum.
0: Tudo, nada é 100%, né? Tudo tem, tu fazes uma opção, tem vantagens e tem desvantagens. A FURC fez a sua opção, eu acho positivo essa integração com as escolas, com as crianças da cidade.
1: Bacana até para tu aproximar a comunidade do entorno, uhum, aqui, pra dentro dos muros da universidade, né, ocupar esse território bacana que é a FURG aqui, né?
0: Também.
1: Tem possibilidade de trazer as pessoas para conhecer a universidade, né?
0: Os livreiros reclamaram um pouco, diz que lá eles tinham mais vendas, vamos dizer assim. Uhum. Mas eu acho que eles não vão ficar desassistidos, né? A própria municipalidade está em torno agora da Casa Bianchini, que é um ponto de cultura ali na avenida, já fez um primeiro experimento pequeno, 2 dias
1: uma
0: ou 3,
1: feira literária,
0: uma pequena feira literária.
1: Muito bacana. Tive
0: acho, que a tendência, né? Acho que a tendência é do município assumir uma programação dentro da programação cultural de verão, que sempre tem,
1: claro,
0: assumir de repente o espaço que a Feira do Livro deixou, com alguma atividade que mais ou menos equivale.
1: Maravilha.
0: Vamos ver, tomara.
1: Tomara.
0: E aí
1: tomara.
0: Assim a gente contempla todos, né? Gregos e troianos.
1: É isso aí.
0: Vamos ver. Espero.
1: Para quem pegou o programa no intervalo, hoje a gente está conversando também aqui sobre a setorial do artesanato, recebendo Carla Ferreira, titular do Conselho Municipal de Cultura na setorial do artesanato aqui em Rio Grande. A gente já falou de tudo um pouco, né?
2: Uhum.
1: Já fomos, né, do
0: e
1: trabalho
0: no intervalo,
1: de
0: artesão,
1: já lembramos da FEARG, já falamos de Jurupiga e agora voltamos para cá. E a gente, no intervalo, estava conversando um pouquinho, quem sabe trazer esse papo do intervalo para cá, para o bloco. Falando sobre, além das próximas ações do conselho, né, de a gente pensar setorial, né, o que a setorial vai estar se organizando, mas como é que foi essa organização nesses últimos ciclos da PNAB, como é que está sendo o acesso dos artesãos com essas políticas públicas que a gente tem hoje, que são tão importantes, né, para conseguir fazer a manutenção aí do trabalho da categoria.
3: Bom, então, o pessoal do artesanato, né, que começou a se entenderem, né, que podem participar sim dos editais da cultura, né, que está ali para, né, para eles colocarem e usufruírem dessas mesmas leis, né, e só tem crescido, né, a gente tenta junto com a Secretaria de Cultura oferecer oficinas, né, para mostrar como é que se escreve um projeto, né?
0: Perfeito.
3: A parte de planilha,
1: legal,
3: de recurso, que é a planilha orçamentária, que é um bicho de sete cabeças.
1: É uma assim,
3: né?
0: Esses projetos,
3: é muito difícil.
0: Como é verba pública, isso tem que ter uma prestação,
3: sim,
0: de contas,
3: sim,
0: depois,
3: sim,
0: né? É acompanhado, sim, pelos órgãos que colocam o dinheiro lá, acompanhado a prestação de contas. E essas, sim, pessoas não estão muito acostumadas. O artesão muitas vezes trabalha sozinho, né? Então não está acostumado. Aí tu tem que coletar nota, tu tem que ter, né, para depois poder prestar contas, porque é um dinheiro público que vai ser investido naquela atividade.
3: Até que agora, nos primeiros, a gente tinha que fazer uma prestação de contas, né? Agora a gente faz só um relatório, mas mesmo assim a gente orienta todos a guardarem as notas, tudo, né? Porque se for o caso de ser pedido, né?
0: Uma averiguação.
3: Sim, uma averiguação de eles estarem ali com as notas todas. Então, a gente, junto com a secretaria, a gente oferece, né, oficinas, né, para o pessoal aprender a escrever. E a gente também eu estou sempre aprendendo, né, sempre atrás disso também para orientar eles também. Que eles estão sempre...
0: As leis às vezes mudam, né? Então era de um jeito, agora passa a ser do outro. Eles têm que estar sempre por dentro. Essas atualizações é necessário fazer para que eles não cometam algum tipo de erro que possa vir prejudicá-los.
3: Sim, e cada edital tem uma diretriz nova, né? Então, o que era na primeira a lei do Aldir Blanc, e agora a PNAB já é outras, então a gente, a partir disso, eu também digo, né, eu estou no conselho, é a segunda gestão que eu estou pela setorial, mas ainda estou aprendendo, assim, né, essa Aldir Blanc de agora, essa PNAB de agora, eu participei do comitê gestor, participei do comitê de recursos e de seleção, e assim... Porque assim, se tu tiver obrigada, vamos botar assim, a selecionar um projeto do outro, né? E para mim foi muito difícil, assim.
1: Ah, isso é difícil.
3: Porque, você não tem noção, é muito projeto bom.
0: É.
3: Que infelizmente não deu para ser,
1: não,
3: né? Não tem como contemplar. Então,
0: sim, mesmo numa feira, como tu disseste, a FEARG, por exemplo, a FEARG que tinha, ou a FEMAR agora, não tem espaço para todos lá, então vai ter que ser selecionado.
1: No grupo. Aí também não, a verba não é infinita, né? Tem que conseguir dividir.
0: Claro, e aí tem que ter critérios. Por exemplo, não podem ser todos tecelões. Não pode. Se tu tem espaço para. Posso colocar 10 artesãos lá na. na FEMAR. Não pode ser todos tecelãos. Vai ter que ter tecelão, mas vai ter que contemplar outras áreas também. Não, a pintura, a escultura, sei lá, que é outros tipos de artesanato. É. Né? Uhum. E dependendo das inscrições, do tipo de projeto, e quais são esses critérios que se usa? Como é que...
3: Bom, pelo artesanato, o único critério é ser artesanato. Uhum. Né? O nosso critério do artesão é ser... Até porque a gente já conhece ali, praticamente, a gente já sabe... Quem é artesão...
0: E aí está registrado, e ter a carteirinha já é o primeiro passo.
3: Né? Claro. E foi uma até quando, né, no início da gestão atual, a gente procurou, né, a gestão e entregamos uma demanda assim, do artesanato, uhum. né? E era aí para contemplar alguns espaços para o artesão poder colocar sem que haja uma feira, né?
0: Sim.
3: Por exemplo, a gente pediu ali o Rincão da Cebola.
0: Claro, né? Claro. Um lugar muito visitado.
3: Isso,
0: né?
3: Até uma das demandas que a gente quer falar agora na reunião, né, para o plano, é fazer uma carteira municipal do artesão, onde ele dá direito do artesão em áreas, né, previamente né,
0: sim, cedidas pela... O mercado municipal,
3: sim,
0: pode ser.
3: Né, para chegarem ali num sábado, num domingo, eu vou chegar ali com o meu carro, com a minha banca, vou botar ali naquela área onde já está determinada, pré-determinada. Uhum. E se der algum problema, chegar algum agente, algum... Uhum. Né, ele vai até mostrar a carteira, então ele está habilitado a ficar naquele espaço, então isso é um dos assuntos que a gente vai querer colocar em pauta da reunião. E esse acesso, né, ao artesão, assim, a outros eventos, né, tem eventos que a gente tem que estar pagando alvará.
2: Sim.
3: Né? Então,
1: mas agora tu estavas falando, sabe o que eu me recordei? Daquele artesanato que a gente tinha do lado da igreja, no cassino ali, né, que foi retirado aquele espaço, né? Para onde foram aquelas pessoas?
0: E aquele era um espaço
3: privado
0: da igreja.
3: Olha, não tem como te responder isso, porque eu não sei também.
0: É, eu não sei se eles vão.
1: Porque era um espaço que tinha ali no cassino que era.
3: Sim.
0: Tem que ver agora no próximo verão, talvez eles se juntem e loquem algum espaço. Talvez, não sei.
3: Tem acho que umas duas ou três associações ali no cassino ali, que tem aquelas bancas, né, no meio da avenida ali. E elas estão sempre com vagas, né, disponíveis ali, o pessoal que quer trabalhar. Então, quem é do cassino, né, Senantes, Bolachas, assim, ali, que não, ainda não conhecem elas, então, né, procurem lá na secretaria do cassino, lá eles têm um contato delas.
2: Sim.
3: E para participarem ali.
0: Podem,
3: né,
0: expor durante o verão, expor, ao longo da avenida.
3: O ano,
0: né, sempre
3: todo,
0: tem
3: elas
0: bancas
3: estão ali sempre o ano todo. Né? Praticamente o fim de semana, durante o inverno.
0: Também tem,
3: né,
0: é verdade.
3: E o verão é todos os dias, né?
0: E aí é por meio dessa associação que tem contato com a prefeitura e organiza o espaço.
3: Isso, aí organiza um espaço ali. Então, o espaço é organizado pelas associações, né? Por associações. Tem a associação do Vollmer, que é bem antiga, né? Eu acho que o Vollmer é o meu, acho que é o mais antigo, que participou da FIARG.
0: Lá, né? No seu início.
3: Isso, é. E é uma referência, né, no artesanato, o seu Vollmer. E o seu Vollmer tem ainda ali na entrada do cassino ali. Tem as banquinhas dele ali, do pessoal da associação. Então, ali no cassino são bem divididos ali, bem legal ali, bem organizados.
0: E a demanda que o setor enviou, então, é para que tenha mais espaços no município, esses espaços permanentes, assim, fora de
3: principalmente
0: de
3: na
0: eventos.
3: Cidade. Principalmente aqui na cidade.
1: É, porque na cidade a gente vê menos, né? O cassino tem mais essa coisa cultural ali do balneário, de ter, né, esse espaço.
0: E na avenida já está... Tu disseste que vale pelo ano todo, né?
3: Sim,
0: então,
3: sim.
0: Já
1: e
0: tem organização.
1: Temos espaços bacanas aqui, realmente, na cidade. Nós está o Ricão da Cebola, o Mercado Público.
0: Eu lembrei...
2: Henrique Pancada.
3: Henrique Pancada.
1: Tem movimento,
3: Henrique,
1: né?
3: Henrique Pancada é uma área que a gente está sempre ali em cima, querendo.
0: Ali no entardecer, ali, muitas pessoas vão ali dar uma caminhadinha, olhar aquele pôr do sol, que é fantástico.
1: Final de semana está lotado.
3: A vontade a gente tem é de ter quiosques, né? Quiosques, assim, tanto na Henrique Pancada ou no Rincão. Também ali na Praça Tamandaré, né? De ter algum lugar. A gente tem o seu Renato ali também, né? Que está na casa do artesanato ali, no meio da praça ali também. Uhum. Já faz tempo que ele está ali. E também é outra referência, ele e a dona Jacira, né? E graças a Deus, aqui em Rio Grande tem umas referências ótimas, assim, no artesanato, que a gente está sempre... Uhum. Para os novos, né? A gente está sempre falando deles e falando que é uma referência na cidade mesmo.
0: Cara, essa demanda, então, é enviada para a municipalidade via conselho.
3: Via conselho.
0: Tá? E depois, aí o conselho, então, vai levar a prefeitura para discutir novos espaços,
3: sim,
0: eventualmente.
3: Sim, sim.
0: Tá.
3: Sim. O conselho. E, aí, agora, e agora, na reunião que vai ter agora, a gente já está mais ou menos, tem umas datas prévias, ainda não é nada, não é nada certo ainda, né? Mas a do artesanato está, a princípio, marcada para o dia 20, né? 20 de agosto. E aí é um chamamento, né, que eu faço aqui, aproveito, para todos os artesãos e artesãs participem dessa reunião, que vai ser lá no Salão Nobre da Prefeitura. Né? Cada setorial está vendo o melhor horário e o melhor local para se fazer nessas reuniões. E o chamamento é esse. É, se a gente não tem, né, a participação, como é que a gente vai colocar, né, as nossas demandas?
0: Claro,
3: né?
0: É justamente quando se juntam que surgem as demandas. Sim. E aí tem a estrutura ali do conselho já para encaminhar essas demandas. Né? Já tem esse diálogo com...
3: Porque nem sempre uma demanda de um é a demanda de todos, né?
1: Claro.
3: Então, a gente tem se juntar, claro, se fortificar e pedir, né, o que precisa. Né? A gente não quer pedir grandes coisas, coisas mirabolantes. Eu acho que o máximo é isso, né? São locais, né? É a maior participação do pessoal para nos editais, né? Que tem né, umas programas, incentivos, oficinas, né? E é o que o artesanato está precisando, né? De oficinas, de qualidade, né? Tá, para capacitação, né? E até mesmo para essa parte direcionada para os editais, né? Que eu acho que cada vez mais vai crescer o número de, né, de participantes nos editais.
0: A verba pública, na maior parte das vezes, é distribuída via editais, né? Porque é a maneira de democratizar. Tu faz um edital, as pessoas concorrem, fazem os projetos, um grupo qualificado analisa e define lá para onde vai as verbas. Assim, né? Inclusive, esses grupos que definem são compostos por pessoas do próprio meio, né? Como é o caso. Tu integras o conselho e define muitas vezes, orienta as políticas públicas. Né? Então, ou seja, participe, né? Não fique de fora, só critica, não. Participe, leve a sua demanda, porque por mais que a Carla conheça, por mais que tenha lá o seu Vômer, que é antigo, e conhece muitas, às vezes ele não está sabendo a demanda daquele setor específico, né? Então, ou seja, então a pessoa tem que estar participando para levar essa demanda, né? E depois entrando nos membros lá e participando como membro, né? Para poder inclusive votar depois, escolher as políticas públicas, né? Assim que a gente consegue atingir maior número de pessoas com aquela verba que é curta, que é pouca, que tem que ser distribuída, né? Como é que a gente faz isso democraticamente? Por meio dos conselhos.
3: E agora é importantíssimo também, o pessoal está participando dessas reuniões, está sabendo de tudo que está acontecendo, porque a minha gestão vai até março, né? E eu não posso ser reeleita de novo, né? Porque já fui duas vezes, né? E então, agora é partir em busca de outra pessoa que, né, que se engaje nessa... Porque é uma luta, né? Uma luta ali que a gente está ali, pelo bem de todos, né?
0: E tu tem que dedicar um pouco do teu tempo para aquela. Sim, mas tu sabe que aquilo é para o crescimento daquela comunidade, né?
3: E tem também, às vezes, assim, que, por exemplo, quem participa do conselho, eles podem participar dos editais. Mas quem participa do comitê gestor já não participa
0: não,
3: mais.
0: Que vai julgar.
3: Então, assim, as pessoas ficam meio com o pé atrás. Vá, não vou participar então, não quero, né? Sim. E algumas cadeiras do nosso conselho ficaram, né, foram preenchidas. Acho que tem uma ou duas que eu acho que não foram preenchidas, mas são, né, são levadas sempre em consideração, né, mesmo não tendo, né? E é isso. Né? A gente está ali pedindo participação de todos.
1: Eu ia te perguntar isso. Quem quer entrar em contato contigo, com a setorial, quem quer participar, quem quer colaborar, contribuir, como é que faz?
3: Bom, aí entra em contato com o meu WhatsApp, né? Pelo WhatsApp, que eu estou sempre com ele ali. Então, não tem resposta daqui a uma hora. Me mandou mensagem, eu já respondo. Não sei que é isso que eu pego, que eu dei o telefone.
1: Se tu quiseres, fica à vontade.
3: Não, por mim não tem problema. Não tem problema. Então, o meu WhatsApp é 53-99171-1930. Tá? E tem também pela setorial, pode mandar um direct pelo setorial, que a gente responde. Pode também entrar em contato com a Secretaria de Cultura também, que elas nos passam. E é isso. Contato a gente tem e a gente está sempre aberto e sempre precisando que mais gente né?
1: Vamos engrossar esse coletivo.
3: Se engrossa num coletivo, né? Para a gente sempre ter maior e mais força, né? Quanto mais força a gente consegue ter as coisas, né? E E é isso.
1: Sim, com certeza.
0: O artesanato, quando não estava representado nos conselhos de cultura, não tinha, às vezes, participação, eventualmente. Uhum. Né? Então, agora não, com a participação, tem espaço reservado. Né? Tem
1: uma
0: cota,
1: categoria inclusive. Muito grande, né? Olha os números aí que ela fez.
3: Pois é.
1: É muita gente, precisa.
0: E outro que a gente comentava, né? Representa muito a região, a cidade, né? O artesanato, às vezes, o fazer são. Eventualmente tem pessoas que vêm de fora e que têm fazeres que são de outros lados, né? A gente comentava aqui, até no intervalo aqui, sobre a questão, por exemplo, da lã. Rio Grande não é muito. Não, mas aqui é um artesanato muito comum no Rio Grande do Sul.
1: Uhum.
0: Trabalhar com a lã, porque tem muitos rebanhos, né? O rebanho ovino é muito grande. E aí tu citasse aqui perto de nós, indo ao litoral, inclusive, Mostardas, que tem um rebanho ovino grande e que faz trabalho significativo, né, de artesanato em lã, desde do cardar e lavar a lã, cardar, fiar, depois produzir o fio e depois fazer a tapeçaria, blusão. Esse é um trabalho muito...
3: Ali em Morro Redondo já tem também pessoal que faz, que trabalha muito com lã também.
0: Sim.
3: E
0: à medida que vai subindo a serra,
3: é muito bom, muito legal. Agora que teve um evento aqui na FURG aqui com a Luciana, né, e foi onde teve essa oficina, e aí vieram eles de Morro Redondo, né, para falar sobre a lã, sobre os produtos deles, assim, então foi, a gente já teve já uma sintonia, assim, de trocas, né,
1: claro.
3: E eu acho também que isso é uma coisa que a Setorial também busca, é ter essa troca, né, troca com outra cidade, com os outros municípios, né, para trocar... o saber, né? O
1: claro,
3: fazer,
1: claro.
3: Né? Era manual, né?
1: Até a gente está no finalzinho do tema, mas te perguntar, vocês já chegaram a ter contato com o pessoal do DESE, do Armazém Eco aqui também? Que
3: eu
1: eles
3: já,
1: também trabalham,
3: eu né? já conheço, eu conheço eles, né? De participar, mas a gente nunca teve uma troca assim, de informações, assim, no tete a tete.
1: Eu sei que
3: assim,
1: tem alguns artesãos que trabalham com eles
3: sim,
1: ali, né?
3: Sim,
1: bacana ali também. Gente, 1h55, a gente está assim, caminhando para a finaleira. Não sei se vocês querem trazer alguma coisinha que faltou, querem fazer algum outro chamamento, quem sabe para as próximas agendas, né, pela frente do Conselho.
3: Então, eu queria falar agora sobre uma agenda, né, que vai ter da Setorial agora em dia 22 de agosto. A gente vai estar fazendo um evento lá no Praça Shopping sobre a Expo 60+, que é em, sobre o... um encontro, né, que é feito com a Secretaria de Município de Cultura e a Coordenadoria Municipal de Políticas Públicas para a Pessoa Idosa. Então vai ser um evento que vai ter feira de artesanato, vai ter palestras do Sicredi, do Sesc, né, tudo voltado para as pessoas 60+. Né? Então, o artesanato mesmo, a feira de artesanato é só para pessoas 60+. Já temos 20 expositores já.
1: Olha aí.
3: Né? Esse é o convite da Setorial, né, que vá lá conhecer os nossos artesãos da melhor idade, para verem o trabalho que eles fazem. Nós temos um orgulho muito grande de ter na Setorial a dona Eva, que já tem 80 e poucos anos. Né?
2: Legal.
3: E precisa ver a disposição. Ela está sempre nas feiras de rua. Pode estar chovendo, o frio que tiver, ela está ali. Então, é um exemplo, né, para nós. Assim.
0: Qual é o período, Carol?
3: É 22 e 23 de agosto.
0: De agosto agora.
3: É,
0: tá.
3: Cai um sábado e um domingo. Então, vai ter vários eventos, né, culminando com o baile da... dos avós no domingo, né? Então vai ser bem legal, tem bastante programação no sábado.
1: Que bacana.
3: Então fica o convite para irem lá.
1: Que ótimo, estaremos por lá, né? Convidar a comunidade riograndina aí que nos escuta, nossos ouvintes, a participarem. Que maravilha para ter para a terceira, para a melhor idade. Tá aí, ó.
3: E convidar, deixar aqui também, convidar todos os agentes culturais a participarem. Por favor, participem da reunião com as suas setoriais, né, que é muito importante,
1: com
3: muito
1: certeza.
3: Importante para depois não ficar para trás.
1: É isso, participação democrática, então, para a construção de políticas públicas,
3: isso.
1: É importantíssimo.
2: Dá tua opinião, teus anseios,
1: organize
2: sua indignação.
1: Ali é o lugar,
3: ali é o lugar,
1: não adianta depois ficar reclamando nas redes sociais e não ir construir quando tem essas reuniões.
3: É o momento ali de colocar o que quer, né?
1: Claro,
3: exatamente.
1: Com certeza. Gente, 1h57, Duda, estamos nos despedindo. do FM Café. Vamos saindo por aqui. É, acho que sai com uma musiquinha pra gente aí, ou vai sair direto pro bloco, não sei.
2: Já estamos no horário do intervalo. Já estourando
1: Estourando o tempo. Desculpa, então, não teremos musiquinha. Vamos ficando por aqui com o FM
2: amanhã
1: Café.
2: Amanhã teremos.
1: A gente volta amanhã, ao vivo, meio-dia, com mais programação por aqui. Agradecer a Carla, né, a disponibilidade.
3: Agradeço.
1: Imagina, brigadão. Obrigado, Duda, nosso comentarista.
0: É sempre um prazer.
1: Então aí, a gente vai ficando por aqui. Amanhã a gente tá de volta. Valeu, Érica. Tchau, tchau.
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9: Erasmo de Bell.
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1: Cacai Nunes, violeiro e compositor pernambucano.
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0: Evandro Fiotti,
1: Emicida.
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verdade é você. Um beijão grandão pra todos vocês. 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E que a gente progrida muito, se Deus quiser. 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
8: Brasília, 19 horas. Está no ar a Voz do Brasil. As notícias do governo federal que movimentaram o país no dia de hoje.
9: Olá, boa noite.
8: Boa noite para você que nos acompanha em todo o país.
9: Terça-feira, 28 de julho de 2026.
8: Vamos aos destaques na Voz do Brasil.
9: Saúde e bets.
8: Campanha orienta sobre riscos das apostas online e atendimento em saúde mental no SUS.
9: Em entrevista, Marcelo Quimatti, do Ministério da Saúde, comenta sobre o impacto das bets e o apoio para quem quer parar de jogar.
10: Uma incidência muito maior de transtornos de humor, como transtornos depressivos, transtornos de ansiedade, entre pessoas que jogam e principalmente aquelas que desenvolvem algum tipo de jogo patológico, e se trata de fato de um fenômeno novo que ele tem que ter uma atenção no campo da saúde mental.
8: Tecnologia na palma da mão. Mais de 177 milhões de pessoas usam o GovBR.
9: Hoje vamos falar sobre os níveis da conta e como ter mais segurança e acesso a todos os serviços. Carlos Oliveira.
11: Aumentar o nível da conta GovBR amplia a segurança e a quantidade de serviços que podem ser acessados na plataforma.
8: Do campo ao laboratório, cientistas da Amazônia sequenciaram pela primeira vez o genoma do açaí.
9: A descoberta abre caminho para melhorar a produtividade, garantir mais resistência, além da geração de novos produtos. Gabriela Noronha.
12: O trabalho é resultado de uma parceria entre a Embrapa e pesquisadores da Universidade Federal do Pará.
8: Hoje, na apresentação da Voz do Brasil, eu, Luciana Vasconcelos e Luciano Seixas.
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13: O Brasil apresentou o pedido formal de consulta aos Estados Unidos no sistema de solução de controvérsias na Organização Mundial do Comércio, a OMC.
9: A iniciativa do Ministério das Relações Exteriores contesta o aumento das tarifas imposto pelo governo norte-americano sobre as exportações brasileiras.
13: O Brasil questiona a tarifa adicional de 25% aplicada a produtos brasileiros e a taxação de 12,5% a um grupo de 60 países.
9: O pedido considera que as medidas norte-americanas são injustificadas e incompatíveis com obrigações dos Estados Unidos.
13: E está amparado no Acordo Geral sobre Tarifas e Comércio do Entendimento Relativo às Normas e Procedimentos sobre Solução de Controvérsias da OMC.
9: A solicitação é a primeira etapa para tentar um acordo direto entre os países junto ao órgão internacional.
13: E Brasil e Coreia participaram hoje em São Paulo de um fórum empresarial.
9: Promovido pela APEX, a Agência Brasileira de Promoção das Exportações e Atração de Investimentos, o encontro ocorreu no contexto da visita oficial do presidente sul-coreano Lee Jae-myung ao Brasil esta semana.
13: No encontro foram discutidas oportunidades para aumentar a relação bilateral de comércio, principalmente em setores do agronegócio, mineração, defesa e tecnologia.
9: O presidente da APEX, Laudemir Miller, destacou que, embora a movimentação comercial entre os dois países tenha chegado a 11 bilhões de dólares em 2025, a participação do Brasil nas importações da Coreia do Sul ainda é pequena.
14: O Brasil participa com 1% do comércio e da importação da Coreia. Nós temos interesse e estamos crescendo no nosso mercado de frutas, café, especialmente a área de aeronáutica, defesa, mineração, minerais críticos, que é tão importante para os nossos países, farmacêutico, biocombustíveis, que eu já comentei, química, a parte de tecnologia, e são esses empresários que estão aqui nessa
13: E o acordo de livre comércio entre o Mercosul e Singapura entra em vigor no próximo dia 1º de agosto.
9: O decreto que promulga o tratado foi publicado nesta terça-feira no Diário Oficial da União.
13: Para apoiar a implementação do acordo, o Ministério do Desenvolvimento, Indústria, Comércio e Serviços disponibilizou manuais com orientações para exportadores, importadores e operadores de comércio exterior.
9: Os documentos estão no portal Siscomex na internet.
13: O Ministério da Saúde lançou uma campanha de utilidade pública de prevenção aos danos das apostas online.
9: A iniciativa alerta a população sobre os riscos associados ao uso abusivo das bets e divulga serviços de saúde mental oferecidos pelo SUS para acolhimento e tratamento de apostadores afetados.
13: A campanha é veiculada na televisão, no rádio e nas redes sociais. Vamos ouvir?
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1: Para falar sobre as bets e o impacto na saúde de quem joga, conversamos com Marcelo Quimatti, diretor do Departamento de Saúde Mental, Álcool e Outras Drogas do Ministério da Saúde. Vamos ouvir.
2: A gente conversa agora com Marcelo Quimatti, diretor de Saúde Mental, Álcool e Outras Drogas do Ministério da Saúde, para falar sobre saúde e apostas eletrônicas, as famosas bets. Muito obrigada, Marcelo, pela sua presença aqui na Voz do Brasil.
3: É um grande prazer e muito obrigado pelo convite.
2: Marcelo, para começar, o fato de uma pessoa realizar apostas já é considerado um vício ou existem etapas? Quando é que passa a ser realmente um problema?
3: Não, o fato de jogar, ele não é propriamente um problema e muito menos um problema de saúde mental. A questão é que não existe um limite em que a gente pode dizer esta forma de jogar, ela é absolutamente segura. E a pessoa, ela migra muito rápido de um jogo que ele acontece por lazer exclusivamente para um jogo que ele acontece de uma forma compulsiva e que traz vários problemas associados tanto à saúde mental quanto à saúde financeira.
4: Agora, uma pessoa viciada em bets, Marcelo, ela consegue reconhecer o próprio vício? E como você disse aí, existe uma forma segura de se apostar em bet?
3: Não existe uma forma segura. Existe todo um processo que dá a relação da pessoa com uma plataforma ou com um jogo, que ela se modifica muito rápido. Normalmente, quando uma pessoa ela começa a jogar, ela começa a fazer isso por lazer, ainda que existam pessoas que elas começam a jogar como uma forma de aumentar os ganhos mensais. Esta forma, essa segunda forma, ela é particularmente muito perigosa e é muito difícil que uma pessoa que ela entre numa plataforma de jogos com essa intenção, ela não desenvolva problemas. Quando uma pessoa começa a jogar, tanto mesmo que seja uma situação de lazer, ela num primeiro momento em que ela joga, ela começa a ganhar. Ela ganha porque existe um mecanismo dentro de uma plataforma que ela estipula a partir de um algoritmo que ela tem que ter pequenos ganhos para que ela se mantenha dentro daquela plataforma jogando. Porque do ponto de vista neurobiológico, um pequeno ganho que a pessoa tem dentro de uma plataforma tem um efeito cerebral muito parecido com um grande ganho. Então a pessoa tem uma sensação de que ela está no controle, que ela está ganhando com aquilo, e quando ela coloca dentro de uma planilha ou vê depois de uma hora, duas horas de jogo, quanto que ela ganhou e perdeu, ela realmente perdeu. Então, e daí neste momento ela continua jogando de uma forma compulsiva, por um lado, porque aqueles ganhos elas trouxeram prazer para ela, mas por outro lado, porque ela começa a correr atrás de um prejuízo que ela teve. Aí quando esse processo está desencadeado, é muito perigoso e a pessoa ela tende a ter impactos muito importantes dentro tanto da saúde mental quanto da saúde financeira.
2: O senhor falou saúde financeira, né? E a saúde mental, quais são os impactos mais comuns que a gente vê dentro da pessoa, para a vida familiar, no trabalho? Como é que acontece?
3: Então, do ponto de vista da saúde mental especificamente, do ponto de vista epidemiológico, existe uma associação, que não é uma associação só que é feita em estudos no Brasil, mas na literatura internacional, que eles apontam que existe uma incidência muito maior de transtornos de humor, como transtornos depressivos, transtornos de ansiedade, entre pessoas que jogam, e principalmente aquelas que desenvolvem algum tipo de jogo patológico. Nós temos também várias outras dependências a álcool e outras drogas, que eles também estão associados ao jogo compulsivo. E existe, por exemplo, uma taxa de suicídio que ela é 5 vezes maior do que a população em geral entre pessoas que desenvolvem problemas com jogos e apostas.
4: Agora, qual deve ser o primeiro passo para a pessoa que reconhece esse vício em bets? E existe essa ajuda no Sistema Único de Saúde?
3: Sim, como você havia perguntado, existe uma dificuldade de identificação de quando isso se torna um problema. Em saúde mental, a gente tem 2 parâmetros que eles são bastante importantes para definir algum tipo de dependência, que é o primeiro, quando uma pessoa ela deixa de fazer outras coisas ou quando aquilo tem um impacto no cotidiano dela. Aquilo tem um impacto no cotidiano da pessoa, normalmente é difícil de mensurar, principalmente quando alguma coisa ela não é criminalizada. Então ela tende a naturalizar valorizar aquela prática que ela desenvolve. Dentro de saúde mental, é muito importante que a pessoa ela ouça as pessoas que estão ao redor, que elas normalmente têm uma sensibilidade muito maior e muito mais apurada para identificar diferenças e mudanças no padrão do cotidiano. Então, se, por exemplo, a pessoa é casada e o cônjuge fala assim, olha, você tá jogando demais, você tá com um problema, escute essa pessoa, porque muito provavelmente você tá com um problema assim. E aí o Sistema Único de Saúde, ele tá passando por um processo de qualificação em relação a cuidado de pessoas com problemas com jogos e apostas, e é uma qualificação necessária porque esse é um fenômeno novo e que do ponto de vista epidemiológico cresceu muito rápido ao longo dos últimos anos, e existe um desenvolvimento de uma plataforma de acesso a cuidado com acesso digital, através do meu SUS digital, para pessoas que têm problemas com jogos e apostas, e que funciona. Foi muito importante a gente desenvolver esse tipo de estratégia, na medida em que as pessoas com jogos e apostas, muito frequentemente elas estão dentro do cotidiano delas, num ambiente digital, e que tem muito mais sentido para elas acessar o cuidado através de uma plataforma digital.
2: E nessa plataforma digital que existe, é possível ver se você tem problema, se você não tem, se alguém falou, olha, eu acho que você está com problema, aí você pode nessa plataforma, dentro do meu SUS digital, para poder ver, identificar, né?
3: Sim, existe uma testagem que ela tem uma sensibilidade, uma especificidade acima de 90%. A partir dessa testagem, a pessoa ela é encaminhada para uma outra plataforma, no qual ela vai receber atendimento, e aí ela vai ter um processo de acolhimento, de avaliação, e a partir daí é desenvolvendo um plano terapêutico para ela.
4: Agora, existe uma plataforma de autoexclusão para as pessoas que não querem mais jogar. Como é que funciona essa plataforma e para quem ela é direcionada?
3: Não, ela é fundamental. É fundamental porque, como se trata de um problema e que, uma vez instalado, a pessoa ela continua utilizando plataformas de uma forma compulsiva, a plataforma de autoexclusão é uma estratégia na qual ela para de receber propaganda, ela para de não tem acesso às plataformas de jogos através de um acesso que dá pelo GovBR, e que ela se cadastra dentro dessa plataforma de autoexclusão. Dentro dessa plataforma de autoexclusão existe já orientações em relação a como ela procura cuidado na área de saúde mental, e nós temos identificado que mais de 30% das pessoas que se autoexcluem identificam que já apresentam algum tipo de problemas de saúde mental relacionado a jogos e apostas.
2: Quando você se auto-exclui, o que acontece?
3: Você não consegue acessar plataformas de jogos, e você não recebe propagandas relacionadas a jogos e apostas a essas plataformas.
2: E só eu posso fazer? Um parente, alguém que vê que eu tenho problemas, pode fazer isso pela pessoa?
3: Sim, o acesso é através do CPF e através do SouGov.
2: Ah, então se eu ver que um familiar precisa disso, eu posso ir lá colocar o CPF dele e auto-excluí-lo dessas plataformas?
3: Sim, mas de qualquer forma, a intervenção da família é muito importante que ela se dê de uma forma pactuada junto com o usuário, porque é muito importante que a família seja próxima no sentido de apoiar qualquer tipo de intervenção na área de saúde. E a plataforma de autoexclusão é bastante importante, mas quando ela está associada a um problema relacionado à saúde mental, é muito importante que a isso se some uma procura de cuidado.
4: Então, e uma vez feita essa autoexclusão, não tem como sair.
3: Existem algumas modalidades em que a pessoa é excluída por 1 mês, 2 meses, 6 meses ou por um tempo indeterminado. Então isso vai variar de acordo com a modalidade que a pessoa escolhe ela ser autoexcluída.
2: Então, só para destacar que esse vício é um problema, sim, de saúde mental, para as pessoas estarem de olho, a família sabe, olha, não é uma brincadeira, é um vício, é um problema de saúde pública.
3: Não, e é um problema de saúde pública bastante importante. Ao longo desses últimos anos, a gente teve um aumento de procura na área da rede de atenção psicossocial de quase 150%, um aumento ao longo desses últimos anos, e com alguns meses, né, do desenvolvimento de ações de acesso digital ao cuidado, a gente teve uma procura gigantesca ao longo dos últimos meses. Então, de fato, é um problema de saúde pública, é um problema que ele tem, teve um crescimento bastante importante durante os últimos anos. Ele se acentua muito durante o período da pandemia e se trata de fato de um fenômeno novo que ele tem que ter uma atenção no campo da saúde mental.
4: Tá certo, então, nós conversamos com o Marcelo Quimatti, que é diretor de saúde mental, álcool e outras drogas do Ministério da Saúde. Marcelo, muito obrigado pela presença aqui na Voz do Brasil.
3: Muito obrigado, o convite, foi um prazer estar aqui.
2: Você que é usuário do gov.br, sabia que já pode aumentar os níveis da sua conta para ter mais segurança e acesso a serviços?
1: A conta gov.br possui os níveis bronze, prata e ouro. Cada um deles determina os tipos de serviços disponíveis e o grau de proteção.
2: E com alguns passos, você pode avançar para o nível ouro, o mais completo e seguro. Saiba como fazer na reportagem de Carlos Oliveira.
5: Aumentar o nível da conta GovBR amplia a segurança e a quantidade de serviços que podem ser acessados na plataforma. O nível mais completo é o ouro, o segundo é o prata e o bronze é o mais básico. Se sua conta GovBR for bronze ou prata, você pode subir para o nível ouro. Isso leva alguns minutos e deixa sua conta bem mais protegida contra fraudes e golpes. O diretor do Departamento de Identidade Digital da Secretaria de Governo Digital do Ministério da Gestão, Hudson Mesquita, detalha um dos caminhos para aumentar o nível de sua conta GovBR.
6: Uma das opções para fazer isso é pelo aplicativo GovBR. Para baixar, é só ir na sua loja de aplicativos, por exemplo, a Play Store ou App Store, fazer o download e instalar o aplicativo. Na verdade, com o app GovBR, navegação na plataforma GovBR como um todo fica muito mais fácil.
5: Aí, logo na parte de cima do aplicativo GovBR, tem o botão Ver Nível. Quando você clicar nesse botão, vai aparecer o nível de sua conta e a opção Aumentar Nível da Conta. Se o seu nível não for ouro, você clica e vai seguindo o passo a passo. Uma das tarefas é o reconhecimento facial. Ao final do processo, você passa a ter a conta ouro. Um jeito ainda mais fácil é usar a Carteira de Identidade Nacional, a SIM. Se você já tirou a sua, quando abrir o aplicativo GovBR para aumentar o nível, selecione a opção de fazer isso por meio da SIM. Você usa o aplicativo GovBR para ler o código QR que fica na sua carteira de identidade nacional. Depois, é só seguir o passo a passo até concluir tudo. Com o nível ouro, é possível habilitar a autenticação da sua conta GovBR em duas etapas. Isso deixa a sua conta ainda mais protegida. E para assinar os seus documentos no GovBR, só é possível se você tiver o nível prata ou ouro. Para saber mais sobre os níveis da conta GovBR, acesse o site gov.br/conta. Reportagem Carlos Oliveira.
1: O início do inverno, marcado por tempo seco na maior parte do país, contribuiu para o desenvolvimento da safra no Brasil.
2: Por outro lado, o excesso de chuvas que atinge o Rio Grande do Sul pode trazer prejuízos para as plantações. A análise é da Conab.
7: O clima favoreceu o desenvolvimento das lavouras e o avanço da colheita na maior parte do país em julho. Mas o excesso de chuvas do sul e a falta de umidade em algumas áreas do Nordeste e do Centro-Oeste mostram que os efeitos sobre as plantações variam conforme a região e a cultura. É o que mostra o boletim divulgado pela Companhia Nacional de Abastecimento. A diretora de Política Agrícola e Informações da Conab, Nayara Andreoli Bittencourt, destaca os principais pontos do levantamento.
8: Entre 1º e 21 de julho, os maiores volumes de chuva ficaram concentrados em parte das regiões norte e sul e também no leste e no nordeste. Na maior parte do país predominou o tempo seco. Isso foi favorável porque ajudou a maturação e a colheita do algodão e também do milho na segunda safra.
7: A diretora da Conab, Nayara Bittencourt, também explica que no sul a umidade ajudou as lavouras de inverno, mas as chuvas mais intensas trouxeram pontos de atenção no Rio Grande do Sul. Já no Nordeste, a falta de água no solo afetou áreas de feijão e de milho, cultivado na terceira safra.
8: No Rio Grande do Sul, as chuvas intensas do final do período podem ter causado danos localizados por enxurrada, alagamento e também lixiviação de nutrientes. A lixiviação é quando o excesso de água leva embora o nutriente do solo e reduz a fertilidade.
7: Já o algodão e o milho foram beneficiados pela falta de chuvas nas regiões Centro-Oeste e Sudeste, diferente do que ocorreu no Mato Grosso do Sul. O tempo firme prejudicou o desenvolvimento das lavouras de trigo. Para acompanhar essas mudanças, a Conab também analisa índices de vegetação obtidos por imagens de satélite. Eles ajudam a identificar o vigor das plantas e comparar o desenvolvimento das lavouras ao longo do tempo. Reportagem Pablo Mundim.
1: Pela primeira vez, pesquisadores da Amazônia sequenciaram o genoma do açaí, um dos frutos mais representativos da economia da região norte.
2: Essa técnica fornece um mapa genético do fruto, permitindo identificar os genes responsáveis por características como produtividade e resistência a doenças.
1: Isso contribui para o desenvolvimento de espécies mais adaptáveis, produtivas e resistentes.
2: Além de abrir novas oportunidades para a indústria e a pesquisa científica.
9: Todos os dias, em uma fábrica na Flórida, toneladas de polpa do açaí amazônico são transformadas em alimentos energéticos prontos para o consumo. A produção é resultado de um trabalho que começou há mais de 10 anos, quando Débora Saraiva e o marido resolveram levar o sabor original do Brasil para o mercado norte-americano. Segundo a empresária, o açaí é reconhecido lá fora como um superalimento.
10: Existe uma infinidade de possibilidades no uso do açaí, não só no mercado alimentício, mas também na parte cosmética. Então, cada vez mais eu percebo que as pessoas têm conhecimento do fruto. Sabem que é um fruto poderoso, um fruto rico em nutrientes.
9: O fruto da Amazônia ultrapassou as fronteiras geográficas e também da ciência. Pesquisadores sequenciaram pela primeira vez o genoma do açaí. O trabalho é resultado de uma parceria entre a Embrapa e pesquisadores da Universidade Federal do Pará. O professor Rafael Baraúna, do Instituto de Ciências Biológicas da UFPA, explica quais as contribuições que esse estudo vai trazer.
11: A gente passa a conhecer todo o funcionamento fisiológico daquela planta, e aí entra, por exemplo, o melhoramento genético. Cada variante daquela do açaí podem ter características específicas, como, por exemplo, melhor produtividade, maior polpa do fruto, maior resistência à seca, maior resistência à praga, maior altura e, enfim, diversas outras possibilidades.
9: A coautora do estudo e pesquisadora da Embrapa Amazônia Oriental, Elisa Moura, avalia que o conhecimento do genoma é um importante ponto de partida para identificar os genes relacionados a características desejáveis da planta.
12: Tem várias aplicações agora que a gente vai poder utilizar com o genoma e poder avançar em pesquisas variadas. Eu vou poder, ainda na fase de muda, identificar plantas que produzem frutos menores, que produzem mais rápido.
9: O estudo reuniu uma equipe de 14 cientistas brasileiros e contou com financiamento da Fundação Amazônia de Amparo e Estudos e Pesquisas e do Conselho Nacional de Desenvolvimento Científico e Tecnológico. Reportagem Gabriela Noronha.
1: Instalação de sistemas de bombeamento, compra de ração, de motor para embarcação, gelo, combustível.
2: São muitos os gastos e investimentos necessários para viver da pesca no país.
1: Uma ferramenta de cálculo pode ajudar esses profissionais a encontrar crédito para negócio.
13: Por meio do preenchimento de algumas informações básicas, pescadores e aquicultores podem fazer simulações para encontrar linhas de crédito compatíveis com seu perfil. É para isso que foi criada a ferramenta de cálculo do crédito do Programa Nacional de Fortalecimento da Agricultura Familiar, Pronaf Azul. Significa mais renda para quem tira o sustento das águas e mais alimento de qualidade para os brasileiros, como destacou Clécio Nerbi, coordenador-geral de infraestrutura e fomento do Ministério da Pesca e Aquicultura.
14: Uma iniciativa que conecta pescadores artesanais e aquicultores familiares ao crédito rural.
13: Além de atender aos produtores, a ferramenta também pode ser utilizada por técnicos de assistência técnica, extensão rural e pesqueira, cooperativas, colônias de pescadores, associações e outras organizações que prestam orientação sobre o acesso ao crédito rural. São 3 linhas disponíveis, voltadas para diferentes objetivos e faixas de renda, como exemplificou Clécio Nerbi, do Ministério da Pesca e Aquicultura.
14: Ele funciona como uma ponte inteligente, direcionando o pescador ou aquicultor para a linha de crédito que melhor se encaixa na sua necessidade.
13: Vale lembrar que a simulação tem caráter informativo e não substitui a análise realizada pelas instituições financeiras, nem representa aprovação ou garantia de contratação do crédito. O endereço para acessar a ferramenta é simuladorpronaf.mda.gov.br. Reportagem Natália Cosli.
2: E essas foram as notícias do governo federal.
1: Uma realização da Secretaria de Comunicação Social da Presidência da República.
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1: Fique agora com as notícias do Poder Judiciário e do Congresso Nacional. Boa noite.
2: Boa noite para você e até amanhã.
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13: STF autoriza a plataforma Buser a operar fretamento de ônibus por aplicativo no Paraná. STJ nega seguimento a recurso que pretendia levar discussão sobre caso do ex-jogador Robinho ao Supremo. Empresa de call center é condenada por não impedir atos obscenos no ambiente de trabalho. Boa noite, eu sou Marcela Luiza. O Supremo Tribunal Federal liberou os serviços da Buser no Paraná. A decisão liminar do ministro Nunes Marques derruba a proibição imposta pela Justiça Federal no sul do país, até que o Supremo julgue o recurso do caso. Carolina Chaves.
17: No STF, a Buser alegou que é apenas uma plataforma digital que conecta passageiros a empresas autorizadas e que a proibição fere o entendimento do Supremo sobre o uso de tecnologia no mercado. Para o relator, proibir a atuação da plataforma prejudicaria usuários e empresas parceiras. A liminar concede a liberação imediata das atividades no Paraná, mas a decisão, que já está valendo, deve passar por referendo do plenário do STF.
13: Vice-presidente do STJ, ministro Luiz Felipe Salomão, nega seguimento a recurso extraordinário do ex-jogador Robinho. O objetivo era levar ao Supremo Tribunal Federal a discussão sobre a decisão que reconheceu a validade no Brasil da sentença italiana que condenou o atleta por estupro coletivo. Fátima Uchoa.
18: Segundo o ministro Salomão, os argumentos da defesa tratam da interpretação de leis federais e não da violação direta à Constituição, o que impede a análise do recurso pelo STF. Dessa decisão ainda cabe agravo interno que, se apresentado, será analisado pela Corte Especial do STJ. Se o colegiado mantiver o entendimento do vice-presidente, o recurso extraordinário não será remetido ao STF. Robinho está preso desde março de 2024, quando a Corte Especial, por maioria, homologou a sentença da justiça italiana que o condenou a 9 anos de prisão por estupro coletivo cometido naquele país em 2013 e aceitou a transferência da execução da pena ao Brasil com o cumprimento imediato.
13: Empresa de call center é condenada por não impedir atos obscenos no ambiente de trabalho. A vítima já havia formalizado 14 denúncias. Marla Lacerda.
19: A atendente de call center deve receber indenização de R$5.000 por assédio sexual. O TST manteve a decisão que havia condenado a empresa por entender que ficou comprovada a omissão diante das situações vividas pela trabalhadora. O relator do caso na terceira turma, o ministro Maurício Godinho Delgado, observou que apenas um episódio já é suficiente para caracterizar o assédio, quando ele gera constrangimento ou abalo psicológico à vítima.
13: De 3 a 9 de agosto, o TSE promove a Semana Nacional do Sistema Eletrônico de Votação. Juliana Cariri.
20: A semana vai ter eixos temáticos para aproximar a justiça eleitoral de cidadãs e cidadãos. O primeiro tema é o sistema eletrônico por dentro, com a abertura da urna eletrônica em uma escola de Brasília. 2 dias vão ser dedicados ao combate à desinformação, com o eixo Viralizou, fatos e boatos sobre a urna. Há ainda os eixos Avanço no Sistema Eletrônico de Votação, Caminho do Voto e Como Votar. Cada tema vai ter uma ação específica, como uma exposição no Senado Federal e visitas de estudantes ao Museu do Voto, na sede do TSE.
13: Justiça Federal recebe denúncia do MPF contra 4 acusados de garimpo ilegal em Parque Nacional no Amazonas. Vanessa Pereira.
21: Segundo a denúncia, a extração clandestina de cassiterita destruiu ao menos 39 hectares de floresta e atingiu 4.800 quilômetros de cursos d'água no Parque Nacional Mapinguari, em Lábrea, no Amazonas. A cassiterita é a principal fonte de estanho, metal usado na fabricação de latas de comida, telas de celular, peças de carro e ligas metálicas. Os réus vão responder pelos crimes de usurpação de bem da União, extração ilegal de recursos minerais e dano direto à unidade de conservação.
13: 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Uma boa noite e até amanhã.
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4: Eu sou Paula Groba.
22: E eu sou Ricardo Nakaoka.
4: E estes são os destaques de hoje do Jornal do Senado, que começa agora.
22: Fim da taxa das blusinhas divide parlamentares e depende de votação do Congresso.
4: Participação das mulheres na política mobiliza iniciativas no Senado.
22: Governo veta a inclusão de zootecnistas na lei do piso salarial.
4: Boa noite.
22: Boa noite.
4: A decisão do governo de acabar com a chamada taxa das blusinhas ainda precisa do aval do Congresso. A medida provisória que elimina o imposto de importação sobre compras internacionais de até 50 dólares deve ser votada até o dia 22 de setembro para continuar em vigor.
22: O texto, que ainda divide opiniões no Congresso, está entre as 32 medidas provisórias que aguardam a análise dos parlamentares. Os detalhes com a repórter Marcela Diniz.
23: Entre os parlamentares, a medida provisória que permite zerar o imposto de importação para compras internacionais de até 50 dólares divide opiniões. Com o argumento de que a MP cria concorrência desleal com a produção nacional, o senador Isalci Lucas, do PL do Distrito Federal, apresentou emenda para restabelecer a isonomia tributária. Para o líder da oposição no Congresso, o fim da taxa das blusinhas prejudica a geração de emprego e renda no Brasil.
24: É como se o Brasil estivesse financiando a produção e a geração de emprego em outros países, enquanto a nossa indústria, o nosso varejo, perde espaço.
23: O senador Fernando Dueire, do PSD de Pernambuco, também defende a manutenção da taxa das blusinhas. Ele apresentou emendas com esse objetivo e para definir prazo mínimo de 90 dias para entrada em vigor de mudanças nas alíquotas do imposto de importação em remessas internacionais. O objetivo, segundo ele, é dar tempo de adaptação aos setores da economia impactados por essas alterações.
25: Promove previsibilidade, segurança jurídica e estabilidade regulatória. Empresas, produtores, comerciantes, plataformas digitais e consumidores precisam de regras claras e tempo razoável para adaptação.
23: A chamada taxa das blusinhas foi criada pelo governo Lula e aprovada pelo Congresso em 2024. Na época, a tributação de 20% nas compras em sites internacionais foi defendida tanto para dar um up na arrecadação quanto para proteger o varejo nacional. O senador Jacques Wagner, do PT da Bahia, que defende a medida provisória, diz que o governo reavaliou o cenário.
26: No caso das blusinhas, desde a criação dela, proposta na época pelo Ministério da Fazenda, houve uma controvérsia muito grande dentro do próprio governo. E aí se limitou até esses 50 dólares. Na minha opinião, pela avaliação que o governo fez, a arrecadação não foi tão significativa quanto se imaginava. E prejuízo, principalmente para as famílias mais humildes do ponto de vista financeiro, ou seja, que não tem tanto poder aquisitivo, foi muito grande.
23: Além do fim da taxa das blusinhas, o Congresso tem em pauta outras 31 medidas provisórias, como a do novo Desenrola Brasil, programa de renegociação de dívidas populares, as que reforçam as ações de proteção aos setores da economia brasileira prejudicados pelo tarifaço imposto pelos Estados Unidos e as MPs editadas pelo governo para regular o mercado de combustíveis, afetado por conflitos no Oriente Médio.
4: E o Brasil pode ganhar uma política nacional para fortalecer a indústria de motores.
22: A proposta, que está pronta para a votação final no Senado, prevê incentivos à fabricação no país, à inovação tecnológica, à qualificação de mão de obra e à instalação de fábricas em regiões menos industrializadas. Mais informações com o repórter Márcio Maturana.
27: Com o fim do recesso parlamentar, a Comissão de Infraestrutura pode votar a criação da Política Nacional de Incentivo à Fabricação de Motores. A análise do projeto foi iniciada antes do recesso, mas a energia elétrica caiu no momento em que o resultado ia ser revelado no painel eletrônico. O objetivo da proposta é estimular a inovação tecnológica, qualificar trabalhadores e incentivar a instalação de fábricas em regiões menos industrializadas. O texto foi elogiado pelo relator Laércio Oliveira, do PP de Sergipe.
3: O projeto acerta ao incentivar investimentos em pesquisa, desenvolvimento, inovação voltados a motores mais sustentáveis, especialmente aqueles compatíveis com biocombustíveis, hidrogênio e outras alternativas energéticas nas quais o Brasil possui vantagens comparativas relevantes.
27: Se for aprovado pela Comissão de Infraestrutura, o projeto segue direto para a Câmara dos Deputados.
4: O projeto que estendia o piso salarial aos zootecnistas foi vetado integralmente pela Presidência da República.
27: O governo alega que a proposta descumpre as regras da responsabilidade fiscal. Agora o veto será analisado pelo Congresso Nacional. Repórter Douglas Castilho.
5: O Poder Executivo justificou a decisão apontando que o texto criaria novas despesas obrigatórias para órgãos públicos federais, estaduais e municipais que empregam esses profissionais, sem apresentar os estudos de impacto financeiro exigidos por lei. Além disso, a Constituição Federal prevê que a criação de despesas obrigatórias não pode ser realizada sem a indicação da origem dos recursos para pagar os novos gastos. O autor do projeto, o senador Zequinha Marinho, do Podemos do Pará, falou da importância da iniciativa no momento de sua aprovação pela Comissão de Assuntos Sociais.
6: O zootecnista é responsável pela questão do manejo animal, pela questão da nutrição animal,

0: Segundo o Tribunal Superior Eleitoral, elas representam 52,8% das pessoas aptas a votar nas eleições de outubro.
1: Mas embora sejam maioria nas urnas, as mulheres ainda ocupam poucos espaços nos cargos eletivos. Para mudar esse cenário, o Senado tem debatido e apresentado iniciativas para ampliar a participação feminina na política. Ouça mais na reportagem de Yasmin Rodrigues.
2: De acordo com o TSE, mais de 83 milhões de eleitoras estão aptas a irem às urnas em outubro deste ano, número que representa 52,8% do total de votantes. Apesar dessa predominância, elas ainda ocupam uma parcela reduzida dos cargos eletivos no país. No Senado, por exemplo, das 81 cadeiras, apenas 15 são ocupadas por mulheres. Para mudar essa realidade, nos últimos anos, o Senado tem discutido e aprovado medidas voltadas ao fortalecimento da participação política feminina e ao enfrentamento da violência política de gênero. Apesar das discussões, a senadora Leila Barros, do PDT do Distrito Federal, destaca que a presença das mulheres nos espaços de decisão ainda precisa avançar.
3: Você começa a entender que muitas vezes esse espaço, muitas vezes é negado pelo próprio corporativismo do ambiente. Então, assim, nós sabemos que esses desafios, eles não serão superados numa legislatura ou em duas ou três legislaturas. É um trabalho diário.
2: Na avaliação da senadora Zenaide Maia, do PSD do Rio Grande do Norte, ampliar a participação feminina nos mandatos eletivos é um passo importante.
4: Por isso que precisamos de mais mulheres para poder estarmos presentes em todas essas comissões. Porque eu digo sempre para as mulheres, por que vir para a política? Porque se faz necessário. Porque é nesse Congresso Nacional que é quem decide o seu salário. Que decide com quantas horas homens e mulheres desse país vão trabalhar.
2: No Senado, o tema tem recebido atenção por meio da atuação da Procuradoria Especial da Mulher, de sessões temáticas e da análise de propostas voltadas ao aumento da representação feminina. Entre as iniciativas debatidas estão medidas para ampliar a participação das mulheres nos espaços de liderança do parlamento, fortalecer o financiamento de campanhas e combater a violência política de gênero, considerado um dos principais obstáculos para a permanência das mulheres na vida pública.
0: E a tecnologia também tem ajudado os eleitores. O e-Título, aplicativo gratuito da Justiça Eleitoral, permite consultar o local de votação, emitir certidões, justificar a ausência às urnas e, para quem tem biometria cadastrada, substitui o documento de identificação no momento do voto.
1: Além do e-Título, são aceitos para votar nas eleições gerais de 2026 documentos com foto, como carteira de identidade ou identidade social, carteira nacional de habilitação, passaporte, carteira de trabalho, certificado de reservista e carteira de categoria profissional reconhecida por lei. Com edição de Paula Groba e trabalhos técnicos de Eliseu Caires, o Jornal do Senado fica por aqui. Acompanhe agora as notícias da Câmara dos Deputados. Boa noite.
0: Boa noite e até amanhã.

0: Aprova mudanças na Política Nacional de Mobilidade Urbana.
1: Proposta em discussão amplia autonomia de paciente em fase terminal.
0: Avança projeto que protege idoso contra crimes de natureza financeira.
1: Boa noite. Comissão aprova medidas para a proteção de idosos contra fraudes financeiras. A repórter Maria Neves explica quais são as novas medidas.
2: A Comissão de Defesa dos Direitos da Pessoa Idosa da Câmara dos Deputados aprovou proposta com medidas para combater a violência financeira contra idosos. O projeto determina expressamente que o Fundo da Pessoa Idosa deverá financiar ações, campanhas e outras iniciativas voltadas à prevenção, combate, responsabilização e reparação de danos decorrentes de práticas lesivas ao patrimônio de maiores de 60 anos. Atualmente, a lei que criou o fundo diz apenas que o Conselho Nacional dos Direitos da Pessoa Idosa deve dar prioridade ao projeto, que, entre outras medidas, promovam a educação financeira de pessoas idosas. O texto aprovado também prevê penas para quem cometer crimes financeiros contra idosos. Pela proposta, o infrator ficará sujeito à reclusão de 4 a 8 anos e multa. Se quem cometeu a fraude

0: De tiver com idoso relação contratual, familiar ou profissional que envolva confiança, a punição será maior. Sobe para reclusão de 5 a 10 anos mais multa. Na opinião da relatora, deputada Flávia Moraes, do PDT de Goiás, prever punição severa é mais uma forma de proteger o idoso que muitas vezes é vítima da própria família.
1: Quando você fala do endividamento geral da população, a gente sabe que essa ocorrência ela vai estourar muitas vezes ali, é na aposentadoria do idoso, da família, é ali que vai muitas vezes ser buscado ali o pagamento dessas dívidas da família, né? Então é preciso preservar isso, trazer aí uma proteção do Estado para que esse nosso idoso possa garantir a sua alimentação, a sua dignidade, seus medicamentos, para que ele não possa aí passar privações.
0: Ao apresentar o projeto original, o deputado Marcos Tavares, do PDT do Rio de Janeiro, ressaltou que a violência patrimonial e financeira está entre as três formas mais comuns de agressões contra idosos. O Serviço Nacional de Denúncias de Violações de Direitos Humanos, o Disque 100, registrou em 2024 mais de 72 mil fraudes financeiras contra pessoas acima de 60 anos. Pela proposta aprovada, todas as instituições financeiras ficam proibidas de conceder empréstimos a idosos somente por meio virtual. Maiores de 60 anos só poderão contrair financiamento com assinatura de contrato em papel. A deputada Flávia Moraes explica que o Estatuto da Pessoa Idosa prevê que pessoa acima de 60 anos pode comprometer no máximo 30% da renda com dívidas. No entanto, segundo ressalta, as instituições financeiras não respeitam esse limite com a concessão de empréstimos e mais empréstimos que deixam o idoso sem recursos sequer para subsistência. O texto determina também que o Fundo Nacional da Pessoa Idosa deve financiar o desenvolvimento de tecnologias assistidas voltadas a pessoas idosas. Na opinião de Flávia Moraes, essa medida é importante porque hoje as plataformas podem identificar as fraudes e alertar as pessoas idosas, que com conhecimento adequado das tecnologias são capazes de se defender dos golpes. O projeto será votado pelo plenário, mas antes precisa passar pela análise das comissões de Finanças e Tributação e de Constituição e Justiça. Da Rádio Câmara de Brasília, Maria Neves.
2: Segurança Pública.
3: Baleia Rossi, do MDB de São Paulo, apresentou o projeto que aumenta as penas para crimes contra a paz pública, como incitação ao crime, apologia ao crime e associação criminosa quando forem cometidos pela internet.
4: A proposta também prevê punições mais severas quando os crimes tiverem como alvo mulheres. De acordo com o deputado, o objetivo é adequar a legislação ao ambiente digital e reforçar o combate à violência de gênero.
2: Relações Exteriores.
3: A Comissão de Educação da Câmara aprovou a criação do Dia Nacional da Retratação aos Imigrantes Japoneses, devido à perseguição e discriminação ocorrida no Brasil durante e após a Segunda Guerra Mundial. O repórter Luiz Cláudio Canuto explica o contexto da proposta.
5: A Comissão de Educação da Câmara aprovou o projeto que institui o Dia Nacional da Retratação aos Imigrantes Japoneses. Os deputados seguiram a recomendação do relator, deputado Ismael, do PL de Santa Catarina, e aprovou o projeto do deputado Luiz Nishimori, do PSD do Paraná. O Dia da Retratação deve ser celebrado anualmente em 25 de julho. A proposta também inclui a data no calendário escolar brasileiro para que haja atividades educativas com reflexão sobre a xenofobia e a valorização da cultura japonesa. Segundo Nishimori, além do reconhecimento histórico, a proposta representa um passo relevante na promoção de uma educação que valorize a diversidade cultural.
6: Além disso, fortalece a educação ao incluir o tema no calendário escolar, incentivando a reflexão, a memória histórica e a formação de cidadãos mais conscientes e respeitosos com a diversidade. Após a Segunda Guerra Mundial, houve forte perseguição, discriminação e violação dos direitos. A criação da data tem justamente o objetivo de combater preconceitos e estereótipos ainda existentes, reforçando a importância da conscientização.
5: A imigração japonesa no Brasil teve início em 1908, quando famílias chegaram ao país em busca de prosperidade nas lavouras de café em São Paulo e no Paraná. Atualmente, cerca de 2,5 milhões de japoneses e descendentes vivem no Brasil e compõem a maior população de origem japonesa fora do Japão. O projeto que cria o Dia Nacional da Retratação aos Imigrantes Japoneses está na Comissão de Direitos Humanos e precisa passar também pela Comissão de Constituição e Justiça antes de seguir para o Senado Federal. Da Rádio Câmara de Brasília, Luiz Cláudio Canuto.
2: Esporte.
4: Rodrigo Gambale, do Podemos de São Paulo, apresentou o projeto que cria o programa Atleta Nota 10 para ampliar o acesso de estudantes atletas da rede pública ao ensino superior privado. A proposta prevê bolsas de estudo em instituições que aderirem à iniciativa.
3: O texto de Rodrigo Gambale exige bom desempenho acadêmico, frequência escolar e participação em competições para a concessão e manutenção do benefício. A proposta também cria um selo de reconhecimento para as universidades que incentivarem o esporte.
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4: Seminário na Câmara defende reserva de cadeiras para consolidar presença feminina na política brasileira. A repórter Noelle Nobre acompanhou o debate.
8: A Secretaria da Mulher da Câmara dos Deputados realizou um seminário para debater os 30 anos da Lei de Cotas de Gênero na política no Brasil, marco da primeira eleição com reserva de gênero em 1996. O consenso entre as participantes foi de que, embora a legislação atual de pelo menos 30% para candidaturas femininas tenha sido um avanço, o país precisa transitar para um modelo de reserva de cadeiras para garantir que as mulheres deixem de ser apenas convidadas nos espaços de poder. A deputada Isa Arruda, do MDB de Pernambuco, do Observatório Nacional da Mulher na Política, destacou que a legislação atual é apenas o começo.
9: As cotas foram os nossos primeiros passos, mas ela não pode ser o nosso teto. Ela precisa ser o nosso piso para continuarmos avançando.
8: Reforçando a visão, a deputada Laura Carneiro, do PSD do Rio de Janeiro, uma das coordenadoras da bancada feminina na Câmara, defendeu que o Brasil siga exemplos como o do México, que adota a paridade como regra.
10: Não queremos estar na foto apenas. Queremos estar na mesa de decisão.
8: Laura Carneiro lembrou que a dificuldade de captação de recursos e a ausência de reserva de assentos impedem que os 30% de candidaturas se convertam em 30% de eleitas. Hoje, as mulheres ocupam apenas 18% da Câmara. A deputada Érica Hilton, do PSOL de São Paulo, presidente da Comissão de Defesa dos Direitos da Mulher, classificou a atual política de cotas como insuficiente diante dos desafios. Ela denunciou o uso de mulheres como candidaturas laranja para desvio de recursos e criticou as anistias dadas a partidos que descumprem a lei.
11: Isso é um escárnio, isso é um deboche. O que eles estão dizendo é que não existe legislação que dará conta de tapar o buraco da exclusão.
8: A conclusão das palestrantes é que o fortalecimento da democracia brasileira depende de mecanismos que garantam não apenas o direito de disputar, mas o direito de exercer o poder com segurança e autonomia. Da Rádio Câmara de Brasília, Noelle Nobre.
2: Consumidor.
3: Felipe Francischini, do Podemos do Paraná, defende a uniformização da atuação dos PROCONs em todo o país. De acordo com o deputado, a ideia é determinar diretrizes nacionais para padronizar procedimentos e estabelecer prazos comuns de atendimento.
4: Felipe Francischini argumenta que a medida busca reduzir diferenças entre os órgãos de defesa do consumidor nos estados e municípios. O objetivo, segundo ele, é garantir mais previsibilidade, eficiência e tratamento igualitário para consumidores e fornecedores.
2: Desenvolvimento Regional.
3: Comissão aprova projeto que altera a Política Nacional de Mobilidade Urbana.
4: A repórter Júlia Lopes nos conta quais as novas medidas propostas.
12: A Comissão de Desenvolvimento Urbano da Câmara dos Deputados aprovou um projeto de lei que altera a Política Nacional de Mobilidade Urbana. A proposta tem como objetivo incentivar os municípios a elaborarem seus planos de mobilidade. A Política Nacional, criada em 2012, estabelece diretrizes para o planejamento e a gestão do transporte nas cidades brasileiras. Pela lei, municípios com mais de 20 mil habitantes devem elaborar seus planos com prioridade para o transporte público e os meios não motorizados. Segundo o autor do projeto, deputado Rafael Brito, do MDB de Alagoas, apenas 20% das cidades que têm essa obrigação já concluiu o plano de mobilidade, apesar da exigência legal. A proposta prevê medidas como assistência financeira da União para a elaboração dos planos, possibilidade de contrapartida administrativa dos municípios e alinhamento com o Plano Nacional de Redução de Mortes e Lesões no Trânsito. O texto também determina que o repasse de recursos federais fique condicionado à análise dos planos pela Secretaria Nacional de Mobilidade Urbana e à verificação do cumprimento dos requisitos legais. Para o relator da proposta, deputado Hildo Rocha, do MDB do Maranhão, é fundamental a elaboração de planos de mobilidade para o funcionamento das cidades, mas que essa elaboração pode custar caro para muitos municípios.
13: Grande parte das cidades brasileiras que já deveriam ter seu plano municipal de mobilidade não tem. E isso ocasiona engarrafamento, a falta de um plano de mobilidade ocasiona muitos acidentes, muitos desastres, muitas mortes. E esse plano municipal, ele não é barato. É um plano que custa uma certa quantia, em que muitas das vezes o município não tem, porque o município está endividado, o município tem dificuldade e não tem como fazer. O que nós estamos aqui é de que a União priorize o investimento, pagamento desses planos através de recursos federais e leva-se em consideração vários fatores.
12: Além disso, ele também ressaltou que os planos precisam ser atualizados com frequência. As cidades estão em constante mudança e por isso o planejamento também deve acompanhar essa evolução. Há casos de municípios grandes com planos de mobilidade defasados há mais de 30 anos. A proposta também autoriza o governo federal a credenciar profissionais e empresas para elaborar os planos de mobilidade urbana desde que cumpram as exigências previstas em lei. O projeto que altera a Política Nacional de Mobilidade Urbana, incluindo novas medidas para auxiliar em planos municipais de mobilidade, segue em análise na Comissão de Constituição e Justiça. Da Rádio Câmara de Brasília, Júlia Lopes.
2: Saúde.
3: Projeto de Luiz Erundina, do PSOL de São Paulo, institui o Dia Nacional de Conscientização sobre o vírus linfotrópico de células T humanas, o HTLV. A proposta prevê campanhas públicas para alertar a população sobre as formas de transmissão, prevenção e a importância do tratamento.
4: O texto de Luiz Erundina também incentiva o combate ao estigma social e a divulgação de centros de atendimento especializado no SUS. A deputada considera que a medida é urgente para enfrentar a desinformação sobre o vírus.
2: Direitos humanos.
3: Projeto que garante mais autonomia a pacientes em fase terminal avança na Câmara. Os detalhes com a repórter Sofia Peçanha.
14: A Comissão de Saúde da Câmara dos Deputados aprovou o projeto que estabelece os direitos de pessoas com doenças graves e em fase final de vida. O texto aprovado cria regras para garantir que esses pacientes possam escolher como querem ser tratados e evitar sofrimento desnecessário com apoio à família. A proposta garante que pacientes com doenças incuráveis e em estágio avançado, com expectativa de vida reduzida, tenham mais autonomia sobre o próprio tratamento. Entre os pontos previstos estão o direito à informação clara sobre a condição de saúde, a participação nas decisões médicas e a possibilidade de recusar procedimentos que apenas prolonguem o sofrimento. O projeto também reforça o acesso aos cuidados paliativos, com foco no alívio da dor, no conforto físico e emocional e no respeito à vontade do paciente, seja no hospital ou em casa. A relatora da proposta na Comissão de Saúde, a deputada Flávia Moraes, destacou que o objetivo é assegurar a dignidade e o princípio da autonomia da vontade.
15: Permite que as pessoas vivam o período final de suas vidas com conforto e autonomia, evitando obstinação terapêutica e promovendo cuidado integral em ambiente hospitalar ou domiciliar, conforme a vontade do paciente.
14: A medida também trata da segurança jurídica para médicos, pacientes e familiares na tomada de decisões delicadas no fim da vida, como a limitação de tratamentos desproporcionais e uso de sedação paliativa em caso de sofrimento intenso. Segundo a relatora, a proposta pode reduzir conflitos e trazer mais clareza nesses casos.
15: Contribuirá para garantir segurança jurídica aos pacientes, famílias e profissionais de saúde. Reduzirá conflitos éticos e emocionais no final da vida e fortalecerá uma cultura de cuidado centrada na pessoa e no respeito às suas escolhas.
14: O texto deixa claro que a prática da eutanásia, que é o ato de abreviar a vida de alguém para aliviar sofrimento, continua proibida no Brasil. A proposta permite que o paciente recuse tratamentos e garante o uso de cuidados paliativos, mas sem provocar a morte de forma intencional. O projeto que estabelece os direitos das pessoas em estágio de doença avançada será analisado a seguir pela Comissão de Finanças e Tributação. Da Rádio Câmara de Brasília, Sofia Peçanha.
2: Ciência e tecnologia.
4: Mário Frias, do PL de São Paulo, propõe mudanças no Estatuto Digital da Criança e do Adolescente para proibir mecanismos de censura prévia e garantir a liberdade de expressão. O texto também estabelece que conteúdos considerados lícitos só poderão ser removidos por decisão judicial.
3: Para Mário Frias, o projeto preserva a proteção de crianças e adolescentes contra a exploração sexual e pornografia infantil. Ele disse que a proposta também mantém as regras de combate a crimes na internet e busca garantir mais segurança jurídica para usuários e plataformas digitais.
4: Termina agora o Jornal Câmara dos Deputados, produzido pela Rádio Câmara, com trabalhos técnicos de Wellington Teles e apresentação de Val Monteiro e Márcio Aquilissardi. Uma boa noite para você.
3: A Voz do Brasil volta amanhã. Boa noite.
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17: Playlist 106,7 faz um break, mas o ritmo segue firme. Fica ligado que já tem mais música boa vindo aí.

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12: 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Então o rádio foi tudo, né? O rádio era tudo pra gente.
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0: 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Até a próxima com mais sons que tocam a alma. 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